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1: E a hora certa.
2: 9:08.
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gente chega com a agenda do rádio hoje, 2 de setembro, dia do repórter cinematográfico e também fotográfico. Hoje é dia do florista e hoje é dia nacional da Kombi. Aniversário hoje, o compositor e escritor brasileiro Aldir Blanc. Ele nasceu em 1946. O ator Vitor Fasano também tá apagando as velhinhas. Arnaldo Antunes nasceu em 1960. Ele é músico e compositor. Para você lembrar, tem os Tribalistas. Ainda Keanu Reeves, o ator que faz aniversário no dia 2 de setembro e nasceu em 1960.

1945 que o Japão se rendia ao fim da Segunda Guerra Mundial. A bordo do navio Missouri, ancorado na Baía de Tóquio, representantes japoneses e americanos assinavam a rendição incondicional do Império Japonês. E em 2008, o Polo Norte virava ilha pela primeira vez em 125 mil anos. Gente, morria em 1997 Viktor Frankl, médico e psiquiatra austríaco. Em 2018, o Museu Nacional do Brasil era destruído por um incêndio, com a perda de mais de 90% da coleção do museu. A agenda do rádio fica por aqui. A gente volta amanhã com muito mais. Um grande abraço e até lá.

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1: Recebi aqui uma mensagem agora de Volta Redonda, Rio de Janeiro, minha querida ouvinte Wanda, nos informando que ouve todo dia o nosso programa em Volta Redonda. Obrigado, viu, Wanda? Obrigado pela mensagem e obrigado também pela audiência.
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2: 9:34.
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4: Olá, Brasil, está no ar o Central de Notícias e vamos aos destaques desta hora.
5: Posso falar com Lula, Trump pede que a equipe dos Estados Unidos trabalhe por um acordo sobre tarifa. E depois do encontro virtual com representantes do governo norte-americano, o ministro do Desenvolvimento, Indústria, Comércio e Serviços, Márcio Elias Rosa, detalhou a orientação de Donald Trump para que a equipe norte-americana trabalhe para negociar um acordo com o Brasil sobre as tarifas. E centenas de pessoas morrem diariamente em decorrência de doenças relacionadas ao tabagismo, segundo o Instituto Nacional de Câncer, o INCA. Uma campanha do Instituto reforça os riscos do cigarro e dos dispositivos eletrônicos, como os vapes, e destaca a importância da atividade física e do apoio profissional para quem quer abandonar o vício.
4: O Central de Notícias volta a qualquer momento ou em edição especial.
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2: 9:49.
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Olá, Brasil, está no ar o Central de Notícias e vamos aos destaques desta hora. A conta de luz vai continuar pesando mais no bolso do brasileiro em setembro. A Agência Nacional de Energia Elétrica manteve acionada a bandeira tarifária amarela neste nono mês do ano, o que significa que o consumidor paga uma taxa de R$1,88 a cada 100 kW consumidos. A ANEEL reforça a importância de bons hábitos de consumo para evitar desperdícios e contribuir para a sustentabilidade do setor elétrico. República Democrática do Congo, a RDC, já registrou mais de 6 mil casos de ebola e perto de 3 mil mortes. É a epidemia mais grave da história do país africano. O Central de Notícias volta a qualquer momento ou em edição especial.

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1: Chegou o que você estava esperando. O programa que faz você se apaixonar novamente. Love Music traz as mais belas canções para você. Eu sou a Maria Lima e esse é o Love Music.
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1: É amor no ar. No Love Music é assim, muito romantismo. Daqui a pouco tem mais.
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2: E agora, o tempo e a temperatura.
3: Na região sul, a quarta-feira, dia 2 de setembro, será de tempo firme e poucas nuvens nos três estados. No Paraná, Curitiba terá a menor temperatura entre as capitais, com mínima de 6 graus e máxima de 19. Em Santa Catarina, os termômetros em Florianópolis variam entre 12 e 18 graus. Já no Rio Grande do Sul, Porto Alegre registra mínima de 8 graus e máxima de 18. As informações são do Instituto Nacional de Meteorologia. Viviane Bessa, o tempo e a temperatura.
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0: 7 de setembro de 1922. Exposição Internacional do Rio de Janeiro, diretamente da Praia Vermelha.
1: Por ocasião do primeiro centenário da proclamação da independência de nossa adorada nação.
0: O discurso do presidente Epitácio Pessoa é a primeira transmissão oficial de rádio no Brasil. Para realizar tal operação, a Westinghouse Electric teve que instalar uma estação de 500 watts no Morro do Corcovado. Menos de um ano depois, Roquete Pinto e Henrique Morizzi fundaram a Rádio Sociedade do Rio de Janeiro, a primeira estação de rádio do Brasil.
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1: Já já tem mais Love Music, não mude de frequência.
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1: Rádio Acesa FM, 10 horas e 42 minutos.

Suzana Vieira. Bem, Suzana Vieira deu 83 anos, chamou a atenção nas redes sociais ao compartilhar uma sequência de fotos em que aparece de biquíni, aproveitando a tardinha de sol e renovando o bronzeado. Nos comentários, a atriz, conhecida por seus trabalhos na TV Globo, recebeu uma enxurrada de elogios dos seguidores. Maravilhosa! Escreveu uma internauta. Tá linda, comentou outra. Quanta vitalidade! Belíssima! Destacou uma terceira. Maravilhosa mesmo, Suzana Vieira. Eu sempre fui uma grande admiradora dessa grande mulher, essa maravilhosa atriz. E olha, a Suzana gosta de pegar um novinho, né? Sempre gostou e ela nunca escondeu isso. E é isso, ficando por aqui, vai que seja o antídoto pra sua juventude aos 83 anos maravilhosa. Fica a dica, viu? Tô indo nessa. A gente volta amanhã fofocando mais um pouquinho, tá?

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1: Love Music de volta no seu rádio. Trago mais uma super sequência pra você.
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1: Esse bloco foi incrível. Já já tem mais Love Music.
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2: Rádio Acesa FM, 11 horas e 18 minutos.

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1: Estamos chegando ao fim de mais um Love Music. Beijos e até a próxima edição.
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2: Rádio Acesa FM, 11:52.
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1: Meus caros amigos e colegas em Cristo, irmãos em Cristo, está começando agora mais um programa Escute Deus pela Palavra. Meu nome é Tony Melo, eu estou aqui mais uma vez para a honra e glória de Deus, ministrando as graças de Deus em nossa vida através da palavra. Você, rádio ouvinte, sabe disso, como Deus tem algo a nos ensinar. A palavra que vamos meditar é Lucas 1, de 46 a 50. A palavra diz assim: minha alma glorifica o Senhor, meu espírito exulta de alegria em Deus, meu Salvador, porque ele olhou para sua pobre serva. Por isso, desde agora, me proclamarão bem-aventurada todas as gerações, porque realizou em mim maravilhas aquele que é poderoso e cujo nome é santo. Sua misericórdia se estende de geração em geração sobre aqueles que o temem. Manifestou o poder do seu braço e desconcertou os corações dos soberbos. Palavras da salvação. Glória a vós, Senhor. Nós vamos dizer e vamos falar que realmente nada melhor que o grande exemplo da mãe de Jesus Cristo como o maior modelo de serva. Nós, seus filhos e filhas, e sua descendência, também temos o chamado de servir a Deus, ao próximo. E Deus se manifesta em prol do bem de todos, para salvar. Ele sempre usa suas artimanhas e caminhos que pode facilitar o nosso entendimento. Vem salvar os homens de acordo com a realidade que cada um vive, mas sempre através do seu filho Jesus, na qual ele tem a única intenção de apresentar seu filho Jesus através dela, que é o único com poder sobre todas as situações. É uma pena que muitos de nós não sabem o que realmente significa devoção. Devoção significa imitar o que o outro faz, isto é, seguir os seus exemplos. Temos que dar o nosso sim de verdade a Deus, sermos submissos à palavra e apresentar Jesus ao mundo com o nosso testemunho real. Deus escolheu a mulher mais perfeita do mundo para ser a mãe do Salvador. Com certeza, ele não daria seu filho a qualquer mãe para criar. Só entregaria a uma mãe santa e a um pai justo, como foi São José, conhecedores dos mandamentos de Deus. Como Jesus se fez homem, exceto o pecado, vai dizer Hebreus 4, versículo 15, ele teve uma vida normal em termos de criação. Quantas e quantas vezes Jesus não deve ter adoecido, na verdade? E ela, com certeza, cuidou muito bem dele. Nos últimos tempos, existem pessoas cristãs que não querem nem pensar nesse assunto. Mas não é por aí o caminho. As escrituras nos ensinam: tudo foi criado por Deus e para Ele, e a Ele submete todas as coisas. Mediante esta realidade, se tudo foi criado por Deus, as criaturas visíveis e invisíveis, e em Jesus mora toda a plenitude de vida, com certeza, para este filho, que representa tudo para o Pai, Deus iria escolher a mãe certa. Lucas 1, versículo 28. Se o próprio anjo de Deus declarou a mãe de Jesus cheia de graça, ou seja, repleta de Deus, cheia do Espírito Santo, como poderia ela ser uma pessoa descartável na presença de Deus após o nascimento e morte e da ressurreição de Jesus Cristo? Como diz aquela canção: uma entre todas foi escolhida, fosse tu, Maria, a serva preferida, a mãe do Senhor, mãe do meu Salvador. Vamos ficando por aqui, e que nós jamais possamos envergonhar da fé que temos em Jesus Cristo, sempre ancorados pelas Sagradas Escrituras. Deus quer que nós sejamos como a mãe de Jesus, como a nossa mãe da fé, aquela que dá sim a Deus, que sejamos também repleto do Espírito Santo. Intercede por nós e que nós possamos ser cheios dessa verdade e dopado da graça do Pai em teu Filho Jesus, no poder do Espírito Santo. Tivemos e sempre estaremos reunidos um Deus que é Pai, Filho e Espírito Santo. Amém. Que assim seja, encontramos no próximo encontro.
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3: 12:05.
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0: Meia-noite e 12 minutos. 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
1: Confira agora a previsão do tempo para a sua região.
0: Sudeste.
1: O Sudeste terá muitas nuvens, chuva isolada no sul, São Paulo e possibilidade.

De geada em áreas de maior altitude de São Paulo, Minas Gerais e Rio de Janeiro e o Espírito Santo. O estado de São Paulo terá muitas nuvens ao longo do dia. Pancadas de chuva isoladas foram concentradas no sul paulista. Temperatura varia entre 18 e máxima de 26 graus.

0: e a hora certa. 12:32.
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Aí na fofoca, né? Olha, Xuxa revela o que achou ao ver Juno com o elenco do Dança. Tadinho. Sincerona, após ver Juno Andrade com os outros integrantes do elenco do Dança dos Famosos do Domingão, Xuxa comentou sobre a participação do marido durante uma coletiva com a presença do Playviews. Questionada se toparia participar da competição, ela explicou que não, por considerar um desafio reproduzir as próprias coreografias nos shows. Sobre Juno, ela brincou. Ele tá se propondo a um lugar onde tem gente que falou, eu danço desde pequenininha, né? Eu faço jazz, eu faço balé. Cara, eu olhava pra ele e falei, vixe, olha onde ele foi se meter, gente. Nossa, tem gente que nasceu dançando, tadinho. Ai, que fofo, né? Esse momento da Xuxa aí falando do Juno. E ó, você vê o brilho nos olhos dela. Ela babando o Juno. Pensa

0: Vamos ver se pega, hein?
1: Fala aí.
2: Será, hein?
0: Vou ver quem agora, pra Sula.
3: Ula.
0: Ula. Você que ela pegou dinheiro pra trabalhar na campanha e não tá... E não tá fazendo nada.
3: Deixa eu colher sua filha, parece uma rata, roubar tudo das casas.
4: Não é Sula, não.
0: Recebe o dinheiro, não vai pra rua.
2: A senhora conhecer era Sulamita. Era
0: entregar aqueles pão...
2: Panfrete.
0: Homem.
5: Alô?
0: Alô, quem fala?
5: Você queria falar com quem?
0: É da casa de Sula, é?
5: É.
0: Quem tá falando, é ela?
5: Quem é? Você quer falar com quem? Da parte de quem?
0: Mas quem tá falando, hein?
5: É da parte de quem?
0: De mim mesmo.
5: Se identifique.
0: Sula, é da parte de um candidato que tá falando.
5: É da parte de um candidato?
0: É, você precisa se identificar, que eu preciso saber com quem eu tô falando. Se é um gato, se é um papagaio, se é um cachorro.
5: É uma cachorra.
0: Não, eu tô falando assim, uma hipótica, né? Assim, que nem você não é cachorro, não. Cachorro não tem nem título.
5: Não, você perguntou se era um gato ou se era um cachorro que estava falando. Eu tenho uma bina aqui e tá gravado a grosseria comigo, viu?
0: Não, Sula, grosseria não é, porque você não disse quem era.
5: Você fez grosseria e tá gravado bem que assim no bina aqui da minha casa, a gravação. Sim, o que é que você quer? Você quer falar com quem? Se identifique, meu amigo. Quando eu ligo pra qualquer pessoa, a primeira coisa que eu digo é meu nome e digo assim, eu quero falar com fulano. Você tá entendendo?
0: Mas, Sula, eu já disse, é da parte de um candidato e a gente pagou pra você trabalhar pra gente, até agora você não arrumou um voto.
5: Olha, só pode ser piada. Quem foi que aceitou esse dinheiro?
0: Ah, não disse que você pegou dinheiro, você sabia, né?
5: Eu não sei quem é, não. Pra mim você é um estranho. Eu não sei nem quem é você. Você simplesmente perguntou quem tava falando aqui, se era um gato, se era um cachorro. Agora você vem dizer que alguém recebeu um dinheiro pra trabalhar na campanha e não está trabalhando. O pior é que está gravando e você vai ter que provar esse juízo, meu amigo, tá bom?
0: Tá, mas vamos conversar então, Sula.
5: Não, eu não quero papo com você não, porque eu não sei nem o quê. E vem cá, pois tá bom, vou só te perguntar aqui uma coisa. Que candidatura é essa? De quem é? Quem é o candidato?
0: Eu sou candidato pra ser seu macho. Reze pra ser eleito.
5: Ah, é? Não é, bandido? Tu é muito escroto. Por que tu não se identifica, seu vagabundo?
0: Eu durmo nu.
5: Tu é muito escroto, vagabundo.
0: Posso fazer boca de urna?
3: Provar em juízo.
6: É o dia da morte.
0: Eu não vou ligar de novo, não. Já ligou.
7: Oi.
0: Opa.
7: Quem tá falando?
0: É o patrão de vocês. Passa aí pra Sula.
7: Então, patrão de quem, rapaz?
0: Um gaguejo, não, senão eu corto seu salário.
7: Vai tomar bem no centro do teu c... filho da égua.
0: Eu quero dinheiro de volta, viu que eu dei a vocês?
5: Pois, vai pedir tua mãe, teu pai.
0: Mãe, pai, estão trabalhando, eu quero o seu, que não tá fazendo nada.
5: É, vai pedir tua mãe? Vai, vagabundo. Viado.
3: Meu filho não é viado nem vagabundo, não.
0: Mas eu acho tão bonita a sua palavra com R. Viado.
3: Viado.
0: É um viado que vive no rio.
3: É que vive na beira do rio.
0: Pera. Chama aí, Sula, por favor.
8: Eu sou o marido dela, o que é que você quer? Eu sou o dono da casa, qual é o problema?
0: O problema é que ela tem que devolver um dinheiro.
8: Devolver um dinheiro?
0: Sim, passei pra ela, porque é um negócio meu dela.
8: Então pronto, eu não vou passar não, porque não sei o que é, ela não deve ninguém não.
0: Tu não sabe de nada não, ela pegou dinheiro comigo pra fazer boca de urna em mim, ou na campanha.
8: Olha, só foi no inferno que ela pegou dinheiro. Tu quer falar com quem? Com o meu nome da pessoa?
0: Peraí, fale baixo.
8: É baixo por quê, rapaz?
0: Eu sou candidato, você não me conhece, não?
8: Sim, tu me conhece também. Ora, que... Quem é a pessoa que tu quer falar?
0: Não estou lhe entendendo.
8: Quem é a pessoa que tu quer falar, c***? Diz o nome.
0: Pai, ao invés de estar trabalhando pra mim, você fica zoando aí, né?
8: Que zoando nada, rapaz. Eu não trabalho em campanha, não, seu c***. Bate a p***. Que pariu.
0: Você é o meu babão, viu?
8: Ah, tia merda, procura a pessoa que tá procurando. Tu não é besta, não? Tu sabe qual é o telefone que tu tá telefonando?
0: Sim.
8: Seu bosta.
0: É bosta, mas quem deu trabalho é tu, fui eu.
8: Ah, tia p... Que pariu. Aqui ninguém trabalha em campanha, não, rapaz. Eu sou aposentado pra ser essa merda, não. Vai, que é pra p... que pariu.
0: Mais um eleitor pra minha campanha.
2: Exatamente, doutor.
0: Pega.
2: Será, hein?
0: Daquele jeito eu quero ver o pipo.
2: É verdade que quando Pedro Alves Cabral chegou ao Brasil, ele foi direto a Brasília e gritou: viva a sociedade alternativa!
0: É que não sou o cabaré.
1: Alô?
0: Alô, aqui é da farmácia, porque a gente tá ligando pra falar com o Ney, ele tá aí?
1: Hã?
0: É da farmácia, é porque ligaram pra cá encomendando remédio, não sei se é pra mãe dele ou se é pra avó dele.
1: Não, foi não, deixa eu ver quem foi. Ele disse que era pra minha mãe, eu sou a mãe dele.
0: Ah, é porque ligaram pra cá pedindo remédio, encomendando.
1: Pô, um momento aí, viu? Não, não foi eu não, só foi minha filha.
0: Não, mas disse, foi a senhora.
1: Não, eu pedi um remédio.
0: Faz nem 5 minutos ligado pra cá.
1: Não foi eu, não.
0: Não, mas porque eu pedi também injeção, é pra ser injeção pra aplicar em quem, hein? Sabe dizer?
1: Um momento aqui que eu me formar, que eu não tô eu me formar aqui da minha menina, viu?
0: Ele disse, foi a senhora que tinha encomendado.
1: Foi não.
0: Não, mas ligou, encomendou, tinha aqui pra avó e pra mãe. Implasto, pílula do mato, nitrato, sulfato a 12%, um saco de fermento, é tudo aqui.
1: Que tá anotado aí pra que mandou ver, foi?
0: Foi.
1: Agora que a pessoa ligou pra ir pedindo, foi?
0: Agora não faz nem 2 minutos.
1: Rapaz, deixa eu perguntar aqui a mulher que trabalha aqui comigo, pode dizer que ela tá com a menina doente, viu?
0: Como é que tá aqui, ou pra mãe ou pra avó de Ney?
1: Oxi, como é teu nome?
0: Oi?
1: Quem é teu nome? Como é teu nome?
0: É Cosme.
1: Trabalha com quem?
0: Ah, trabalha com a farmácia. Agora, é porque a senhora tá dizendo que ligou uma pessoa pra cá no nome da senhora e não foi a senhora que pediu, foi?
1: E uma pessoa ligou aí, como é o meu nome? Que pediu meu nome? Qual é o nome?
0: O seu nome é Alberto.
1: Escuta aqui o menino que tá falando comigo, como... Eu fui me informar da menina, escuta aí. Como é meu nome aí que pediram meu nome?
0: Ah, seu nome é Alberto.
1: Sou.
0: Mãe de Ney.
1: Sou.
0: Então, porque o remédio já tá aqui, eu tô ligando só pra confirmar, porque já tá tudo embalado aqui, senão vai perder.
1: Pois não, foi eu não, viu? Quando eu ligo pra eu ligo que manda o remédio, manda a pessoa, e diga a pessoa já vai chegando, não foi eu não, viu?
0: Não, olha, dona Alberta, é porque esse remédio aqui, o sulfato do pó da macaúba, 12%, ele é pra peito do podre, a senhora tem que comer, viu?
1: Você vai comer merda, viu?
0: Não, aí tá pegando pesado, eu tô dizendo, dona Alberta, tem que tomar esse remédio, senão a senhora vai ficar ameaçada, né? Tá ouvindo pra prejudicar o chassi.
1: Você tem que fazer não, hein?
0: Não, porque o Alberto encomendou injeção.
1: Ah, pois então vá dar no seu c****, viu?
0: Não, mas foi Ney, o neto da senhora que encomendou.
1: Foi mesmo. Ah, pois então aplique no c**** dele, tá bom?
0: Não,
1: não tem nada a ver com a vida de vocês não, seus desocupados. Eu tenho mais o que fazer, entendeu?
0: Pergunta se não foi Ney que pediu remédio.
1: Eu lhe não pedi o remédio, que ele não é vadio. Agora, quem for vadio, que vá aplicar essa injeção no de seu, de sua mãe ou de seu pai, viu? Que eu não quero saber de conversa não, e faça-me o favor.
0: Aí eu vou ficar no prejuízo, né?
1: Então vá, que pariu, seu fela da... Você tá pensando o quê? Eu só queria saber quem era, que eu ia dar carta agora, seu irresponsável.
0: Eu tô achando que foi Ney mesmo que pediu, que ele tá com o peido areado.
1: Foi mesmo? Ah, pois vá, que pariu, seu fela da...

0: meia-noite e 42 minutos.
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0: Uma hora e um minuto.
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4: Olá, Brasil, está no ar o Central de Notícias e vamos aos destaques desta hora. A conta de luz vai continuar pesando mais no bolso do brasileiro em setembro. A Agência Nacional de Energia Elétrica manteve acionada a bandeira tarifária amarela neste nono mês do ano, o que significa que o consumidor paga uma taxa de R$1,88 a cada 100 kW consumidos. A ANEEL reforça a importância de bons hábitos de consumo para evitar desperdícios e contribuir para a sustentabilidade do setor elétrico. República Democrática do Congo, a RDC, já registrou mais de 6 mil casos de ebola e perto de 3 mil mortes. É a epidemia mais grave da história do país africano.
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8: Então sobe o som, tô na área aqui, o programa Central da Madrugada tá chegando agora, com aquele jeitinho de quem não deixa a noite passar em branco, aqui o sono vai embora, o alto astral sobe e o coração se enche de boas vibrações, porque a gente sabe, cada madrugada é um novo começo, uma nova chance, uma

Vamos lá então, hoje é sábado, beleza? 29 de agosto de 2026. Hoje é o Dia Nacional de Combate ao Fumo. Aniversariante de hoje, Alessandra.

vem comigo. Até o amanhecer tem música boa, tem ótimas histórias e muita energia positiva rolando no ar, no rádio e também na internet, em todas as plataformas. Com você e por você, Central da Madrugada, o seu ponto de encontro com emoção, alegria e a tua companhia. Sejam todos muito bem-vindos. Então tá bem, vamos juntos para começar legal, para começar bacana e para começar bem demais a sua madrugada. Aumente o volume e vem ser feliz.

Vamos juntos, sempre você ligadinho, curtindo a programação do Central da Madrugada. Tá em casa, tá no trabalho, tá ligado. A música não para não pra você.

0: capricha no programa. Eu te conto quem cantou o som que rola. Thiago Freitas no Central da Madrugada, tu vai ver.
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0: 7 de setembro de 1922. Exposição Internacional do Rio de Janeiro, diretamente da Praia Vermelha.
1: Por ocasião do primeiro centenário da proclamação da independência de nossa adorada nação.
0: O discurso do presidente Epitácio Pessoa é a primeira transmissão oficial de rádio no Brasil. Para realizar tal operação, a Westinghouse Electric teve que instalar uma estação de 500 watts no Morro do Corcovado. Menos de um ano depois, Roquete Pinto e Henrique Morizzi fundaram a Rádio Sociedade do Rio de Janeiro, a primeira estação de rádio do Brasil.
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3: E aí, tudo bem? Tô chegando com as notícias do mundo da música desta quarta-feira. Tem dupla sertaneja levando Manifesto Musical pra Minas, tá? Henrique e Juliano seguem na estrada com a turnê Manifesto Musical 2026 e tem compromisso marcado pro próximo dia 4 de setembro, na próxima sexta-feira, em Sete Lagoas, Minas Gerais. A dupla vem apresentando ao público um repertório que reúne sucessos da carreira e as novidades do projeto Manifesto Musical 2, que continua movimentando as plataformas digitais e as rádios. Entre as músicas que estão ganhando força nessa nova fase está Logo Logo, uma das faixas que aparecem entre os destaques do projeto. E com a agenda cheia, a dupla prova que o Manifesto continua viajando pelo Brasil. Vale a pena conferir Henrique e Juliano Logo Logo, hein? Daqui a pouquinho eu volto com mais notícias. Até já.
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4: Na nossa rádio preferida, estamos acompanhando o programa Central da Madrugada. Bom sábado para você que tá curtindo, tá ligado na melhor sintonia, na melhor audiência do rádio. Agora é hora de refletir. Vem aí a mensagem de hoje do programa.
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7: Se alguém está em Cristo, é nova criação. As coisas antigas já passaram. O título da nossa mensagem de hoje é A Herança de Adão. Um pequenino bebê que nascera com muita saúde, tinha traços finos, uma pele macia e sem manchas, e 10 dedinhos nas duas mãos e nos seus pés. Como é que um avô orgulhoso não o veria como um bebê perfeito? Ele certamente era um milagre da formação divina, conforme nos diz o Salmo de 139. O apóstolo Paulo nos deu uma visão mais ampla de tais criancinhas perfeitas quando escreveu: o pecado entrou no mundo por um homem, e pelo pecado a morte. A morte reinou desde o tempo de Adão até o de Moisés, mesmo sobre aqueles que não cometeram pecado semelhante à transgressão de Adão. Em outras palavras, cada criança nasce com a tendência para o pecado. Mas esta não é a palavra final de Paulo. Ele também escreveu a respeito de Jesus, o último Adão, que se tornou espírito vivificante. Muito depois do primeiro pecado do homem, nasceu um bebê que era Deus encarnado. Deus enviou a Cristo, aquele que não conheceu o pecado. Deus o fez pecado por nós. Quando confiamos em Jesus como nosso Salvador, o Espírito Santo cria dentro de nós um novo desejo de fazer o que agrada a Deus. A carne ainda tem a sua influência, mas a influência do Espírito Santo é mais forte. No primeiro Adão, somos todos pecadores, mas vamos nos concentrar naquilo que somos por meio do último Adão. A nossa mensagem de hoje foi fundamentada na palavra de Deus, no livro de Romanos 5:19, que diz: assim também, por meio da obediência de um único homem, muitos serão feitos justos. Amigo ouvinte, não esqueça que se alguém está em Cristo, é nova criação. As coisas antigas já passaram.
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Mundo ligadinho, curtindo a programação do Central da Madrugada. E aí, você gostou dessa canção que rolou no bloco? Então essa próxima que vem, você vai gostar ainda mais. Sobe o volume.

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1: 2 de setembro de 2026. Rede de farmácias Droga Raia é condenada a pagar 4 milhões de reais. Programa Redata é alvo de críticas de entidades civis. Eu sou Ailton Moreno e o Rádio Notícias está no ar.
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0: farmácias Droga Raia foi condenada a pagar R$4 milhões por dano moral coletivo. A decisão do Tribunal Regional do Trabalho da Primeira Região foi tomada por unanimidade em ação movida pelo Ministério Público do Trabalho. O processo reúne casos de assédio moral, sexual e materno, além de discriminação relacionada à raça, orientação sexual, identidade de gênero e aparência física, incluindo gordofobia. A justiça também determinou medidas de prevenção e combate a essas práticas nas filiais da empresa. A Raia discorda da decisão. Afirma que suas provas e políticas internas não foram integralmente consideradas e informou que vai recorrer. Organizações da sociedade civil, sindicatos e movimentos sociais publicaram uma nota contra o avanço do Redata, programa que prevê incentivos fiscais para a instalação de data centers no Brasil. As entidades pedem mais negociação e mudanças no texto para garantir a soberania digital no país. O grupo critica a concessão de benefícios tributários antes da definição de regras sobre impactos ambientais e contrapartidas das empresas. Os data centers são criticados, entre outros motivos, pelo elevado consumo de energia e água. As entidades defende investimentos no setor, mas cobram medidas que também fortaleçam a capacidade tecnológica e científica nacional. O projeto de lei 278 de 2026 ainda aguarda análise do Senado.
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Bom dia, muita alegria pra você no rádio mais contagiante da madrugada mais gostosa. É o Central da Madrugada, está de volta depois do intervalo. Éder Machado na comunicação, feliz, alegre demais em levar a boa música, o sucesso, a alegria e o alto astral pra você. Central da Madrugada, que legal, que maravilha, companhia de todo mundo. Gente que se liga na gente. Salve, salve o pessoal do Ceará, lá em Solonópole, Vila Nova dos Martírios no Maranhão, Tucano na Bahia, Itaberá em São Paulo,

0: Paraíba, Oliveira dos Brejinhos na Bahia, Joaquim Gomes em Alagoas, alô Camocim no Ceará, Paulo Afonso na Bahia, Pedro Avelino, Rio Grande do Norte, Glória do Goitá em Pernambuco, Chique Chique na Bahia, Tracunhaém e Iatim, Pernambuco, Maraújo no Ceará, Icatu no Maranhão. Legal, vocês estão fazendo a alegria maior da nossa programação aqui no Central da Madrugada. Legal, show de bola, é muito bom ter a companhia de vocês. Então, bom dia, bom dia. Aumenta o volume, sintoniza por aqui. Agora vem aí Almanac Musical no Central da Madrugada.
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2: Oi, gente, Almanac Musical no ar, por aqui Eduardo Maidana, e hoje nós falamos de Por Causa de Você, canção lançada em 1957. Um clássico da música brasileira, a faixa foi regravada por diversos artistas ao longo do tempo. Sua letra é de Dolores Duran e música de Tom Jobim. A canção fala sobre uma reconciliação calorosa de um casal e sobre o sofrimento que houve antes, no momento em que ele se separou. Em março de 1957, quando Tom Jobim ainda não era muito famoso, ele mostrou a Dolores uma melodia que havia feito com Vinícius de Moraes. Dolores ficou encantada e ali mesmo escreveu a letra. Jobim ficou no piano e ela cantou seu poema. Sem pensar duas vezes, Jobim aceitou a letra. Como muitas músicas brasileiras daquela época, Por Causa de Você foi gravada muitas vezes e sua versão mais famosa tem a marca dos Fevers. As primeiras gravações, no entanto, aconteceram nas vozes de Silvia Telles e Dolores Duran. Não se sabe ao certo qual delas gravou primeiro, mas a gente recorda com os Fevers, Por Causa de Você.

0: resultado da edição de hoje. Até a nossa próxima edição. Tchau.
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Central da Madrugada para você e por você, Mari Fernandes. A comunicação falhou. Participação de Natan. Acordo som Zanzibar. Ainda Paulo e Natan. Acabei de terminar com participação especial de Hugo e Guilherme. Avisa geral, o Central da Madrugada tá bombando para você. Vem aí, Chiclete com Banana.

Sempre os melhores ouvintes curtindo a programação do Central da Madrugada. Marcelinho de Lima, som legal, participação Panda, num gole só, acelera, põe o clima gostoso na

0: Agenda do Rádio, hoje 3 de setembro, dia do biólogo e dia do guarda civil. E hoje também é celebrado o fim da censura no Brasil e é dia do capoeirista.
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0: Fazem aniversário hoje o ator e dublador americano Charlie Sheen. O apresentador de TV aqui no Brasil, Luciano Huck, nasceu em 1971. Também tem idade nova hoje para Gustavo Lima, cantor sertanejo que nasceu em 1990. Ainda Bianca Bin, atriz brasileira. E Isa, cantora e compositora brasileira que também faz o maior sucesso. Foi em 3 de setembro de 1843 que chegava ao Brasil Dona Teresa Cristina Maria de Bourbon, noiva de Dom Pedro II. Em 1939, a Inglaterra e a França declararam guerra à Alemanha e iniciaram a Segunda Guerra Mundial. Já em 2021, Sérgio Mamberti, ator, diretor, produtor, artista plástico e político brasileiro, falecia. Ele havia nascido em 1939. Então, a gente fica por aqui com a Agenda do Rádio e amanhã o nosso encontro é marcado. Um grande abraço e até amanhã.
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Sempre você curtindo, acompanhando o programa Central da Madrugada. E aí, tudo bem contigo? Tudo beleza? Tá aproveitando a nossa programação, que legal. Vitor Fernandes, Saudade, Solidão, a música não para não. Vem aí, Ataíde Alexandre, vamos relembrar, porque relembrar é viver. Então curta os bons momentos.

sucesso, boa música e o pagode do grupo Menos é Mais. Saudade Inconveniente. Bom dia pra você. Sobe o som na sua rádio, na sua frequência.

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1: Nem só de canções genuinamente nacionais é feita a música brasileira. As versões de músicas estrangeiras são presenças marcantes no nosso repertório musical.
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1: Mas se engana quem pensa que as versões são meras traduções de sucessos internacionais.
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1: Algumas vezes, o sentido da letra é levemente alterado e, em outras, totalmente modificado. Importante mesmo é que as palavras em português se encaixem na melodia original. Com o surgimento do rock no final dos anos 50, as versões viraram moda no Brasil. E alguns compositores, como Fred Jorge e Rossini Pinto, se especializaram em escrever letras em português para músicas estrangeiras. Antes disso, outros nomes da música nacional já haviam se destacado na composição de versões. João de Barro, também conhecido como Braguinha, é um deles.
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1: Aqueles olhos verdes, gravada pela primeira vez em 1932 por Castro Barbosa, é uma das adaptações feitas por João de Barro, assim como Sorri, versão que ele fez em 1954 para Smile.
5: Smile.
1: E que foi gravada por Jorge Goulart, Ângela Maria, Nana Caymmi e Djavan.
6: Sorri.
1: Outros grandes nomes da música brasileira também se renderam às versões. Gilberto Gil, Caetano Veloso, Rita Lee, Gal Costa e Chico Buarque são apenas alguns exemplos.
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1: Pouca gente sabe que uma das músicas mais famosas da carreira de Marisa Monte é versão de uma música italiana. Vamos ouvir então a versão de Nelson Motta para Epoquefá, de Pino Daniele, que foi a música mais tocada no Brasil em 1989. Marisa Monte com Bem Que Se Quis.

Acabamos de ouvir Marisa Monte com Bem Que Se Quis, uma versão de Nelson Motta para a música Epoquefá, do italiano Pino Daniele.

0: tudo bem? Seguimos conectados aqui no Central da Madrugada. Então vamos nessa? Vamos relaxar e vamos cuidar um pouco mais da nossa saúde? É a dica de hoje para você curtir no Central. Bom dia!
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2: Fique meia hora por dia no sol sem protetor, antes das 10 ou depois das 16 horas. Os raios solares fazem a pele sintetizar a vitamina D, essencial para a absorção de cálcio. Mas não se esqueça, não ultrapasse os 30 minutos.
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0: Moda.
1: Douglas e Vinícius, curtimos até ficar velhinho. Banda Mel, Faraó, Dignidade do Egito, Legião Urbana, que país é esse? É o país da boa música, do sucesso, da alegria. Vem aí, Jonas Esticado, na melhor madrugada.
2: Ah!

E você, tá de boa? Tá ligado? Tá no trabalho? Tá em casa? Tá na madrugada mais feliz? Então vibra! Eduardo Costa, nós ouvimos Imagina Eu.

0: Olá, Brasil, está no ar o Central de Notícias e vamos aos destaques desta hora. Morreu Daiane Alves dos Santos, dona da sanduicheria Xijá, situada no bairro Santa Maria de Nazaré, em Anápolis, em Goiás. A vítima estava em estado grave desde 22 de agosto, quando foi baleada por um cliente que reclamava da qualidade de um sanduíche. O suspeito, que não teve o nome divulgado pela polícia, fugiu do local do crime pela BR-153, sentido Jaraguá, em Goiás. Mas graças a testemunhas e câmeras de segurança, o terceiro comando regional da Polícia Militar de Goiás conseguiu identificá-lo em seu Renault Logan branco. O homem foi detido em Jaranápolis, em Goiás. Durante a abordagem, a arma utilizada no crime ainda estava no veículo, junto de dois carregadores. O suspeito apresentava sinais de embriaguez. E um novo leilão da Casas Bahia tem eletrodomésticos com descontos de 76%. O leilão reúne 427 itens na plataforma Cauara e termina na próxima sexta-feira, dia 4, às 15 horas.
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0: Ontem à noite, Copa do Brasil começou a fase decisiva. Jogos de volta, oitavas de final. Já conhecemos o primeiro semifinalista. Num jogo emocionante, eletrizante, o Atlético Mineiro venceu o Cruzeiro por 2-1 na Arena do Galo. Lotada, 2-1 de virada, o Cruzeiro saiu na frente com um gol de Caio Jorge aos 31 minutos, cobrando uma penalidade máxima com perfeição no ângulo indefensável. Mas o Atlético não desistiu, foi para cima, empurrado por uma torcida gigantesca que fez uma festa extraordinária na Arena do Galo ontem e acabou virando. Vitor Hugo, 77 minutos, empatou a partida. E no finalzinho, aos 89 minutos, Fred virou, fez 2-1, classificou o Atlético para as semifinais da Copa do Brasil. Hoje, mais três partidas que reservam muita emoção para a torcida brasileira. O Santos enfrenta o Palmeiras na Vila Belmiro, partida às 21h30, no jogo de ida. Deu Palmeiras 3-0, então Palmeiras joga mais tranquilo, joga sossegado, claro, não pode dormir em cima dos 3-0. Mas o Santos precisa fazer pelo menos 3 gols para ir para as penalidades máximas. Diante de um Palmeiras que é um time fortíssimo, um time bem organizado, evidentemente que a situação do Santos fica muito complicada. Grêmio e Internacional. O Grenal é sempre cercado de muita emoção, de muita paixão, de muita rivalidade. Primeiro jogo na arena do Internacional foi 0-0. Hoje o Grenal é na casa do Grêmio. E é claro, a expectativa de um jogo muito pegado, a arbitragem tem que ficar de olho, porque é jogo com aquele pavio já prontinho para explodir. Então, tem que ter muito controle arbitragem em cima, principalmente da parte disciplinar, porque senão o bicho pega. E na Bahia, o Vasco da Gama, que venceu o jogo da ida por 1-0 em São Januário, vai ao Barradão enfrentar o Vitória, que é um adversário perigosíssimo. Time do Vitória da Bahia, que já eliminou o Flamengo numa situação idêntica de jogo de mata-mata, perdeu o primeiro no Rio, venceu lá na Bahia, está apostando todas as suas fichas numa situação idêntica. Só que o Vasco vai para essa partida agora já um time reforçado. O Vasco contratou jogadores importantes para encorpar o seu time, mostrou isso no jogo de ida contra o próprio Vitória da Bahia, quando venceu por 1-0 e teve a oportunidade de fazer um placar mais dilatado, e deveria ter feito, porque pode fazer falta. Jogar no Barradão é enfrentar um Vitória aceso, é enfrentar um Vitória da Bahia que vai para cima, que não deixa o adversário jogar. Mas o Vasco vem aí com reforços, atacantes Bruno Duarte, o Fecundo Colídio, que fez grande partida em sua estreia, e o volante Santiago Sousa. Dois argentinos aí recheando o time do Vasco da Gama. Falando um pouquinho de Campeonato Brasileiro da Série A, porque em meio à disputa da semifinal da Copa do Brasil, temos hoje um jogo isolado da Série A no Maracanã. Flamengo, jogo atrasado contra a equipe do Mirassol. É um jogo importantíssimo para o Flamengo, por quê? Jogando em casa, favorito, tem mais time, mas joga contra um adversário que é traiçoeiro, um adversário perigosíssimo nos contra-ataques e que marca muito forte. O Flamengo precisa da vitória, porque esse jogo atrasado significa uma vitória do Flamengo, o Flamengo encosta definitivamente na liderança do campeonato em cima do Palmeiras. Fica um ponto apenas atrás, isso em caso de vitória, e o Flamengo vai, sabendo disso, tentar impor o seu ritmo de jogo, fazer futebol de alta rotatividade, como tem feito ultimamente. É um time extremamente habilidoso e precisa tirar proveito disso. A notícia interessante e até curiosa do Flamengo: o Flamengo havia praticamente negociado o Gonzalo Plata para o futebol russo. Ele esteve, inclusive, foi a Moscou, e lá no exame médico, no Dinamo de Moscou, o jogador foi reprovado. A gente não sabe exatamente o que aconteceu. O fato é que ele foi reprovado, voltou para o Rio de Janeiro e incorporou ao time do Flamengo. Seria uma negociação que ia render milhões para o time rubro-negro e isso não aconteceu. Evidentemente vai ser apurado por que dessa reprovação do Dínamo em cima do Gonzalo Plata. Problema médico, problema de contusão, ninguém sabe o que que houve. O fato é que o Dínamo não ficou, o jogador chegou na Rússia, já voltou, já está no Rio de Janeiro, incorporado ao time do Flamengo. Esta, pelo menos, a nossa opinião, nesse dia de hoje, nessa quarta-feira, de bola rolando, Copa do Brasil, três jogos importantes, e Campeonato Brasileiro, Série A, jogo atrasado, Flamengo contra a equipe do Mirassol. Tchau, tchau, amigos.
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Pretinha por aqui. Olha quem mudou muito. Foi o Lucas Souza chamando a atenção da web, né? Após adotar novos hábitos e submeter a uma sequência de procedimentos estéticos, como lipoaspiração e harmonização facial, o influenciador Lucas Souza, ex-participante de A Fazenda, tem chamado atenção nas redes sociais pela transformação física. Enfim, não falam mais do Lucas Souza em relação a ex-marido da Jojo Todinho, ex da Jojo. Não, agora é Lucas Souza, ex-participante de A Fazenda. No X, antigo Twitter, internautas repercutiram a mudança do influenciador, que vem recebendo inúmeros elogios e arrancando suspiros dos seguidores. Atualmente, o Lucas está solteiro desde o término do relacionamento com a influenciadora Suzy Sasaki. Não é mais a Jojo Todinho. Mas só pra você lembrar, sabe aquele ex da Jojo Todinho? Gente, eu vou falar uma coisa. O cara, eu não ia com a cara dele, mas agora o cara tá muito gato. Nem parece a mesma pessoa. Sério, vai aí dar uma espiadinha, vai. Eu já volto porque...

aqui na nossa rádio, você na internet, curtindo, acompanhando o Central da Madrugada, bem de boa. Éder Machado, amigão, tá contigo, tá na boa.

Ainda teve pra você o som de Mari Fernandes, Zé Vaqueiro e Sorriso Maroto, Inveja no Povo. Desfilou também pra você Aonde Quer Que Eu Vá, o som que pintou na programação do Central da Madrugada. Vamos que vamos. Vem aí o forró.

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1: 2 de setembro de 2026. Mendonça leva caso Master e Moraes ao plenário. PIB brasileiro cresce 0,5% no segundo trimestre. Eu sou Ailton Moreno e o Rádio Notícias está no ar.
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0: ministro André Mendonça, do Supremo Tribunal Federal, STF, retirou nesta terça-feira, primeiro, o sigilo de documentos da Polícia Federal sobre o celular de Daniel Vorcaro, ex-dono do Banco Master, e indicou que os novos elementos devem ser analisados pelo plenário do Supremo em sessão pública e presencial. O material reúne mensagens, contratos e registros de encontros envolvendo o ministro do STF, Alexandre de Moraes, e sua família. Em uma das mensagens, Vorcaro cita Andrei e Paulo, referências que a Polícia Federal associa ao diretor-geral Andrei Rodrigues e ao procurador-geral Paulo Gonet. Mendonça deu 5 dias para a procuradoria se manifestar. A Polícia Federal também identificou que Moraes teve acesso à minuta do contrato milionário entre o Master e o escritório de sua esposa. O escritório afirma que a consulta serviu para verificar possíveis impedimentos e que Moraes nunca julgou causa do banco. A economia brasileira cresceu 0,5% no segundo trimestre de 2026, na comparação com 3 primeiros meses do ano, em relação ao mesmo período de 2025. O PIB avançou 2%. Os dados divulgados pelo IBGE mostram que o produto interno bruto chegou a 3 trilhões e 400 bilhões de reais entre abril e junho. No primeiro semestre, a economia acumulou crescimento de 1,9% em relação ao mesmo período do ano passado. Já no acumulado dos últimos 4 trimestres, a alta também foi de 1,9%.
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0: 7 de setembro de 1922. Exposição Internacional do Rio de Janeiro, diretamente da Praia Vermelha.
1: Por ocasião do primeiro centenário da proclamação da independência de nossa adorada nação.

0: Discurso do presidente Epitácio Pessoa é a primeira transmissão oficial de rádio no Brasil. Para realizar tal operação, a Westinghouse Electric teve que instalar uma estação de 500 watts no Morro do Corcovado. Menos de um ano depois, Roquete Pinto e Henrique Morizzi fundaram a Rádio Sociedade do Rio de Janeiro, a primeira estação de rádio do Brasil.
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2: De volta, e pra falar que pagode e sertanejo juntos, sim, Alexandre Pires vai provar que essa mistura é boa. Alexandre Pires tem um encontro marcado com o público no dia 5 de setembro em Jurerê, Santa Catarina, com o projeto Pagonejo Bão. A proposta mistura grandes clássicos do sertanejo com a identidade do pagode, criando versões diferentes de músicas que atravessaram gerações. E o projeto continua em evidência, tá? Com o álbum Pagonejo Bão ao vivo, disponível nas plataformas, e uma agenda que segue levando essa mistura para várias cidades. É sertanejo com cavaquinho, pagode com viola e muita história no repertório. Vale a pena conferir, hein? Daqui a pouquinho eu volto com mais notícias. Até já.
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3: A madrugada é bom demais, você vibra, você curte e sintoniza a nossa programação. É o Central da Madrugada, todo mundo ligadinho, tá acordado, tá de boa. Tá comigo, Éder Machado na comunicação, salve, salve, gente da gente. Vamos viajar pelo nosso Brasil afora, cidades que estão ligados, curtindo e acompanhando o Central da Madrugada. Vem comigo, salve, salve você em Batalha no Piauí. Alô, Caruaru, Pernambuco, Fortaleza no Ceará, Goiás, salve, salve você de Toledo no Paraná, Pouso Alegre em Minas Gerais, Bacabal no Maranhão, Capitão Enéas em Minas Gerais, Marechal Deodoro em Alagoas, União de Minas e Caldas, alô, alô, Minas Gerais, vocês estão curtindo o programa. Salve, salve Serafina Correia no Rio Grande do Sul, o pessoal em Jordânia, Minas Gerais, Tucano na Bahia, Arco Verde e Brejo da Madre de Deus em Pernambuco.

Israel e Rodolfo, Maiara e Maraísa, nem namorado e nem ficante. O bando de Maria, Carinha de Leão e Zé Neto e Cristiano, melhor ser uma saudade. Tá de boa, tá ligado no Central da Madrugada. Que joia, meus queridos. Vem aí, Ricardo Chaves.

encontro super especial. Na sequência, mais uma atração chegando por aqui. Éder Machado está desejando a todos um ótimo e abençoado dia com muita paz, ótimas energias. Agradecemos a sua companhia e esperamos você na próxima edição. Fui!

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2: Olá, Brasil, está no ar o Central de Notícias nesta quarta-feira, 2 de setembro de 2026. Vamos aos destaques desta hora.
3: Ailton Moreno, a voz padrão do rádio.
2: Sociedades médicas brasileiras atualizaram as orientações para diagnóstico, tratamento e cuidado quando constatadas alterações na tireoide da mulher gestante. As novas orientações anunciadas pela Sociedade Brasileira de Endocrinologia e Metabologia e pela Federação Brasileira das Associações de Ginecologia e Obstetrícia tem como base a diretriz publicada pela Associação Americana da Tireoide. A principal mudança determina que grávidas com funcionamento normal da glândula e exames positivos apenas para anticorpos da tireoide não devem mais receber medicamentos hormonais preventivos, pois estudos comprovam que a medicação não reduz os riscos de aborto ou parto prematuro. O governo federal publicou novas regras para eventos culturais no Brasil. As medidas incluem o combate ao cambismo digital, maior transparência na venda de ingressos e a obrigatoriedade de água gratuita em eventos com mais de 1000 pessoas.
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0: Vou ligar agora, vou ligar pra Conceição. Eu vou dizer que ela tá negando o habeas corpus, né? Ela não pode negar o habeas corpus. Eita,
1: calma.
0: Às vezes o HC é o habeas corpus.
2: Alô?
0: Opa, Conceição, tudo bem?
2: Tudo.
0: Diga aí, Conceição, como é que tá? Tudo bom? Tá lembrado de mim?
2: Não, rapaz, quem é que está falando?
0: Conceição, aqui é do fora, que a gente trabalha com justiça. Eu tô ligando pra saber por que vocês estão negando o habeas corpus. Ô, zoada, meu.
2: O habeas corpus, nós estamos negando?
0: É, todo mundo que vai aí, que pede, aí vocês ficam negando.
2: Peraí, nós estamos negando o quê? Diga aí, vá, como é?
0: Conceição, é difícil conversar com você, que a gente explica e você fica gritando.
2: É porque eu não estou entendendo, moço, mas o senhor está falando sobre justiça. Sobre o quê, senhor?
0: No latim quer dizer abrir os corpos. Aí você não está abrindo os corpos para o elemento entrar com ação nos autos aí na vara, nos seus documentos.
2: Como é, menino? Eu não estou entendendo, não. Vai tomar no... Você e sua mãe?
0: Deixa mãe de fora, viu?
3: Rapaz, você manda é a sua mãe abrir. Pra você botar o dedo, filho de uma tabacera. Você tá falando com uma aqui, eu vou gravar a sua conversinha. Agora você tá falando comigo aqui, agora você me respeite. E você tá falando com um maloqueiro, não.
0: Mas você que liga pra mim, eu sou advogado.
3: Não, né? É você que tá ligando, eu não ligo pra ninguém aqui.
0: E pedindo habeas corpus?
3: Poxa, qual é a maneira habeas corpus?
0: Você já deu esse seu habeas corpus a alguém?
3: Vem pra cá pra poder conversar pessoalmente.
0: Vem dar seu habeas corpus aqui na minha vara do fórum.

0: 4:49.
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0: agenda do rádio hoje, 3 de setembro, dia do biólogo e dia do guarda civil. E hoje também é celebrado o fim da censura no Brasil e é dia do capoeirista.
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0: Fazem aniversário hoje o ator e dublador americano Charlie Sheen. O apresentador de TV aqui no Brasil, Luciano Huck, nasceu em 1971. Também tem idade nova hoje para Gustavo Lima, cantor sertanejo que nasceu em 1990. Ainda Bianca Bin, atriz brasileira. E Isa, cantora e compositora brasileira que também faz o maior sucesso. Foi em 3 de setembro de 1843 que chegava ao Brasil Dona Teresa Cristina Maria de Bourbon, noiva de Dom Pedro II. Em 1939, a Inglaterra e a França declararam guerra à Alemanha e iniciaram a Segunda Guerra Mundial. Já em 2021, Sérgio Mamberti, ator, diretor, produtor, artista plástico e político brasileiro, falecia. Ele havia nascido em 1939. Então, a gente fica por aqui com a agenda do rádio e amanhã o nosso encontro é marcado. Um grande abraço e até amanhã.
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0: 4:52.
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0: Olá, Brasil, está no ar o Central de Notícias e vamos aos destaques desta hora. O Brasil vai participar de um estudo inédito sobre hepatite B. A pesquisa global é comandada pela Faculdade de Medicina da Universidade Johns Hopkins dos Estados Unidos e vai ter a participação, além do Brasil, da Índia, Senegal e Uganda. Por aqui, o estudo será representado pelo Hospital Universitário Cassiano Antônio Moraes, da Universidade Federal do Espírito Santo, e pela Universidade de São Paulo. O objetivo é observar o comportamento do vírus da hepatite B em pacientes de diferentes países e como são as respostas imunológicas dos infectados. E a Secretaria Nacional de Proteção e Defesa Civil reconhece situação de emergência em 6 cidades da região sul, atingidas por fortes chuvas em julho e agosto. Marquinho, no Paraná, Bom Retiro do Sul, Caseiros, Jari e Rolante, no Rio Grande do Sul, e Bocaina, em Santa Catarina. O Central de Notícias volta a qualquer momento ou em edição especial.
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você acima de tudo, claro, claro, claro, com Deus da bênção, aqui estamos de novo, né? Sobretudo reconhecendo exatamente isso, que na força daquele que tudo tem, tudo pode, tudo sabe, até aqui nos concedeu a graça da vida, um privilégio tremendo, irmão, irmã, se Deus é por nós, o que que você respondeu aí? Quem será contra nós? Pelejarão contra nós, mas não prevalecerão, porque maior é o que está conosco do que tudo, tudo, tudo que está no mundo.

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Sete perigos para a virtude humana. Primeiro, riqueza sem trabalho. Segundo, prazer sem consciência. Terceiro, conhecimento sem caráter. Quarto, negócio sem ética. Quinto, ciência sem humanidade. Sexto, religião sem equilíbrio. Sétimo, política sem princípios. Uma mudança em geral requer uma mudança em particular.

seja garoto, seja transado e sempre.

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1: Na região sul, a quarta-feira, dia 2 de setembro, será de tempo firme e poucas nuvens nos três estados. No Paraná, Curitiba terá a menor temperatura entre as capitais, com mínima de 6 graus e máxima de 19. Em Santa Catarina, os termômetros em Florianópolis variam entre 12 e 18 graus. Já no Rio Grande do Sul, Porto Alegre registra mínima de 8 graus e máxima de 18. As informações são do Instituto Nacional de Meteorologia. Viviane Bessa, o tempo e a temperatura.

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2: Alô, Maru.
3: Alô, Toné.
2: Tudo bem?
3: Tudo.
2: Quero desde já te agradecer por estar participando hoje do nosso programa via telefone.
3: É, muito obrigada pelo carinho.
2: Só eu que agradeço.
3: Tchau, Toné.
2: Tchau, um abraço.
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6: Sete de setembro de 1922. Exposição Internacional do Rio de Janeiro, diretamente da Praia Vermelha.
7: Por ocasião do primeiro centenário da proclamação da independência de nossa adorada nação.
6: O discurso do presidente Epitácio Pessoa é a primeira transmissão oficial de rádio no Brasil. Para realizar tal operação, a Westinghouse Electric teve que instalar uma estação de 500 watts no Morro do Corcovado. Menos de um ano depois, Roquete Pinto e Henrique Morizzi fundaram a Rádio Sociedade do Rio de Janeiro, a primeira estação de rádio do Brasil.
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9: De volta, e pra falar que Xande e Revelação voltam a dividir o palco, hein? Xande de Pilares e o grupo Revelação estão percorrendo o Brasil com a turnê Tava Escrito, o Reencontro Histórico, celebrando uma parceria que marcou o pagode brasileiro. E o projeto continua ganhando estrada neste segundo semestre, passando por grandes arenas do país. Xande também está vivendo uma fase de novidades. Na época da Copa do Mundo, ele lançou o Vento. E logo depois, Ainda Bem, que aparece entre os lançamentos do novo projeto Nos Braços do Povo, volume 2. É repertório novo, sem deixar de lado a história que o público já conhece. Vale a pena conferir Ainda Bem, de Xande de Pilares. Daqui a pouquinho eu volto com mais notícias. Até já.
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11: A estrada para o sucesso. A estrada para o sucesso não é uma reta. Há uma curva chamada fracasso, um trevo chamado confusão, quebra-molas chamados amigos, faróis de advertência chamados família e pneus furados chamados empregos. Mas se você tiver um estepe chamado fé e um motorista chamado Jesus, você chegará a um lugar chamado sucesso. Porque ainda que exista muitas barreiras, podemos ler em sua palavra: não te deixarei, nem te

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1: Assim diz a Bíblia.
2: O caminho de Deus é perfeito. A palavra do Senhor é provada. Ele é escudo para todos os que nele se refugiam. 2 Samuel, capítulo 22, verso 31.

a Deus em momentos silenciosos. Adore a Deus em momentos dolorosos. Confie em Deus em cada momento.

0: A estação mais fria do ano chegou. É a estação dos narizes gelados e dos abraços demorados. E nesse friozinho bom de inverno, nosso coração esquente com muito amor. 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
3: Hora certa. 5 horas e 41 minutos.

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1: 2 de setembro de 2026. Nova regra passa a valer contra o golpe do Pix errado. Campanha de multivacinação termina com 8 milhões de doses. Eu sou Ailton Moreno e o Rádio Notícias está no ar.
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0: contra golpe do Pix errado começa a valer. Agora, o usuário tem até 80 dias para contestar devoluções por fraude. Quem traz mais detalhes é Renato Ribeiro.
1: Já estão valendo as novas regras de segurança do Pix. A partir desta terça-feira, o usuário tem até 80 dias para contestar devoluções por fraude. Antes, o prazo era de 30 dias. A medida é para proteger principalmente lojistas e pequenos comerciantes contra o golpe do Pix errado. Funciona assim: o criminoso faz uma transferência para sua conta, finge que foi por engano e pede o dinheiro de volta. Só que ele indica uma conta diferente para o depósito. Ao mesmo tempo, o golpista aciona o banco dele usando o MED, o mecanismo especial de devolução do Banco Central. Ele alega que foi vítima de golpe e pede o reembolso. Resultado: o banco bloqueia o saldo e devolve o dinheiro. No fim, o golpista recebe o valor duas vezes. Por isso, atenção: se alguém disser que fez um Pix por engano, cheque primeiro o extrato. Jamais faça uma nova transferência para uma conta diferente. O correto é entrar no aplicativo do seu banco, ir no extrato daquela transação e escolher a opção devolver Pix. Assim, o valor retorna direto para a conta de origem e cancela a tentativa de golpe. Em Brasília, Renato Ribeiro.
0: A campanha nacional de multivacinação termina nesta terça-feira, após mais de 8 milhões de doses aplicadas em todo o país desde o dia 3 de agosto. O público-alvo é de crianças e adolescentes menores de 15 anos. Somente no dia D da mobilização, realizado em 22 de agosto, mais de 1 milhão de doses foram aplicadas. Pais e responsáveis ainda podem procurar uma unidade básica de saúde para atualizar a caderneta de vacinação. Mesmo com o fim da campanha, as vacinas do calendário nacional continuam disponíveis gratuitamente pelo SUS.
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1: Dona Cigarrinha, fala do quanto podemos e devemos nos alegrar no Senhor, né? Pois é, se você olha para você mesmo, você desanima. Se olha para o próximo, você se decepciona. Mas se olha para Jesus, você se surpreende. Para uma vida ficar melhor, tem que ser a base dessa ótica. Aí com certeza vamos perceber que das dificuldades podemos tirar grandes possibilidades. Oh, mas o que é? Que batucada, que barulho. Quem é que vem agora? Não, não, não, ele não. Mas já está aqui. Ele, o Murmurildo com letras maiúsculas e garrafais.
2: Pastor.
1: Fala, Murmurildo.
2: Tô com uma dor terrível no pé esquerdo.
1: Pisou em falso, Murmurildo.
2: Peraí, tô andando mancando.
1: É, eu notei. Que foi?
2: Acho que não peguei macumba, pastor, mas a macumba me pegou.
1: Ei, mas só faltava essa, Patrick. Ei, Conrado, pode dar risada aí.
2: Esse Patrick, esse Conrado. Ei, vocês são cínicos, hein?
1: Não mexa com eles, Murmurildo. Fica quieto, o que é que você tá querendo afinal?
2: Pastor, eu passei lá na encruzilhada do Morro do Piolho e tava lá uma macumba. Passei longe, com medo, mas sei lá, parece que mesmo assim a coisa me pegou.
1: Ei, Murmurildo, acontece que se você não pegar a unção de Deus, coisas ruins certamente pegam mesmo, hein?
2: Mas crente pega macumba mesmo, pastor?
1: Só pega se quiser, Murmurildo, porque tem coisa muito melhor pra se pegar. Eu garanto, só na Bíblia são mais de 8.000 promessas que devem ser pegas. E você, Murmurildo, parece que não tá pegando nada de promessa de Deus, hein?
2: Ai, eu tô lascado mesmo, pastor. Só nasci pra apanhar e sofrer. Acho que era pra mim ter sido, sabe o quê?
1: Não, nem imagino.
2: Sola de sapato.
1: Ai, que choradeira resmungada. Vai, vai, vai, seu Murmurildo de azedume com acidez embolorada com fel.
2: Tô indo, ei. Cuidado aí, hein? Se não vigiar, vai vir pro meu lado. Vai ver um monte de coisa te pegando. E por fim, vão pegar mesmo. Tome cuidado, senão o brejo vai pra vaca. Aliás, a vaca vai pro brejo. E aí, a coisa fica muito pior. Fui!
1: Você viu, Conrado? Você viu, hein, grato humilde?
3: No estilo do Murmurio do pastor Wilson, cada um pode crescer, mas como cresce a cauda do cavalo?
1: É, com certeza, de fato. Se a gente não pegar a palavra de Deus, ficamos abertos para tudo o que vem para matar, roubar e destruir. Mas uma vida melhor não aceita essas emendas, essas gambiarras, esses meios termos. É preciso acontecer do jeito de Deus. Aí sim, tudo vai ficar melhor.
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É que um dia veio de ti a palavra que trouxe a mudança, a ponto da vida se tornar propícia. Sei que tu podes fazer o mesmo com muitos corações agora. Gente que se encontra no vale da sombra da morte, libere em nome de Jesus, por essas palavras de petição, a tua confirmação, o teu sim, e faz acontecer o renovo, a vida, a paz. Assim creio.

0: 5:57.
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6: Final do programa Vida Melhor. Final do programa Vida Melhor. É isso aí, né? Eu gostaria de continuar mais um pouco, né, Conrado? Mas o tempo deste noné, agora é hora da despedida, ué. Ei, lembre-se, enquanto a conversão tira o cristão do mundo, a santificação tira o mundo do cristão.

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Até o nosso próximo encontro. Se for aqui, Cristo estará conosco. E se não for aqui, nós estaremos com ele.

Ontem à noite, Copa do Brasil começou a fase decisiva. Jogos de volta, oitavas de final. Já conhecemos o primeiro semifinalista. Num jogo emocionante, eletrizante, o Atlético Mineiro venceu o Cruzeiro por 2-1 na Arena do Galo. Lotada, 2-1 de virada, o Cruzeiro saiu na frente com um gol de Caio Jorge. Aos 31 minutos, cobrando uma penalidade máxima com perfeição, no ângulo indefensável, mas o Atlético não desistiu. Foi para cima, empurrado por uma torcida gigantesca que fez uma festa extraordinária na Arena do Galo ontem e acabou virando. Vitor Hugo, 77 minutos.

0: minutos, empatou a partida e no finalzinho, aos 89 minutos, Fred virou, fez 2-1, classificou o Atlético para as semifinais da Copa do Brasil. Hoje, mais 3 partidas que reservam muita emoção para a torcida brasileira. O Santos enfrenta o Palmeiras na Vila Belmiro, partida às 21:30 no jogo de ida. Deu Palmeiras 3-0, então Palmeiras joga mais tranquilo, joga sossegado, claro, não pode dormir em cima dos 3-0, mas o Santos precisa fazer pelo menos 3 gols para ir para as penalidades máximas. Diante de um Palmeiras que é um time fortíssimo, um time bem organizado, evidentemente que a situação do Santos fica muito complicada. Grêmio e Internacional. O Grenal é sempre cercado de muita emoção, de muita paixão, de muita rivalidade. Primeiro jogo na arena do Internacional foi 0-0. Hoje o Grenal é na casa do Grêmio. É claro, a expectativa de um jogo muito pegado, a arbitragem tem que ficar de olho, porque é jogo com aquele pavio já prontinho para explodir. Então, tem que ter muito controle arbitragem em cima, principalmente da parte disciplinar, porque senão o bicho pega. E na Bahia, o Vasco da Gama, que venceu o jogo da ida por 1-0 em São Januário, vai ao Barradão enfrentar o Vitória, que é um adversário perigosíssimo. Time do Vitória da Bahia, que já eliminou o Flamengo numa situação idêntica de jogo de mata-mata, perdeu o primeiro no Rio, venceu na Bahia, está apostando todas as suas fichas numa situação idêntica. Só que o Vasco vai para essa partida agora já um time reforçado. O Vasco contratou jogadores importantes para encorpar o seu time, mostrou isso no jogo de ida contra o próprio Vitória da Bahia, quando venceu por 1-0 e teve a oportunidade de fazer um placar mais dilatado, e deveria ter feito, porque pode fazer falta. Jogar no Barradão é enfrentar um Vitória aceso, é enfrentar um Vitória da Bahia que vai para cima, que não deixa o adversário jogar. Mas o Vasco vem aí com reforços, atacantes Bruno Duarte, o Fecundo Colídio, que fez grande partida em sua estreia, e o volante Santiago Sousa. Dois argentinos aí recheando o time do Vasco da Gama. Falando um pouquinho de Campeonato Brasileiro da Série A, porque em meio à disputa da semifinal da Copa do Brasil, temos hoje um jogo isolado da Série A no Maracanã. Flamengo, jogo atrasado contra a equipe do Mirassol. É um jogo importantíssimo para o Flamengo, por quê? Jogando em casa, favorito, tem mais time, mas joga contra um adversário que é traiçoeiro, um adversário perigosíssimo nos contra-ataques e que marca muito forte. O Flamengo precisa da vitória, porque esse jogo atrasado significa uma vitória do Flamengo, o Flamengo encosta definitivamente na liderança do campeonato em cima do Palmeiras. Fica um ponto apenas atrás, isso em caso de vitória, e o Flamengo vai, sabendo disso, tentar impor o seu ritmo de jogo, fazer futebol de alta rotatividade, como tem feito ultimamente. É um time extremamente habilidoso e precisa tirar proveito disso. A notícia interessante e até curiosa do Flamengo: o Flamengo havia praticamente negociado o Gonzalo Plata para o futebol russo. Ele esteve, inclusive, foi a Moscou, e lá no exame médico, no Dinamo de Moscou, o jogador foi reprovado. A gente não sabe exatamente o que aconteceu. O fato é que ele foi reprovado, voltou para o Rio de Janeiro e incorporou ao time do Flamengo. Seria uma negociação que ia render milhões para o time rubro-negro, e isso não aconteceu. Evidentemente vai ser apurado por que dessa reprovação do Dínamo em cima do Gonzalo Plata. Problema médico, problema de contusão, ninguém sabe o que houve. O fato é que o Dínamo não ficou, o jogador chegou na Rússia, já voltou, já está no Rio de Janeiro, incorporado ao time do Flamengo. Essa, pelo menos, a nossa opinião, nesse dia de hoje, nessa quarta-feira, de bola rolando, Copa do Brasil, 3 jogos importantes, e Campeonato Brasileiro, Série A, jogo atrasado, Flamengo contra a equipe do Mirassol. Tchau, tchau, amigos!
1: Seis horas. e 7 minutos.
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0: turma, hoje é quarta-feira, dia 26 de agosto de 2026. Está no ar o Jornal do Rádio. E aí, meu amigo Sérgio Lima?
1: Olá, meu amigo Valdir Barbosa. Ótima quarta-feira para você. Aos ouvintes, sejam bem-vindos a mais uma edição do Jornal do Rádio.
0: E hoje comemoramos o dia da Declaração do Direito dos Homens.
1: E vamos começar o Jornal do Rádio com os destaques de hoje.
0: SUS inicia serviço de teleatendimento em saúde mental para as mulheres.
1: STF ouve especialistas antes de decidir futuro de lei antifacção.
0: Estados Unidos cancelam exercício militar com a Coreia do Sul.
1: PF poderá acessar investigação sobre produtora do filme Dark Horse.
0: E agora vamos saber como fica o tempo nesta quarta-feira. Previsão do tempo no Jornal do Rádio com Latimi Felipim.
2: Previsão do tempo para quarta-feira, 26 de agosto de 2026. Região Centro-Oeste. Em Brasília, capital federal, o dia vai ser de céu encoberto. Os termômetros registram mínima de 17 e máxima de 30 graus. A umidade relativa do ar gira em torno de 60-20%. Campo Grande, capital do Mato Grosso do Sul, comemora aniversário nesta quarta-feira com o céu encoberto, mas pode chover durante a manhã. A temperatura mínima 19 e a máxima 30 graus. A umidade relativa do ar é de 80-30%. Você ouviu a previsão do tempo para esta quarta-feira, 26 de agosto de 2026, com informações do IBGE Cidades e do Instituto Nacional de Meteorologia INMET, com redação de Diego Freitas, da agência Rádio Gov em Brasília, Vladimir Filipim.
1: SUS inicia serviço de teleatendimento em saúde mental para mulheres. Repórter Carolina Pessoa.
3: O Ministério da Saúde lançou nesta segunda-feira um serviço de teleatendimento em saúde mental voltado para mulheres em situação de violência e mães atípicas. O serviço será disponibilizado por meio do aplicativo Meu SUS Digital, sem necessidade de atendimento presencial imediato. De acordo com a pasta, o serviço será remoto e sigiloso e vai oferecer orientação e acompanhamento por profissionais especializados. Além disso, poderá funcionar como porta de entrada para os cuidados de saúde mental pelo SUS, por meio da rede de atenção psicossocial. O atendimento também poderá ser fornecido a familiares que cuidam de pessoas com deficiência, transtornos do neurodesenvolvimento ou doenças raras. De acordo com dados do relatório Retratos do Feminicídio no Brasil, de 2026, o país registrou mais de 1.500 feminicídios em 2025, um aumento de 4,7 em relação ao ano anterior. Já entre janeiro e março de 2026, houve um aumento de 7,5% em relação ao mesmo período do ano anterior, com quase 400 vítimas. Isso significa que uma mulher é morta a cada 5 horas. O novo atendimento do Ministério da Saúde vai funcionar de segunda a sexta-feira, das 8 horas da manhã às 8 da noite, e aos sábados, das 8 da manhã às 2 da tarde. Cada mulher poderá realizar até 10 sessões de atendimento, com possibilidade de iniciar um novo ciclo quando necessário. A gente lembra que a violência contra a mulher pode ser denunciada pelo Disque 190 da Polícia Militar, pelo Ligue 180, Central de Atendimento à Mulher, e também em delegacias especializadas, entre outras instituições da Rede de Enfrentamento da Violência contra a Mulher. Da Rádio Nacional no Rio de Janeiro, Carolina Pessoa.
0: STF ouve especialistas antes de decidir futuro da lei antifacção. Reportagem Pedro Lacerda.
4: O futuro da lei antifacção começou a ser discutido nesta segunda-feira no Supremo Tribunal Federal. A corte abriu uma audiência pública para ouvir especialistas antes de julgar 4 ações que questionam pontos da norma que criou o novo marco legal de combate ao crime organizado. O debate é conduzido pelo ministro Alexandre de Moraes, relator dos processos. Ao todo, 48 expositores, entre autoridades, especialistas e representantes da sociedade civil, participam da audiência. Entre os temas estão as novas regras para a prisão preventiva, a perda antecipada de bens, o monitoramento de comunicações entre advogados e clientes presos, mudanças na execução das penas e a competência para julgar delitos ligados a organizações criminosas. Um dos dispositivos questionados pelo Ministério Público de São Paulo muda as regras de competência. Segundo a lei, varas especializadas podem julgar homicídios cometidos por integrantes dessas organizações quando houver conexão com crimes relacionados ao domínio social estruturado, quando um grupo assume o controle armado de territórios, comércios e serviços locais. Para o promotor Olavo Pesotti, esses casos devem continuar no Tribunal do Júri.
5: A competência do Tribunal do Júri não pode ser alterada por lei estadual, nem usurpada por vara criminal especializada. Justamente é esse o objeto de impugnação da DI 7958. Vara especializada não pode avançar sobre a competência constitucional do Tribunal do Júri, sob pena de inconstitucionalidade material.
4: Já a Defensoria Pública do Rio de Janeiro apontou a questão do aumento das exigências para a progressão de regime. O defensor público Emerson de Paula Beta afirmou que a alteração pode contrariar a individualização da pena. Ele destacou uma situação em que o condenado pode ter acesso ao livramento condicional antes de poder avançar do regime fechado para o semiaberto.
6: Para os apenados condenados a crimes hediondos, sendo eles primários, a exigência de cumprimento de 70% da sanção para progressão ao regime semiaberto supera a fração exigida para o livramento condicional de 2/3 prevista no Código Penal. Estabeleceu-se assim uma distorção pela qual a liberdade vigiada poderá, se deferida pelo juiz, ser alcançada antes do retorno gradual ao convívio social.
4: A audiência pública segue nesta terça-feira. Vale lembrar que as manifestações não têm caráter deliberativo, mas vão subsidiar o julgamento das 4 ações no STF. Da Rádio Nacional em Brasília, Pedro Lacerda.
1: Estados Unidos cancelam exercício militar com a Coreia do Sul. Repórter Gabriel Correia.
7: Os Estados Unidos cancelaram um exercício militar anual realizado em conjunto com a Coreia do Sul, que estava programado para setembro. Essa informação é do Corpo de Fuzileiros Navais de Seul e a justificativa dada por Washington, segundo a agência Reuters, foram as restrições atuais devido à guerra no Irã. Os Estados Unidos já haviam avisado em junho que a quantidade de tropas para o exercício militar seria limitada por causa do atual conflito no Oriente Médio. O cancelamento da participação norte-americana veio após uma ordem do presidente dos Estados Unidos para reduzir a escala do exercício. Na semana passada, Donald Trump citou ao altos custos, receio de se indispor com a Coreia do Norte e a recusa de Seul em participar da guerra contra o Irã. O presidente Lee Jae-myung reagiu em seguida afirmando que a Coreia do Sul tem capacidade de se proteger por conta própria de ameaças externas. Ainda segundo a Reuters, na semana passada, a Marinha Sul-Coreana confirmou que detectou o lançamento de míssil norte-coreano que percorreu 700 quilômetros, uma distância suficiente para alcançar a partir de Pyongyang toda a Coreia do Sul. Da Rádio Nacional em São Luís, Gabriel Correa.
1: Polícia Federal poderá acessar investigação sobre produtora do filme Dark Horse. Reportagem Pedro Lacerda.
4: O ministro Flávio Dino, do Supremo Tribunal Federal, autorizou nesta segunda-feira o acesso da Polícia Federal aos dados de uma investigação que envolve a produtora Go Up Entertainment, responsável pelas gravações do filme Dark Horse, cinebiografia do ex-presidente Jair Bolsonaro. O pedido da PF busca informações obtidas por uma operação conduzida pela Polícia Civil de São Paulo, que apura contratos da produtora com a Prefeitura da capital paulista. O caso está ligado ao envio de emendas parlamentares ao Instituto Conhecer Brasil, entidade associada à produtora. Os repasses vieram à tona depois que Dino assumiu a relatoria do inquérito que investiga possível desvio de finalidade na destinação de R$2 milhões ao Instituto. Valores enviados por meio de emendas do deputado federal Mário Frias, do PL de São Paulo.

0: caso chegou ao Supremo por representação da deputada Tabata Amaral, do PSB paulista. A investigação sobre os recursos usados no filme, que trata da trajetória política de Bolsonaro, se deu após o site The Intercept revelar que o senador Flávio Bolsonaro, do PL do Rio de Janeiro, pedir dinheiro ao ex-banqueiro Daniel Vorcaro para financiar as gravações. Após a divulgação da conversa, ocorrida em novembro do ano passado, o senador negou ter combinado qualquer vantagem indevida e afirmou que os recursos usados eram privados. Com informações da Agência Brasil, da Rádio Nacional em Brasília, Pedro Lacerda.
1: Chegamos ao final do primeiro bloco do Jornal do Rádio. Vamos para o intervalo e daqui a pouco estaremos de volta e você vai conferir.
2: PEC do fim da escala 6x1 chega a CCJ do Senado. CACB pede mais tempo para debate.
1: CNI pede celeridade na regulamentação do marco legal dos bioinsumos. Daqui a pouco o Jornal do Rádio estará de volta com o nosso segundo bloco.
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4: O IMET informa que a quinta-feira no Sudeste tem uma leve melhora no tempo. O Rio de Janeiro fica com o céu mais aberto, entre 18 e 28 graus. Vitória segue parecida, entre 18 e 28 graus, ainda com chance de chuva isolada. Já Belo Horizonte amanhece bem mais fria, com mínima de 12 graus e máxima de 27 graus. A recomendação em BH é se agasalhar bem pela manhã, já que o frio ainda se faz sentir na capital mineira. As informações são do Instituto Nacional de Meteorologia. Sofia Muniz, o tempo e a temperatura.
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3: Jornal do Rádio está de volta agora com o nosso segundo bloco desta quinta-feira, dia 3 de setembro de 2026. Sejam bem-vindos.
4: Policiais são capacitados para combater violência contra a mulher. Repórter Tatiana Alves.
5: A Secretaria Nacional de Segurança Pública, vinculada ao Ministério da Justiça e Segurança Pública, realiza nesta quarta o chamado Dia C de Capacitação. A ação é coordenada pelo Comitê de Governança das Políticas de Segurança Pública voltadas à prevenção e ao combate da violência contra mulheres e meninas. O objetivo é qualificar ainda mais os agentes que atuam na linha de frente desse enfrentamento. A capacitação é direcionada a profissionais das polícias civil, militar e penal, além de integrantes dos corpos de bombeiros militares, guardas municipais e equipes da perícia oficial. Durante os treinamentos, os participantes recebem orientações para fortalecer uma atuação mais especializada, acolhedora e baseada na perspectiva de gênero. A proposta é aprimorar o atendimento às vítimas e tornar as ações de prevenção e enfrentamento da violência mais eficazes em todo o país. Os números mostram a dimensão da mobilização. Além das 27 capitais, outras 83 cidades do interior, nos estados do Acre, Ceará, Goiás, Maranhão, Rio de Janeiro, Rio Grande do Sul, Rondônia e Pernambuco, também participam da iniciativa, totalizando 110 locais com atividades realizadas simultaneamente. Ao todo, mais de 7.700 profissionais se inscreveram para a capacitação, reforçando o compromisso das forças de segurança com a proteção das mulheres e meninas e com a construção de um atendimento mais humanizado e qualificado. Da Rádio Nacional, no Rio de Janeiro, Tatiana Alves.
3: Brasil pode levar até 30 anos para compensar redução da jornada para 40 horas semanais. Reportagem Paloma Custódio.
6: O Brasil pode levar de 17 a 30 anos para acumular o ganho de produtividade necessário para compensar uma eventual redução da jornada de trabalho para 40 horas semanais. A estimativa é da Confederação Nacional da Indústria, a CNI. A projeção considera um cenário em que as empresas mantêm os empregos e os salários e absorvem a redução das horas trabalhadas sem diminuir a remuneração. Nesse cenário, o total de horas trabalhadas cairia cerca de 7,8%, enquanto a produtividade por hora precisaria aumentar até 8,5% para compensar a redução. O presidente da CNI, Ricardo Alban, defende que a discussão sobre a redução da jornada para 40 horas semanais, associada ao fim da escala 6x1, seja feita sem a influência do calendário eleitoral.
7: Os senadores, assim como os deputados, é muito difícil para eles tomarem decisões racionais, decisões equilibradas, com a motivação eleitoral. Isso não vai ser prudente nem bom para o país no médio e longo prazo. Então venho aqui mais uma vez reiterar esse apelo que deixamos essa discussão da escala e da jornada de trabalho pós-eleições. Vamos fazer de forma responsável e garanto, o setor produtivo não fugirá dessa mesa.
6: Alban afirma que, embora milhões de trabalhadores possam ser diretamente beneficiados pela redução da jornada, os efeitos econômicos poderiam atingir toda a população.
7: Nós temos cerca de 14, 15 milhões de brasileiros, trabalhadores e trabalhadoras, que poderão ser impactados beneficialmente para essa redução da jornada ou mudança de escala. Mas são 10% da população, cerca de 12, 14% da população. Toda a população vai pagar com o aumento do custo de vida, quer seja de serviço, quer seja de produtos.
6: Segundo o levantamento da CNI, a jornada de trabalho aparece em mais de 80% dos acordos e convenções coletivas analisados. Do total, cerca de 62% tratam diretamente da distribuição do tempo de trabalho, como horas extras, compensação, carga horária, intervalos, descansos, turnos, domingos e feriados. Outros 31% abordam os efeitos da jornada sobre diferentes condições de trabalho, incluindo adicional noturno, vale-transporte, participação nos lucros e resultados, entre outros benefícios. Para a CNI, os dados mostram que a negociação coletiva não trata apenas da duração da jornada, mas também da forma como o tempo de trabalho é organizado e de seus impactos sobre outras condições e direitos negociados. O levantamento completo está disponível no site portaldaindustria.com.br. Reportagem Paloma Custódio.
4: Simples Nacional. Empresas têm até 30 de setembro para optar pelo regime em 2027. Repórter Sofia Maria Duarte Muniz.
8: Começa hoje o prazo para micro e pequenas empresas pedirem adesão ao Simples Nacional em 2027. Por causa da reforma tributária, o governo antecipou essa escolha em 4 meses. Antes era feita em janeiro. Agora, o pedido tem que ser protocolado até o dia 30 de setembro. A mudança também define como as empresas do Simples vão

0: vacinação. Segundo o Ministério da Saúde, os responsáveis ofereciam documentos falsos e até anunciavam a inclusão de registros adulterados no sistema oficial do SUS. A prática pode comprometer as estratégias de vacinação e de controle de doenças, além de dificultar a identificação de áreas com baixa cobertura vacinal e de populações mais vulneráveis. A AGU encaminhou as evidências reunidas pelo Ministério da Saúde à Polícia Federal, que pode apurar a ocorrência de crimes. A Advocacia Geral também destacou que a circulação de documentos falsos viola os termos de uso do Telegram e pode contrariar normas do Código Penal, do Código de Defesa do Consumidor e do Marco Civil da Internet. A ação faz parte das medidas de combate à desinformação e de proteção das informações sobre vacinação no país. Da Agência Rádio Gov em Brasília, Claudimário Carvalho.
1: Governos estaduais elaboram planos de enfrentamento ao Super El Niño. Repórter Cristiane Ribeiro.
2: Diante da probabilidade do El Niño se configurar como muito forte no trimestre iniciado neste mês de setembro, trazendo volumes de chuva acima da média histórica na região sul e parte de São Paulo e Mato Grosso, além de seca nas regiões norte e nordeste, gestores dos 26 estados e do Distrito Federal avançam na construção dos planos de enfrentamento do fenômeno. Na mesa de negociações estão ações prioritárias nas áreas de saúde, avaliação de riscos de inundações e desabamentos. De acordo com um boletim divulgado nesta terça-feira pelo Instituto Nacional de Meteorologia, há mais de 90% de chance do El Niño provocar impactos em todo o país, agora em setembro, assim como em outubro e novembro próximos. A reunião dos gestores também aconteceu nesta terça-feira no Ministério da Saúde. A iniciativa dá continuidade ao trabalho iniciado em junho, quando o Ministério promoveu encontros regionais para orientar os estados na avaliação de riscos, construção de cenários e elaboração de planos de contingência. Nessa nova etapa, o trabalho avançou para a definição de ações, considerando as particularidades e vulnerabilidades de cada território, com atenção especial às populações mais expostas aos impactos dos eventos climáticos. Os planos vão orientar a organização antecipada das ações necessárias diante de eventos climáticos extremos, contribuindo para garantir a continuidade da assistência e integrar políticas, programas e redes de apoio já existentes nos territórios. Da Rádio Nacional no Rio de Janeiro, Cristiane Ribeiro.
1: Brasil e Índia assinam um acordo de ampla trocas comerciais. Reportagem Gabriel Correia.
3: Brasil e Índia reforçaram a parceria econômica durante a reunião do mecanismo de monitoramento de comércio bilateral no final de agosto. Entre as discussões, a ampliação do acordo de comércio preferencial entre Mercosul e a Índia. As delegações também trataram de acesso aos mercados e a superação de barreiras comerciais em áreas como produtos agrícolas e calçados. Foram feitos avanços nos certificados eletrônicos de origem e na implementação do memorando de entendimento sobre cooperação com micro, pequenas e médias empresas, empreendedorismo e artesanato. E ainda o Brasil assinou o memorando de entendimento com a Confederação das Indústrias Indianas, que amplia os canais entre empresas e diversifica as exportações brasileiras, por meio da internacionalização de pequenas e médias empresas nacionais. Os acordos marcaram a 8ª reunião do mecanismo de monitoramento de comércio bilateral Brasil-Índia, criado em 2008. No ano passado, o comércio entre Brasil e Índia ultrapassou os 15 bilhões de dólares, alta de mais de 25% em relação ao ano anterior, com destaque para o nosso petróleo, óleos vegetais, minério de ferro, açúcares e algodão. Já a gente comprou dos indianos principalmente compostos orgânico-inorgânicos, medicamentos agroquímicos, além de partes e veículos automotores. E nos primeiros 7 meses de 2026, a corrente de comércio já chegou a 10 bilhões de dólares, quase um terço a mais que o mesmo período do ano passado. Da Rádio Nacional em São Luís, Gabriel Correa.
1: Aqui no Jornal do Rádio você fica bem informado. Já chegamos ao final do segundo bloco. Daqui a pouco estaremos de volta e você vai conferir.
4: Economia brasileira cresce 0,5% no segundo trimestre e agronegócio lidera avanço do PIB.
1: Simone Tebet é a favor que o STF investigue a relação de Alexandre de Moraes com o Banco Master.
4: Daqui a pouco estaremos de volta com

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1: Outro dia, vi na TV o depoimento em que um acusado de corrupção chorou. E fiquei pensando, será que ele está arrependido? O pensador David Guimarães Tomé disse uma vez que lágrimas não significam arrependimentos. Minha avó, sempre mais incisiva, diria que aquilo são lágrimas de crocodilo. Deixando de lado o crocodilo e o fato prático de que as lágrimas são secreções que limpam e lubrificam os olhos, fico pensando no quanto elas significam emocionalmente para todos nós. Na mesma TV, tivemos também, no mesmo momento, um grupo de homens famosos, fortes e decisivos, chorando copiosamente por motivos opostos. Era o final da Eurocopa, com jogadores portugueses chorando de alegria e franceses chorando a oportunidade perdida. Existem centenas de ações ou fatores que nos levam às lágrimas. Na maioria das vezes, elas representam nossas emoções de alegria ou de raiva, de tristeza ou de amor, de dor ou felicidade. Elas derretem o gelo e aquecem nossos corações. E para encerrar, um pensamento de Chico Xavier: que eu não perca a beleza e a alegria de ver, mesmo sabendo que muitas lágrimas brotarão dos meus olhos e escorrerão por minha alma.

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5: Já estamos de volta com o nosso Jornal do Rádio desta quinta-feira. Sejam bem-vindos.
6: Economia brasileira cresce 0,5% no segundo trimestre e agronegócio lidera avanço do PIB. Reportagem Milena Abreu.
7: A economia brasileira registrou um crescimento de 0,5% no segundo trimestre de 2026, em comparação com os três primeiros meses do ano, segundo dados divulgados pelo IBGE. O resultado foi impulsionado principalmente pela agropecuária, que avançou 2,8% no período. Além do campo, os setores de serviços e indústria também apresentaram desempenho positivo, com altas de 0,2% e 0,1%, respectivamente. Falando em valores, o produto interno bruto, que representa a soma de todas as riquezas produzidas no país, alcançou 3 trilhões e 400 bilhões de reais entre abril e junho. Na comparação com o mesmo período do ano passado, a economia cresceu 2%. Mais uma vez, a agropecuária foi o principal destaque nesse recorte, com expansão de 6,8%, beneficiada principalmente pelo aumento da produtividade de culturas como soja e café. A indústria e os serviços também avançaram 1,5%. Pelo lado dos investimentos, segundo o IBGE, houve crescimento de 1,2% em relação ao trimestre anterior. Já o consumo das famílias recuou 0,4%, indicando uma desaceleração dos gastos dos brasileiros no período. No setor externo, as exportações caíram 0,8%, enquanto as importações subiram 1,8%. Com o resultado recém-divulgado, o PIB agora acumula alta de 1,9% nos últimos quatro trimestres, reforçando um cenário de crescimento moderado da economia brasileira ao longo de 2026. Da Rádio 2, Milena Abreu.
5: Simone Tebet é a favor que o STF investigue a relação de Alexandre Moraes com o Banco Master. Repórter Fabiola Altran.
8: Simone Tebet é a favor de uma investigação do ministro Alexandre de Moraes do Supremo Tribunal Federal e do senador Flávio Bolsonaro, candidato à presidência, sobre as denúncias envolvendo o Banco Master. A candidata do PSB ao Senado por São Paulo afirma que a lei deve ser aplicada a todos.
9: Nós estamos falando de uma denúncia que precisa ser apurada, mas é importante colocarmos todas as cartas na mesa. Nós estamos falando do maior esquema de corrupção do sistema financeiro da história do Brasil. Nós precisamos saber quem mais está envolvido, em nome da estabilidade política, para evitarmos uma crise institucional. É importante que o plenário do Supremo Tribunal Federal aceite a abertura de um inquérito contra o ministro Alexandre de Moraes, onde ele vai sim poder se defender, mas para que a sociedade brasileira saiba exatamente o que está acontecendo. Nós estamos falando de possível envolvimento de deputados federais, de senadores, de autoridades de todos os poderes. E nós estamos falando também de vídeo e de áudio confessado e confirmado por um candidato à presidência da República, Flávio Bolsonaro. A lei, ela deve ser aplicada a qualquer pessoa.
8: De São Paulo, Fabiola Altran.
6: Orçamento de 2027 mantém Bolsa Família sem reajuste e benefícios mínimo segue em R$ 600. Reportagem Milena Abreu.
7: O governo federal enviou ao Congresso Nacional a proposta de orçamento para 2027, sem a previsão de aumento nos valores do Bolsa Família. Com isso, o benefício mínimo permanece em R$ 600 por família, mantendo o mesmo valor pago desde o relançamento do programa em março de 2023. O projeto reserva 157 bilhões e 100 milhões de reais para o Bolsa Família no próximo ano. O montante é menor do que o previsto em 2026 e também inferior ao orçamento destinado ao programa em 2025. A decisão faz parte do esforço da equipe econômica para conter o crescimento das despesas obrigatórias. Apesar de a legislação permitir a revisão dos valores em um intervalo de até 2 anos, o governo entende que o reajuste é uma possibilidade e não uma obrigação. Além do benefício mínimo, continuam previstos os pagamentos adicionais para famílias com crianças pequenas, gestantes, adolescentes e bebês de até 6 meses. Lembrando que para receber o Bolsa Família, a renda mensal por pessoa da família deve ser de até R$ 218. Também é necessário manter o cadastro único atualizado e cumprir as exigências nas áreas de saúde e educação. Atualmente, cerca de 19 milhões e 300 mil famílias são atendidas pelo programa. Durante a análise do orçamento, deputados e senadores ainda vão poder propor mudanças e defender uma eventual correção nos valores do benefício. Da Rádio 2, Milena Abreu.
5: SUS passa a fornecer, a partir de outubro, mais 3 medicamentos para tratamento de câncer de pulmão. Repórter Fabiola Altran.
8: Sistema Único de Saúde vai passar a oferecer mais opções para tratar o câncer de pulmão. 3 novos medicamentos serão disponibilizados no SUS a partir de outubro para quem tem a doença. O brigatinib, o gefitinib e o durvalumab. O Ministério da Saúde calcula que a medida vai atender cerca de 1.900 pacientes. São remédios considerados caros, que custam até R$ 643 mil por ano na rede privada. O brigatinib e o gefitinib são considerados terapias alvo orais. As substâncias atuam diretamente sobre alterações específicas das células cancerígenas. Entre as vantagens é que podem ser administradas em casa. O outro medicamento, o durvalumab, estimula a capacidade do sistema imunológico de combater os tumores cancerígenos. É indicado para pacientes com câncer de pulmão em estágio 3, em que não há opção de cirurgia. Da Rádio 2, Fabiola Altran.
6: Plenário aprova orçamento unificado para o Mercosul. Reportagem Raíssa Abreu.
10: Os senadores e senadoras aprovaram em plenário o projeto que cria o Orçamento Único do Mercosul. A proposta unifica as finanças de 4 instâncias do órgão: a Secretaria do Tribunal Permanente de Revisão, o Instituto Social e o Instituto de Políticas Públicas de Direitos Humanos. O senador Carlos Viana, do PSD de Minas Gerais, que foi o relator da proposta na Comissão de Relações Exteriores, disse que seu objetivo é racionalizar a gestão dos recursos do bloco econômico.
11: Aprimoram-se, portanto, a eficiência da economia de recursos e a transparência dos dispêndios financeiros do Mercosul.
10: De acordo com o Conselho do Mercado Comum, que enviou o projeto para o Congresso Brasileiro, o orçamento será financiado com contribuições anuais dos estados partes. Atualmente, o Mercosul é formado por Argentina, Brasil, Paraguai, Uruguai e Bolívia, que está em processo de entrada. A Venezuela também é um estado parte, mas está suspensa. O plenário também aprovou um projeto que autorizou o acordo de renegociação de uma dívida do Senegal com o Brasil no valor de US$ 4.9 milhões. A dívida foi contraída durante a pandemia de Covid, quando o país africano atrasou o pagamento de parcelas do Programa de Financiamento às Exportações, o PROEX. Nesse programa, o governo brasileiro empresta dinheiro para outros países comprarem produtos nacionais. A proposta da Comissão de Assuntos Econômicos confirmou o acordo já assinado pelos dois países, que determinou que o pagamento será dividido em até 10 parcelas semestrais. Os dois projetos vão à promulgação. Da Rádio Senado, Raíssa Abreu.
5: Agora é hora do nosso Giro Rural. Humberto Ferretti traz as últimas do campo. Preço do ovo e do porco caem. Produção de leite cresce.
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13: Eu sou Humberto Ferretti e esse é o Giro Rural. O preço do ovo nas granjas voltou a cair nos últimos dias. Movimento, aliás, já esperado, uma vez que é aquele período do mês no qual o trabalhador gastou praticamente todo o salário e precisa cortar despesas. Dados do CPE indicam que em Bastos, interior de São Paulo, a caixa de 30 dúzias do ovo branco foi vendida a R$123 e a do vermelho a R$134. O pagamento de salários nos próximos dias pode puxar a demanda para cima, mas o fim de semana prolongado de 7 de setembro pode prejudicar as vendas. O preço do porco voltou a cair nos últimos dias. O quilo do animal vivo no sul do país a retirar foi vendido na casa de R$4,50, informa o CPE. Posto em São Paulo, o porco é negociado abaixo dos R$4,90 o quilo. A oferta é alta já há alguns meses e deve bater o pico em setembro, o que inclusive pode manter os preços em baixa mesmo no fim do ano, quando o consumo de carne de porco aumenta. O Brasil produziu no segundo trimestre, portanto, entre abril e junho, mais de 6 bilhões e 600 milhões de litros de leite. Os dados foram divulgados pelo IBGE e representam uma alta de 1% na comparação com o mesmo período do ano passado. Por outro lado, houve uma piora de 2,5% em relação ao primeiro trimestre de 2026, ou seja, aos meses de janeiro, fevereiro e março.
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15: Chegamos ao final do nosso terceiro bloco do Jornal do Rádio. Vamos fazer um intervalo e daqui a pouco você vai conferir.
5: Comissão mista aprova fim da taxa sobre compras internacionais de até $50.
15: Subcomissão propõe grupo de trabalho e participação indígena.
5: E todas as notícias do esporte com Jaime Ramos. Voltaremos em instantes com o nosso último bloco do Jornal do Rádio.
16: Hora certa.
17: 6:48.
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3: Jornal do Rádio está de volta, agora com o nosso quarto e último bloco desta quinta-feira, dia 3 de setembro de 2026.
4: Comissão mista aprova fim da taxa sobre compras internacionais de até 50 dólares. Repórter Maurício Di Santi.
5: O principal ponto de impasse para aprovar a medida provisória que acaba com a chamada taxa das blusinhas era definir quando seriam avaliados os impactos da medida. O texto põe fim à cobrança de 20% sobre as compras internacionais de até 50 dólares, hoje cerca de R$250. Pelo acordo, a primeira avaliação será feita 3 meses depois que a medida entrar em vigor. Depois, o Ministério da Fazenda fará novas análises a cada 6 meses. O Congresso também vai avaliar os impactos uma vez por ano. A relatora, senadora Leila Barros, do PDT do Distrito Federal, destacou que o governo federal poderá fazer ajustes dependendo do resultado dessas avaliações de impacto.
6: A gente atendeu em parte a maior preocupação do setor, que é a avaliação, dando essa autonomia ao Ministério da Fazenda, a avaliação de 6 em 6 meses e também passar pelo Executivo a avaliação do Congresso Nacional anualmente.
5: Mas o senador Isalci Lucas, do PL do Distrito Federal, acredita que o prazo de avaliação de impacto a cada 6 meses é muito extenso.
7: O que nós queremos é isonomia para o produtor aqui local. Até 6 meses já quebraram as empresas todas. Se o governo fizer essa avaliação que está aqui hoje, ele já vai perceber que é inadmissível o que está acontecendo.
5: O setor produtivo pediu ainda igualdade nas regras tributárias e regulatórias. O acordo prevê critérios para avaliar os efeitos da medida e análise sobre propriedade intelectual e qualidade dos produtos. Ficaram de fora a exigência de uso dos correios para o envio dos itens comprados e a implementação de um cashback para os consumidores. Esses pontos devem ser tratados em uma futura etapa de regulamentação da reforma tributária. Da Rádio Senado, Maurício De Santos.
3: Subcomissão propõe grupo de trabalho e participação indígena. Reportagem Yasmin Rodrigues.
8: A Subcomissão Permanente dos Povos Indígenas Yanomami decidiu criar um grupo de trabalho para acompanhar de forma mais específica as questões que envolvem os povos Yanomami. A outra decisão prevê a participação direta de representantes indígenas nas atividades da subcomissão. A proposta é garantir recursos para despesas como passagens e hospedagens, permitindo a presença de pelo menos um representante Yanomami. A Advocacia Geral da União e o Conselho Nacional de Justiça deverão participar dos trabalhos. As duas propostas são da senadora Damaris Alves, do Republicanos do Distrito Federal. Ela também chamou a atenção para a violência contra os Yanomami e defendeu um acompanhamento mais próximo da situação nas comunidades.
9: O CNJ também está criando, no âmbito do CNJ, um grupo de trabalho só para acompanhar tudo o que está acontecendo na área Yanomami. Especialmente por conta das últimas matérias da morte de crianças na área Yanomami. E as crianças que estão sendo assassinadas por arma de fogo. E nós vamos acompanhar isso. A gente

0: não vai permitir.
1: A Subcomissão Permanente dos Povos Indígenas Yanomami foi criada neste ano e tem como objetivo acompanhar as políticas públicas destinadas aos indígenas da região. Entre as ações já aprovadas pelo colegiado estão diligências externas e a realização de audiência pública sobre a situação dos Yanomami. Com supervisão de Maurício De Sante, da Rádio Senado, Yasmin Rodrigues.
2: Um acidente envolvendo um caminhão e um ônibus com passageiros deixou 10 pessoas feridas na GO-060 em Iporá, na região oeste de Goiás. Isso aconteceu quarta-feira, dia 2, de acordo com o delegado Bruno de Paula. Segundo o Corpo de Bombeiros, a via foi interditada e a ocorrência continuava em andamento até a última atualização dessa reportagem. O G1 não conseguiu contato com a empresa responsável pelo ônibus para pedir uma nota sobre o ocorrido. O nome do motorista e do caminhão não foi divulgado.
3: Ainda segundo os militares, tanto o motorista do ônibus quanto do caminhão tiveram escoriações, mas preferiram permanecer no local do acidente. Os demais feridos que foram socorridos e encaminhados ao hospital eram passageiros do ônibus, que estava com cerca de 15 pessoas no momento da batida. Segundo o que informou o condutor do veículo, os socorristas sobre o acidente, os envolvidos contaram aos bombeiros que o ônibus e o caminhão carregado com areia seguiam no mesmo sentido. Ao tentar ultrapassar o ônibus na descida, a carreta acabou se deparando com outro carro que vinha no sentido contrário e perdeu o controle ao tentar voltar à faixa em que estava, tombando logo em seguida na frente do coletivo. Ainda de acordo com os militares, o ônibus também perdeu o controle, saiu da pista e tombou.
2: A dinâmica precisa do acidente será investigada pela Polícia Civil. O delegado explicou que as vítimas foram socorridas e encaminhadas ao hospital. 8 delas com um estado de saúde estável e outras 2 que devem ser encaminhadas para Goiânia para a realização de mais exames. Não existe risco de morte para nenhuma delas, destacou o investigador.
3: E agora chegou o momento de ficarmos por dentro dos principais acontecimentos do esporte. E quem chega com todas as informações é

0: quarta rodada da Série A e venceu o Mirassol pelo placar de 2-0. Jogo que aconteceu no Maracanã. Os gols do Flamengo foram marcados por Carrascal e Paquetá. Com esse placar, o Flamengo chega a 51 pontos. Agora tem o mesmo número de jogos do que o Palmeiras, que lidera o campeonato com 52 pontos. A 26ª rodada já começará neste sábado com os seguintes jogos. Às 16h, Bragantino e Bahia, São Paulo e Atlético Mineiro às 18h30. Às 21h, Fluminense e Vasco da Gama no Maracanã. A sequência domingo e o fechamento na segunda-feira. A Série B do Campeonato Brasileiro terá abertura hoje à noite, às 20h, entre Náutico e Botafogo de Ribeirão Preto, a 26ª rodada, que terá sequência nesta sexta-feira para Criciúma e Cuiabá, Atlético e Vila Nova. O CRB jogará em casa contra o América Mineiro. Sequência no sábado, onde o Goiás joga às 16h em Goiânia contra o Fortaleza. Já o Atlético Goianiense jogará às 18h em Caxias do Sul contra a equipe do Juventude.
1: Goiás!
0: O Goiás Esporte Clube joga neste sábado em casa contra o Fortaleza, em jogo praticamente decisivo e divisor de águas. O Verdão vem de vitória contra o São Bernardo em casa, mas não tem jogado bem quando atua na ceguinha. O adversário é o Fortaleza, que luta diretamente com o Verdão por uma vaga Série A do Campeonato Brasileiro.
1: Atlético!
0: O Atlético Goianiense ocupa a 7ª posição na tabela de classificação com 39 pontos. O Dragão ainda não conseguiu alcançar o grupo do G6, mas está muito próximo. Basta uma vitória para que o Dragão possa alcançar essa condição, desde que também haja uma combinação de resultado. O Atlético Goianiense, que fecha os trabalhos hoje em Goiânia e viaja para a cidade de Caxias do Sul, onde no sábado às 18h entrará em campo no estádio Alfredo Jaconi, enfrentando o líder da Série B do Campeonato Brasileiro.
1: Vila Nova!
0: O Vila Nova oficializou ontem a contratação do zagueiro Jonathan Costa. O atleta vem lá do Guarani de Campinas, jogou pela Série C do Campeonato Brasileiro. Guto Ferreira já tem um jogador à disposição para colocá-lo em campo. O Vila Nova é vice-líder da Série B com 44 pontos ganhos e jogará nesta sexta-feira às 20h30 contra o Atlético em São João del Rei. Quem fala com a gente é o Jonathan Costa, zagueiro contratado e apresentado pela diretoria colorada.
2: Agradecer primeiramente a Deus, né, pela oportunidade. Foi muito rápido, eu recebi a ligação do meu empresário Rodrigo. E a gente já vem há um tempo já, cara, pra gente tá vindo pra cá. A gente conhece muitos jogadores que jogou, que falou muito bem do Vila. Então, foi muito rápido. Até minha esposa falou, mas já? Falei, é futebol é assim, tem que vir imediato. Então, tô muito feliz. Tô muito feliz, espero que a gente possa ser muito feliz aqui no Vila.
0: Para a partida contra o Atlético, a tendência de Guto é que ele possa contar com o Thiago Pagnussati e o Formiga. Eles devem formar a dupla de zaga, já que o Vila terá desfalques importantes. Vila e Atlético jogarão nesta sexta-feira à noite em São João del Rei. O Goiatuba está na Série C do Campeonato Brasileiro. O Azulão do Sul jogando ontem à noite em Goiatuba, empatou 1-1. O Goiatuba tomou 1-0 aos 22 minutos. No segundo tempo, quando parecia que estava desclassificado, um pênalti aconteceu aos 39. Goiatuba empata a partida 1-1 e conquista a sua vaga à Série C do Campeonato Brasileiro. Após a partida, o treinador Glauber Ramos agradeceu e falou da conquista.
3: Foi as mãos do Senhor que nos ajudou. Trabalhamos muito forte, conseguimos o acesso, não foi fácil, né? O time do São José realmente é um time muito forte também, nos atrapalhou bastante, mas a pontuação de poder definir em casa com dois resultados iguais foi muito bom. Então, conseguimos mais um acesso na carreira, isso é bom, é importante demais, credibiliza o nosso trabalho e...
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Cidade. 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Até

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0: agenda do rádio hoje, 3 de setembro, dia do biólogo e dia do guarda civil. E hoje também é celebrado o fim da censura no Brasil e é dia do capoeirista.
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0: Fazem aniversário hoje o ator e dublador americano Charlie Sheen. O apresentador de TV aqui no Brasil, Luciano Huck, nasceu em 1971. Também tem idade nova hoje para Gustavo Lima, cantor sertanejo que nasceu em 1990. Ainda Bianca Bin, atriz brasileira. E Isa, cantora e compositora brasileira que também faz o maior sucesso. Foi em 3 de setembro de 1843 que chegava ao Brasil Dona Teresa Cristina Maria de Bourbon, noiva de Dom Pedro II. Em 1939, a Inglaterra e a França declararam guerra à Alemanha e iniciaram a Segunda Guerra Mundial. Já em 2021, Sérgio Mamberti, ator, diretor, produtor, artista plástico e político brasileiro, falecia. Ele havia nascido em 1939. Então, a gente fica por aqui com a agenda do rádio e amanhã o nosso encontro é marcado. Um grande abraço e até amanhã.
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E era só o que faltava, gente. Pegou fogo no quartel central do Corpo de Bombeiros. Os danos foram pequenos e os bombeiros não foram chamados, porque eles já estavam lá. E o Brasil acordou hoje um outro país, sem rumo, quase à deriva. O presidente Lula foi aconselhado a ficar calado, porque pelo menos até agora o nome dele não apareceu nessa sucessão de escândalos. Ou será que ele está se preservando para quando chegar? Não sei. O ministro André Mendonça revelou todo o escândalo, foi ele que revelou, e admitiu. Ele também recebeu em audiência o banqueiro Daniel Vorcaro. Ele garantiu: não falamos nada sobre o Banco Master. Ou então, o que que faz? Me conta. Um ministro, quando recebe um banqueiro, para falar do banco do outro, ou é do banqueiro que ele está recebendo? E era o Banco Master. O que que eles teriam conversado? O caso repercute no mundo todo. Porque o Alexandre de Moraes era visto como um corajoso defensor dos bons costumes e da democracia. A permanência do ministro Alexandre de Moraes no Supremo Tribunal Federal é vista como impossível diante da descoberta do que ele fazia, dos contatos que mantinha com o banqueiro preso. Até mesmo o senador Flávio Bolsonaro defendeu a saída dele, como se o candidato do PL não estivesse também todo enrolado, a ponto de pedir milhões ao Vorcaro e ainda ter ido visitá-lo depois do banqueiro preso no xadrez. Até mesmo o deputado garoto mirim, Nicolas Ferreira, disse que vai ao STF pedir o afastamento de Alexandre de Moraes. Isso mesmo, Nicolas, aquele mesmo que usava o avião do Daniel Vorcaro para passear pelas Minas Gerais. O procurador-geral da República, Paulo Gonet, vai pedir a nulidade das investigações. Talvez faça isso em causa própria, porque ele é citado 33 vezes nas gravações que a Polícia Federal descobriu com o banqueiro preso. O presidente do Supremo, ministro Edson Fachin, terá que decidir o que fazer. Se tomar uma medida contra o Xandão pode reclamar: só eu? Cadê os outros?

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1: É a Lorraine Alvim chamando. Fala, Lorraine.
2: Cidinha, o Disque Denúncia divulgou um cartaz para tentar localizar Nicolas de Lima Faria, de 22 anos, suspeito de integrar uma quadrilha que se passava por prestadores de serviços para roubar moradores. Esse grupo usava uma plataforma de serviços para conseguir acesso a essas casas. Em um dos
1: casos... Vem cá. Essa plataforma de serviços é aquele andaime?
2: É Get Ninjas, Cidinha.
1: Hein?
2: Em um dos... Get Ninjas. Em um dos casos, Cidinha, na Taquara, na Zona Sudoeste, é uma plataforma que contrata serviços, vários serviços, de internet, para consertar coisas dentro da sua casa.
1: Em um desses casos, Cidinha, uma
2: das vítimas, sem saber que se tratava de criminosos, contratou um dos serviços dessa plataforma, Get Ninjas, mas acabou sendo roubada, amarrada e mantida como refém. Os criminosos levaram objetos de valor da casa dela e ainda obrigaram a vítima a fazer transferências via Pix. Dois integrantes do grupo foram presos em Madureira, na Zona Norte, e um deles é apontado como líder dessa quadrilha. Mas o terceiro, o Nicolas de Lima Faria, continua foragido e é procurado pela polícia. Quem tiver informações pode denunciar de forma anônima pelo Disque Denúncia no telefone 2253-1177. Cidinha.
1: Valeu, Lorraine. É engraçado, eu entendi plataforma de serviço com plataforma de prestação de serviço em prédio, não sei o que. Valeu, Lorraine. Agora é o Pedro Gadelha. Fala, Pedro.
3: Fala, Cidinha. A Polícia Civil prendeu em flagrante um golpista que se passava pelo técnico do Grêmio, o português Luiz Castro, para cobrar dinheiro dos jogadores do clube. Apesar de atuar no Rio Grande do Sul, o criminoso foi preso em casa aqui no estado do Rio, no município de Itaperuna. O golpista foi identificado como Lucas de Oliveira Eduardo, de 29 anos, ex-jogador das categorias de base do Grêmio. O bandido abordava os atletas pelo WhatsApp, se passando pelo treinador, e mantinha contato por alguns dias até apresentar uma iniciativa de doação de cestas básicas. Em maio, um atleta, o colombiano José Namorado, chegou a realizar uma transferência de mais de 20 mil reais. Outros três jogadores também foram abordados, mas não efetuaram pagamentos. A polícia tenta identificar outros integrantes do grupo criminoso, Cidinha.
1: Que coisa, né? Que coisa, tem malandro de tudo quanto é jeito. O negócio é não atender nem telefone, sabia? Valeu, Pedro. Agora é o nosso Ciro Neves. Fala, Ciro.
4: Fala, Lucidiana, que tá dando o que falar essa história, né? A morte da professora de história Júlia Silva de Araújo, de 26 anos. Ela que deu entrada no Hospital Municipal Francisco Silva Teles, Hospital do Irajá, sentindo fortes dores no peito, né? Foi atendida e recebeu alta com um diagnóstico de crise de ansiedade. Aí, horas depois, ela passou mal de novo em casa, foi levada para o Hospital de Saracuruna. Chegou em estado grave, Cidinha. Infelizmente morreu. Causa da morte, temporamento cardíaco, ou seja, pressão exercida no coração. Ela reclamava então de uma dor no tórax, estava com a respiração bastante alterada. E a família está reclamando e, claro, denunciando que foi uma negligência médica desse hospital que fica no bairro de Irajá. A gente conversou com um advogado.
1: Qual é o nome do hospital,
4: você? Vai falar com a gente, vamos ouvir o Luan Santos.
5: Oi. O hospital não forneceu o exame, o eletrocardiograma. Só nos foi entregue o raio-x, que não é um exame importante para o caso.
4: É um caso realmente que chama atenção, hein? A família já registrou um boletim de ocorrência. A delegacia de Caxias está investigando esse caso.
1: Ela chegou lá, eles disseram que era uma crise de ansiedade. Daí ela foi para casa e morreu, não é isso, Ciro? Oi, Ciro.
4: Oi, Cidinha.
1: Oi, você tá me ouvindo?
4: Tô ouvindo, picotou na hora que você fez a pergunta.
1: Tá. Explica melhor isso, Ciro. Ela foi no hospital, disseram que era crise de ansiedade, ela foi, passou mal e morreu.
4: Eles deram uma medicação pra ela, né? Aí ela melhorou um pouquinho, uma pequena melhora. Aí falaram, você toma medicação, vai ficar de repouso, crise de ansiedade. Foi pra casa. Só que aí, uma hora e meia, duas horas depois, ela voltou a passar mal, sentindo forte dor. Mesmo os procedimentos ali, os parentes fizeram, vamos levar para o hospital, vamos levar em outro. Já que esse não resolveu, você está com a mesma coisa, levaram no hospital de Saracuruna e lá ela já chegou em estado grave, os mesmos sintomas. E lá eles observaram que ela já chegou com uma crise muito forte no coração e infelizmente morreu, Cidinha.
1: Esse hospital de Irajá chama-se Hospital de Irajá mesmo ou fica em Irajá?
4: Ali é o Hospital Municipal Francisco Silva Teles, mas é mais conhecido como Hospital do Irajá. É o antigo PAN do Irajá.
1: Ah, é o PAN do Irajá. Tá bom,
4: antigo
1: Cidinho.
4: PAN do Irajá.
1: Que coisa, 26 anos?
4: 26 anos, Cidinho.
1: Que coisa, que loucura isso, meu Deus. Sabe, crise de ansiedade. Eu nunca vi crise de ansiedade matar ninguém. Ela já tinha outras coisas que o hospital, o primeiro que ela foi, não diagnosticou, não viu, não soube ver, não soube ver. Ou porque não tinha gente competente, ou porque estava com preguiça, a gente não sabe o que é. Mas o fato é que a moça foi no hospital, foi levada para o hospital. Disseram que era crise de ansiedade, deve ter dado um calmante para ela, ela voltou para casa, morreu o coração. A gente vai morrer, todo mundo vai morrer um dia. Precisa ser por falta de atendimento aos 26 anos de idade? Para com isso. Para com isso, gente. Respeitem a vida. A vida é tudo que a gente precisa ter. É tudo que a gente tem que. De mais precioso é a vida. Daí vai no hospital, não sabe o que é. Esse é o hospital. Daí foi pro Saracuruna e morreu. Que barbaridade. Valeu, Ciro. Que a gente fica numa angústia de saber que essas coisas acontecem em pleno 2026. É inacreditável. Vamos que vamos.
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0: de rádio no Brasil. Para realizar tal operação, a Westinghouse Electric teve que instalar uma estação de 500 watts no Morro do Corcovado. Menos de um ano depois, Roquete Pinto e Henrique Morizzi fundaram a Rádio Sociedade do Rio de Janeiro, a primeira estação de rádio do Brasil.
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2: Olá, amadinhos! Chegando por aqui trazendo previsões astrológicas. Não falei? Chegava cedo, tu já sabe do nosso horário, né? E é isso então. Hoje, quinta-feira, 3 de setembro, estamos juntos aqui. Hoje, dia do biólogo e dia do guarda civil. Aos nossos amigos, beijo no coração, tá? E você tá de idade nova hoje? Tudo de bom pra você. Curta muito o seu dia. Pra começar, aqui com a gente pra saber como anda aí o seu dia hoje, tá? Vamos lá. Áries, Touro, Gêmeos e Câncer, bom dia.
3: Áries, de 21 de março a 20 de abril.
2: Áries, não perca as boas oportunidades que a vida lhe oferece. O que parecia não sair do lugar poderá ser resolvido com mais facilidade. É sua boa comunicação a responsável por tudo. Bom momento no campo profissional. Sorte no amor. Cor verde esmeralda, número 3.
3: Touro, de 21 de abril a 20 de maio.
2: Touro, todas as trocas estão favorecidas, o que significa que conseguir a colaboração dos outros será algo normal. Não adie nada e trace metas com objetividade. O sol vai aquecer os seus interesses materiais. Bom momento no campo financeiro. Cor amarelo canário, número 6.
3: Gêmeos, de 21 de maio a 20 de junho.
2: Gêmeos, bom momento para assumir o seu lado executivo e mergulhar nos negócios. Se tiver alguma perspectiva de sociedade, vá em frente, pois a fase é ideal para associações e você deve estar atraindo pessoas interessantes no terreno profissional. Cor azul escuro, número 9.
3: Câncer, de 21 de junho a 22 de julho.
2: Canceriano, a vida financeira está tomando sua atenção, portanto, dedique-se a ela e saiba como e quando investir adequadamente para ter lucro certo. Sua autoestima está legal, por isso, se relacione melhor com as pessoas à sua volta. Bom momento no campo social, número 12. A cor é cinza, viu, canceriano? E a gente volta já com previsões para Leão, Virgem, Libra e Escorpião. Rapidinho a nossa volta, fica aqui.
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4: De volta. E pra falar que o Henrique e Juliano já mira uma nova parada, viu? Esse mês de setembro chegou com uma agenda importante pra dupla. Já no próximo dia 19, eles têm um encontro marcado com o público de Porto Alegre, dentro de uma turnê que continua levando pelo país os sucessos do projeto Manifesto Musical 2. O álbum colocou a dupla novamente entre os cantores mais ouvidos. Vale a pena conferir, não era pra ir, mas eu vou de Henrique e Juliano. Daqui a pouquinho eu volto com mais notícias do mundo da música. Até já.
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0: beijo. Eu quero mandar um beijo pra Gabriela Caxias. Gabriela, tudo de bom, muitas felicidades, viu? Olha, notícia triste, não é festa, é dor. Morreu o diretor, vocês já devem ter lido, porque foi ontem, hein? Gracindo Júnior, ele tinha 83 anos, se dedicou a vida inteira a tudo que há de bom, teatro, rádio, cinema, participou da inauguração da TV Globo. O velório do Gracindo Júnior, está previsto crematório do cemitério do Caju a partir de meio-dia. Gracindo Júnior, que era filho do Paulo Gracindo, que era um gênio, deixa 5 filhos, 7 netos e a mulher, Daisy Polly, com quem estava casado há mais de 50 anos. Um beijo para você, Daisy. Que as palavras de amor que você vai receber durante todo o dia de hoje sirvam de consolo para toda uma vida de amor que você teve com Paulo, tá? Beijo, querida. E que foi aquilo? E que foi aquilo que a gente viu ontem pela televisão? E está acompanhando hoje por todos os jornais. Aliás, o estado de São Paulo, que foi quem denunciou tudo, está fazendo uma cobertura, é que ninguém pode acompanhar fácil assim, para acompanhar na íntegra o assunto, tem que ser assinante, mas é um grande jornal, um dos maiores do Brasil, se não o maior de todos. Por essa história, essa treta do Vorgaro e Alexandre de Moraes. Que é isso? Que decepção para o Brasil. O Brasil inteiro está de cara vermelha, envergonhado. Alexandre de Moraes teve um contrato da mulher dele, a Vivi Moraes, patrocinado pelo Vorgaro, de 131 milhões. Sabe o que é 131 milhões de reais? Quando alguém ganha essa quantia na loteria, sai em todos os jornais. Porque é muita grana. Foi pago em 36 parcelas. Ele só pagou. Não deu tempo de pagar as outras, mas chegou a pagar 22 de 36. Total, 80 milhões e 300. Ela foi algum gênio da advocacia? Não, uma advogada comum, qualquer, que ninguém conhecia. Não foi nenhum Rui Barbosa, nenhum Pontes de Miranda, nenhum Sobral Pinto, nenhum Nelson Hungria. Era só Vivi Moraes. Claro que Vorgaro pagava pelo silêncio do marido dela, que era ministro. E foi ele que fez a revisão do contrato que ela assinou com o Vorgaro. A empresa da Vivi assinou com o Vorgaro. Passou na mão do próprio Alexandre. Ele disse, não, isso está certo, isso não está. Como ministro, a gente está pagando um ministro para fazer assessoria pessoal para a mulher. De um contrato de 131 milhões de reais. Ele era tão íntimo do ministro Alexandre de Moraes, que chegava a ligar para o ministro no sábado. Para quem você pode ligar no sábado de autoridade que te atende? Fala para mim. Eu nunca liguei ninguém. Ninguém recebe. Ninguém fala com ninguém. Não, espera segunda-feira. Hoje ele não está trabalhando. Mas ligava para ele, particular, em casa. Deixou. Cedeu para o ministro Alexandre de Moraes o avião e o helicóptero, colocou à disposição do ministro, que segundo consta, muito claro ainda, teria um contrato de participação nesse avião e nesse helicóptero. Tem a Vivi dizendo, a Vivi é a mulher do ministro, e tem uma gravação. Perguntaram para ela se tinha. O Vorgaro perguntou para ela se ela tinha gostado do voo. Ela disse: ah, muito bom, gostei muito. Que graça, né, Vivi? Olha que as filhas do Moraes, os filhos do Moraes receberam cartões de crédito. Ai, que vergonha, eu tô com vergonha de falar isso. Os filhos do Moraes receberam cartões de crédito do Vorcaro. No valor, o limite do valor era 300 mil pra cada um. Ah, teve um que não, teve uma que não quis. É a Gabriela, estudante de medicina, não quis o cartão, ou pelo menos não apareceu até agora, tá? Ah, o filho do Alexandre Moraes tem 29 anos. Recebeu um cartãozinho de 300 mil reais para ele poder gastar à toa. Comprar um monte de tênis, né, companheirinho? É bom comprar tênis. É bom poder viajar, né? Tudo nas asas da baixaria. Ó, estão dizendo que praticamente o ministro Alexandre de Moraes está fora do Supremo, porque ele não tem mais condição, não teria, não coloque no futuro, no pretérito futuro, sei lá como é que chama, ele não tem condições de continuar mais no Supremo Tribunal Federal, sob pena desse país naufragar, porque é a maior instância de justiça que nós temos. E que justiça pode fazer alguém que se vende? Porque isso é comprar. Que se vende para um empresário corrupto. O Brasil está todo vermelhinho. Não é de comunismo, como alguns têm medo. Não, não é não. É de vergonha na cara. É o reflexo da nossa vergonha manchando todo o nosso país.
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0: Desculpe, galera, passei muito do horário de notícias.

0: graças, mas ele tá aí. É o José Fabiano com as últimas da notícia. Oi, Cabo... Fabiano.
1: Oi, Cidinha.
0: Desculpa, Fabiano.
1: Cabos roubados são apreendidos no Aeroporto Internacional do Rio.
2: Agentes do programa Segurança Presente apreenderam nesta quarta-feira cerca de 50 metros de cabos elétricos nas proximidades do terminal de cargas do Aeroporto do Galeão. Segundo os agentes, o material tinha a identificação de uma empresa de telefonia e uma numeração impressa nos fios. A equipe foi avisada sobre um homem que estaria transportando os cabos, possivelmente furtado. Ao perceber a aproximação da viatura, o suspeito abandonou o material em uma área de grama e fugiu. Os cabos foram recolhidos e levados para a delegacia do Aeroporto Internacional do Galeão, onde o caso foi registrado.
1: A Agência Nacional de Vigilância Sanitária determinou hoje a interdição cautelar da água mineral sem gás da marca Vitoriosa. A interdição foi publicada na edição de hoje do Diário Oficial da União. Segundo a Anvisa, exames laboratoriais detectaram a presença de coliformes no produto. O consumo e o comércio são desaconselhados até que novos testes comprovem a sua segurança. O governo do estado apresenta novo programa de transparência das contas públicas.
3: O governo do estado do Rio de Janeiro apresentou nesta quarta-feira o programa Gestão em Números, abrindo a público dados inéditos do estado. Instituído por decreto, o programa permitirá a consulta em formato aberto e por meio de painéis analíticos interativos de informações sobre compras e contratações, consumo de combustível da frota oficial, veículos públicos, passagens aéreas e fornecedores. O secretário de Estado de Planejamento e Gestão, Rafael Abreu, disse que o programa difere do Portal da Transparência.
4: É importante falar que todas essas informações, elas vão estar linkadas no atual Portal da Transparência do Estado. A questão é que os dados de compras, especificamente, ficavam escondidos no nosso portal de compras e era muito difícil de consultar. Você tinha que buscar um contrato específico, tinha que buscar um período específico. Então agora a gente fez de uma maneira muito mais fácil de consulta, com dados gerais até filtros que você pode perguntar sobre assuntos em específico. E a gente vai estar tudo isso linkado no portal Transparência do Estado.
3: O governador em exercício, Ricardo Couto, disse que o programa está alinhado com a Lei Geral de Proteção de Dados.
1: Agora na rua Santa Luzia, no centro do Rio, céu parcialmente nublado. Temperatura de 24 graus.
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1: 3 de setembro de 2026. População em situação de rua tem acesso à saúde e assistência social, mesmo sem CPF ou cartão do SUS. Conflitos no campo aumentam, mas assassinatos caem em 2026. Eu sou o Ailton Moreno e o Rádio Notícias está no ar.
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0: População em situação de rua pode acessar serviços públicos mesmo sem documentos. Quem traz mais detalhes é Claudimário Carvalho.
1: Pessoas em situação de rua têm direito a acessar serviços públicos mesmo sem endereço fixo, comprovante de residência ou documentos pessoais. A garantia vale para áreas como saúde, assistência social, alimentação, acolhimento e emissão de documentos. No Sistema Único de Saúde, o SUS, o atendimento não pode ser negado pela falta de endereço, documento de identificação ou cartão nacional de saúde. A pessoa pode procurar uma unidade básica de saúde, uma UPA ou um hospital. Em algumas cidades também existem equipes do consultório na rua, que oferecem atendimento e ajudam no acesso a outros serviços. Na assistência social, o atendimento pode ser buscado no CRAS, no CREAS ou no Centro POP, unidade voltada especificamente para a população em situação de rua. Esses locais oferecem orientação sobre benefícios e serviços, apoio para emissão de documentos, encaminhamento para acolhimento, além de informações sobre locais que fornecem alimentação. Quem perdeu os documentos também pode receber orientação para solicitar certidões, identidade e CPF. Em Brasília, Claudimário Carvalho.
0: O Brasil registrou aumento dos conflitos agrários no primeiro semestre de 2026, segundo o levantamento da Comissão Pastoral da Terra. Foram 841 ocorrências entre janeiro e junho, contra 798 no mesmo período do ano passado. Nos primeiros seis meses deste ano, foram contabilizados 6 assassinatos no campo, enquanto no primeiro semestre de 2025 foram 27. O Maranhão lidera o número de conflitos com 156 casos, seguido por Pará, Bahia, Rondônia e Amazonas. A maior parte das ocorrências está relacionada à disputa por terra, mas também há registros de conflitos por água e trabalho escravo rural. Os dados farão parte do relatório anual sobre conflitos no campo previsto para 2027.
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5: Zé Bonito, hoje eu vou contar uma piadinha sem você pedir.
6: É mesmo, Geraldão, mas você pegou gosto pela coisa?
5: Oh, se peguei, só.
6: Que piada você vai contar pra mim?
5: De mãe e fi.
6: De mãe e fi, Geraldão? Ah, então tá, isso quer escutar. Capricha aí, conta.
5: Então, o caboclo bebia muito cachaça, né? Ele falou pra mãe dele assim, ô, mãe, eu vou parar de beber. Ô, meu filho, assim eu morro de felicidade. O caboclo deu uma bisoiada pra mãe dele, a garrafa de cachaça tava do lado, já foi lá, abriu, tome no beijo. A mãe dele, ué, filho, que é isso? Você não falou que ia parar de beber? Eu falei assim, mãe do céu, Deus me livre de matar a senhora. É melhor eu continuar bebendo que a senhora fica viva pertinho de mim, uai.
6: Eita, Geraldão, cada doido com suas manias, né?

0: va a esos lugares. Hora
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3: É verdade.
1: Com Zé Bonito e Geraldão. Se queres, queres. Se não queres, diz.
4: Ah, mas é assim tanto, né? Forçado.

0: de plantão, então chegando com mais um resumo de novelas, quinta-feira, 3 de setembro. Pra hoje, em A Nobreza do Amor, Mirinho explica ao Capanga como encontrar Tonho. O Nilda afirma que irá esperar por Niara e se declara para a rainha. A pedido de Marta, Diógenes passa a dormir no quarto de hóspedes. Kênia planeja usar os ingleses para afastar Binta do seu caminho. Marta repreende o comportamento de Virgínia, que se sente mal. Fuad exige que Salma se afaste de Omar. Hoje ainda, no capítulo de A Nobreza do Amor, Dumi recebe uma carta de Kênia. Jendal pressiona Campbell a revisitar os seus acordos. E Kênia insinua Campbell que Jendal e Binta estão se aproximando dos franceses. Tonho é alvo de uma tocaia. Tudo isso no capítulo de hoje, quinta-feira, em A Nobreza do Amor. A gente traz o capítulo pra hoje agora de Por Você.
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0: Gabriel explica que não é possível reconhecer o motorista através das imagens. Pérola diz a Ricardo que manterá o seu estado de saúde em segredo. Leandra chega para acompanhar a avó no hospital. E Bela agradece o apoio de Gabriel. Vanessa provoca Bela ao lhe mandar flores em nome do Hospital Luz. Ainda hoje, Clemente percebe que Toy não trabalha mais com Próspero e aborda o rapaz. Dalila, Suelen e Bezão nota um clima entre Lucas e Bela. Ainda hoje, Próspero conclui que Toy vendeu suas massas de pastéis para Clemente. Zé desconfia quando Juarez pergunta sobre o carro envolvido no acidente. E Bela ameaça processar Vanessa por difamação. Tudo isso acontece hoje em Por Você. E a gente volta já já com o capítulo de Quem Ama Cuida.
2: Só dá encrenca do STF hoje. O ministro Edson Fachin, né, presidente do STF, diz que não vai tomar nenhuma medida antes de examinar cuidadosamente a situação. Eu espero que seja esse o procedimento normal para todos. Tem que examinar direito a situação para dar uma sentença. Mas também não pode botando na gaveta, tá, ministro? Vai botar muita gente pra sair, tá correndo. Vocês vejam uma coisa, o Paulo Gonê, procurador-geral da República, falou várias vezes, é o fiscal da lei, o maior fiscal da lei. Ele falou várias vezes com o Porcaro, e numa das vezes, desejou ao banqueiro boa sorte. Ah, se não desse essa encrenca, ele ia ter muito boa sorte mesmo, era molezinha. Esse Paulo Gonê, procurador-geral da República, ao saber que iria novamente se encontrar com o Porcaro, porque não foi uma vez só, ele disse o seguinte: tomara que tenha charutos e Macallan. Mas eu não conheço.
3: É uísque?
2: Eu sei que é uísque, tá no jornal, eu li, Maurício. Mas é um uísque que só é, não é encontrado assim em loja, não. Ele só é encontrado em lojas de aeroporto, com acesso à primeira classe. E custa R$4.500. O Gonê gosta de coisa boa, né? Mas o povo não tá comendo nem arroz, feijão, e ele tá assim, deslumbrado. Outro deslumbrado da República. Ô Maurício, rapidinho, o que que você achou disso tudo?
3: Cidinha, eu tô estupefato. Eu tô, entendeu? Eu torço pra que nenhum amigo meu ligue de fora do Brasil. O que que tá acontecendo aí? Eu não vou saber explicar, Cidinha.
2: Mas ele não precisa ligar, não. Ele já saiu no jornal do mundo inteiro.
3: No mundo inteiro tá falando isso, Cidinha. É uma coisa realmente de perplexidade. O povo brasileiro deve estar de queixo caído. Agora, Cidinha, tem que cair muita gente do Supremo, da coisa, da política. Da política, ou acharam agora.
2: Da política é molezinha.
3: É, porque.
2: Vamos falar a verdade? Político pode ser esculhambado a vida inteira. Alguns merecem.
3: Verdade.
2: Mas isso é fácil de fazer com político, porque não tem represália. Fazer contra ministro do Supremo é outro departamento, porque eles têm a justiça na mão. Se esculhamba um, ele mata você.
3: E você falou há pouco aí do ministro Fachin, que é o presidente do STF, ele tá na verdade, ele falou, eu vou examinar sem precipitação, ou seja, ele vai procurar se tem saída. A verdade é essa. Ele vai procurar se tem saída. Lá no Senado, quem caça ministro do STF é senador.
2: É.
3: O Alcolumbre disse que lá no Senado, hoje chegaram 109 pedidos de cassação para o Alexandre de Moraes.
2: Uhum. Vindos de que natureza? Políticos?
3: Políticos. Vindos de políticos.
2: Uhum. Assim, que também deve ser tudo gente boa, né?
3: Isso, isso. Esse é o problema, senhor.
2: Uhum.
3: Não tem inocente nessa história. Não temos inocente nessa história. E se você falou na abertura agora que o presidente Lula foi aconselhado a ficar calado, porque o nome dele ainda não está no rolo, por enquanto o Lula não está sendo acusado, por enquanto, né? Nós não sabemos.
2: A gente não sabe, eu não ponho mais a mão no fogo por ninguém, Maurício.
3: É.
2: Não. Bom, o Alexandre de Moraes foi, pra quem não sabe, foi do Ministério Público de São Paulo.
3: São Paulo, indicado pelo Michel Temer.
2: É, secretário. É, não, foi no governo Geraldo Alckmin.
3: Não, foi o Michel Temer.
2: E não, secretário de Segurança de São Paulo.
3: Ah, secretário de Segurança.
2: É, ele foi no Geraldo Alckmin.
3: É.
2: Entre janeiro de 2015 e maio de 2016. Eu fui procurar isso tudo, Maurício. Me deu um trabalho desgraçado. Você não me corrige, pelo amor de Deus. Ele foi nomeado pelo Michel Temer, que depois o nomeou para ministro. O Temer gostava dele, né? Nomeou ministro da Justiça e depois nomeou, indicou para o ministro, para o Supremo Tribunal Federal. Quer dizer, essa joia nós devemos ao Michel Temer. Uhum. Mas, curiosidades, Alexandre de Moraes e André Mendonça, que revelou essa encrenca toda, foram ministros da Justiça. Alexandre de Moraes do Temer e André Mendonça do Bolsonaro. Olha, ministro da Justiça fazendo isso. Sabe?
3: Eles dois se encontraram agora à tarde.
2: Quem?
3: O Mendonça e o...
2: Não vai lá que ele te avança?
3: É, o Mendonça e o Xandão. Porque tem uma sessão agora à tarde, começou às 14h30, do Supremo. E eles sentam lá.
2: Ele foi o Xandão?
3: Foram os dois.
2: Não sei, eles foram? Ele foi?
3: Foi, eles não se cumprimentaram, não se olharam. Sentam lado a lado, não se falaram, e a pauta quem coloca em votação, né? É o Fachin, o presidente. Ele não tocou no assunto também. Ele disse que vai examinar o termo que ele usou foi.
2: Ah, eu perdi isso, queria ter visto a cara dele.
3: É, mas ele não se falaram. E disse que.
2: Já estavam quase saindo no braço, mas a gente se iam falar depois disso tudo que aconteceu.
3: Agora, Cidinha, quais são os ministros que não têm um rolo? É, são poucos, né?
2: Eu não sei, fala aí.
3: São vários, né? O Dias Toffoli tem, né?
2: O Dias Toffoli também teve na marca do pênalti, não sei. Ah, quem mais?
3: Mas só a Carmen.
2: Vamos parar por aí, porque senão nós ainda vamos preso.
3: Mas só a Carmen Lúcia, ela nunca viveu um rolo desse tipo. Mas todos eles estão enrolados, tem um rolo na vida, entende? Agora, se pusesse em votação.
2: Ai, meu Deus.
3: Se pusesse em votação em plenário, vão ter que botar um detector de metal lá para proibir a entrada de ministro armado.
2: Eles também são chegados a uma arma?
3: Não é chegado, assim. Vai ter bate-boca, né? Eu imagino o ministro Alexandre de Moraes, o que ele falou pro motorista dele?
2: Como assim?
3: Qual a explicação que ele dá para isso que aconteceu? Ele teve 8 encontros com o...
2: Aí ele entra na porta de trás, não vai ver nem a cara um do outro, Maurício. O problema é com o filho, com a filha, né, Maurício?
3: Que coisa, os filhos, né? Esse que você falou do cartão de crédito, eles foram para Londres, cada um com 300 mil no cartão de crédito.
2: Os filhos do Alexandre
3: de Moraes. Os filhos do Alexandre de Moraes.
2: Foram gastar em Londres.
3: É.
2: Teve uma que não aceitou, não teve o cartão.
3: Uma filha dele, né?
2: É, não teve.
3: E hoje na reunião, quando eles chegaram lá no plenário, para a reunião de rotina, eles não se cumprimentaram, entendeu?
2: Tá.
3: Esticar a mão
2: pro Eu não estou muito preocupada com isso não, Maurício. Um não cumprimenta o outro, eles já não se cumprimentavam antes. Eu queria saber se ele, como é que ele entrou lá, como é que ele olha para as câmeras, como é que ele encara as pessoas. Não sei, Maurício.
3: Mas agora, eu, por exemplo, começo a entender por que o Flávio Bolsonaro não foi questionado até agora pelo Supremo, por causa desse dinheiro todo que ele pegou do Banco Master. Ele tem uma gravação dele se relacionando ao Vorcaro como se fosse um amigão de muito tempo, precisa de dinheiro, 180 milhões. Por que o Supremo nunca questionou o Flávio sobre isso? Ele é candidato a presidente da República, pode ser o nosso presidente amanhã.
2: É porque ele também levou uma grana, né?
3: Pô, muito dinheiro, sim. Pediu humildemente, eu preciso disso aí. O cara que
2: não! O Vorcaro atrasou o dinheiro que tinha que dar pra ele, ele ligou, eu tô precisando, você não mandou. Agora a desculpa é que estão fazendo um filme da biografia do Jair Bolsonaro.
3: É tudo muito absurdo, né? É tudo absurdo.
2: Tá, nós voltamos já já, mano.
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0: Já de volta por aqui, trazendo previsões astrológicas. Leão, bom dia! Sua capacidade de resolver problemas aumentou. É bom aproveitar o momento. Siga seu sexto sentido e observe bem as pessoas, pois alguém pode estar tentando minar as suas realizações. Afaste-se delas e não faltarão motivos para você ficar radiante. Número 15, cor violeta.
8: Virgem, de 23 de agosto a 22 de setembro.
0: Virgem, o seu bem-estar ajuda a promover o entendimento, a tomada de boas decisões. Mostre o seu lado carinhoso às pessoas mais próximas. Os relacionamentos estão beneficiados. Então, invista em suas conquistas afetivas. Saiba aproveitar. Cor vermelho sangue, número 18, virginiano.
8: Libra, Libra, de 23 de setembro a 22 de outubro.
0: Libra, hoje você pode desejar intensamente encontrar alguém que lhe diga qual é o melhor caminho a seguir. Alguém que lhe compreenda bem e lhe dê garantia de que no final tudo vai acabar dando certo. Bom momento no campo espiritual. A cor é bege, número 21.
8: Escorpião, de 23 de outubro a 22 de novembro.
0: Escorpião, hora de amadurecer. Pense e repense seus objetivos. Veja se não está na hora de fazer algumas correções do rumo. Paciência, viu? Sensibilidade, intuição e diplomacia trarão benefícios amorosos e sociais. Bom momento no campo sentimental. A cor é salmão, número 24. Eu volto rapidinho com previsões para Sagitário, Capricórnio, Aquário e Peixe.

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1: 18.
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1: Olá, Brasil, está no ar o Central de Notícias e vamos aos destaques desta hora. Aquecimento global vai superar limite de 1,5 graus centígrados, diz ONU. Relatório do PNUMA reconhece fracasso global para reduzir emissões que mudam o clima do planeta. A nova estratégia passa a ser limitar ao máximo a ultrapassagem da meta e tentar retornar a patamar inferior o quanto antes. Entrou em vigor uma nova regra para o PIX, que amplia a proteção contra golpes envolvendo pedidos indevidos de devolução de dinheiro. A mudança aumenta de 30 para 80 dias o prazo para contestar devoluções feitas pelo Mecanismo Especial de Devolução MED. A medida busca dificultar fraudes como o golpe do PIX por engano. O Central de Notícias volta a qualquer momento ou em edição especial.
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1: Alô, menino, alô, menina, alô, gente boa, gente querida, gente do meu coração, tô aí, cheguei, não sou gay, eu tô dizendo cheguei, é, a partir de agora o programa Maurício Fares, e olha, com muito carinho, com muita alegria, eu cumprimento a cada um de vocês, onde quer que esteja, dá licença de entrar na sua casa? Pois é, tô entrando aí, é onde quer que você esteja com o radinho também, né? Porque nem todo mundo tá em casa, muita gente está aí no trabalho, outros estão aí no carro, tá ouvindo através do radinho do carro, outros estão aí apenas no computador. Então, para você, onde quer que esteja, esteja fazendo o que estiver, receba aquele, ó, abraço bem apertado. Eita, e que você tenha tudo de bom, que a realização dos seus sonhos aconteça, que você, na verdade, se sinta a pessoa mais feliz do mundo, é o que eu desejo de todo o coração. No programa de hoje, eu tenho uma cartinha singela, olha a cartinha bonitinha, é a carta do jovem apaixonado. Daqui um pouquinho eu trago a sua carta e a carta destaque de hoje. E eu começo a parte musical do programa com o Pedro Paulo e o Mateus, do Plano de Brasília. Olha como é que esse menino tem uma voz bonita. Deixa, é o nome da música. Vamos ouvir, gente.

Há uma frasezinha interessante que a gente tem que entender bem o significado dela, né, o sentido da frase, para poder compreender a profundidade que ela tem. Olha, ser bom não significa ser idiota. Ser bom é uma virtude que muitos não entendem. É, mas isso é, olha, é uma grande verdade. É porque muitas vezes a pessoa, por ser boa demais, aí todo mundo diz, ah, aquilo ali é um bobo, aquilo ali é um idiota, todo mundo faz dele gato e sapato. Mas é isso, aí é que tá a diferença. Ser bom não é por, não quer dizer que você seja idiota, não, viu? Ser bom é uma virtude que muitos não vão entender. É isso que eu estou dizendo. Essas pessoas que dizem, ah, que ele é um besta, que ele é um idiota, que ele é um babaca, que ele é um bobão, que ele é isso, que ele é aquilo, é porque é desse que entra nesse time aí, dos que não entendem que você é bom porque é a sua natureza. Falou? É interessante essa frasezinha. A gente tem que primeiro ler e analisar, né? Ficar digerindo a frase para a gente entender o verdadeiro sentido dela. É o Cleiton Aguiar que vai cantar agora A Paz de um Sorriso. Canta lá, Cleiton.

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1: Já de volta e as últimas previsões para hoje, quinta-feira, 3 de setembro. Sagitário, bom dia. Pense antes de agir. O passado deverá ficar lá atrás. É pra frente que se anda. Os astros prometem um verdadeiro turbilhão de emoções. É hora de fazer uma faxina e afastar de vez sentimentos negativos como ódio, ressentimento e medo. Eles são venenosos, viu? E poderosos também. Número 12, a cor pra hoje é rosa.
2: Capricórnio, de 22 de dezembro a 20 de janeiro.
1: Capricórnio, é tempo de cultivar e usufruir a tranquilidade das boas parcerias. Prosseguir no caminho certo, sem atalhos, te ajudará a alcançar os objetivos com mais precisão. O momento será positivo para a entrada de din-din. Aliás, tudo anda melhor em sua vida, do amor aos negócios. Bom momento no campo profissional e familiar. A cor é branco, número 27.
2: Aquário, de 21 de janeiro a 19 de fevereiro.
1: Aquário, uma nova fase se inicia para você, o que pode trazer boas surpresas. Se você já tem alguém, procure colocar alguns pingos nos is, para que tudo caminhe bem. Viver com alegria e, por que não, né? Cantar bem alto é um sinal que você está bem consigo mesmo. Então, ó, pros invejosos de plantão, é hora de começar a cantar. A cor hoje é verde, número 29, aquariano.
2: Peixes, de 20 de fevereiro a 20 de março.
1: Peixes, é tempo de construir ambientes harmoniosos que ajudem a atrair para si o que deseja. Seu senso de oportunidade é aguçado, o que estimula a agir de modo pontual nos cuidados com você e com o olhar. Invista em seu visual e em sua casa. Número 30, cor pra hoje é prata, pisciano. E é isso, vamos ficando por aqui, de volta amanhã com mais previsões astrológicas logo cedinho, viu? Tem o nosso encontro, não esquece não. Beijos, tchau, tchau.

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1: 8:35.
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3: Olá, Brasil, está no ar o Central de Notícias e vamos aos destaques desta hora. A União Europeia começa a barrar a carne brasileira a partir desta quinta-feira. A medida vale também para outros produtos de origem animal, como frango, peixes, ovos e mel. O bloco quer garantias do Brasil sobre o uso de medicamentos na pecuária. E aprovada em plenário a indicação do senador Rodrigo Pacheco, do PSB de Minas Gerais, para o ministro do TCU. Foram 63 votos favoráveis e 4 contrários. Para ocupar a vaga aberta com a saída de Bruno Dantas, Pacheco precisa ser aprovado pela Câmara dos Deputados e nomeado pelo presidente da República. O Central de Notícias volta a qualquer momento ou em edição especial.
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de volta já, né? Quinta-feira, 3 de setembro, agora com um resumo de quem ama, cuida. O Pedro e a Adriana hoje acreditam que encontrarão provas para conseguir provar a inocência da fisioterapeuta. Ademir pega a gravata que encontrou no sofá da casa de Dora. Pilar exige que Yuri faça um desfile íntimo para ela. Uau! Rosa comenta com Edivaldo, Tilde, sobre o estado de Diná. Tiago convida Bruna para jantar. Hoje ainda, Adriana pergunta a Edivaldo se ele sabe como Diná entrou na vida de Arthur. E Adélia avisa Pedro que a casa foi assaltada e que perdeu os pertences de Dalto, o perito do caso de Adriana. Tudo isso acontece hoje, quinta-feira, 3 de setembro, em Quem Ama, Cuida. Eu vou e volto amanhã com mais um capítulo da sua novela preferida. Tchau, tchau.

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1: Ih, rapaz, se eu tô dizendo que hoje a carta destaque também vai me fazer viajar, né? Me fazer voltar no tempo. Então essa música que eu vou cantar aqui agora aí sim, aí completou a dose. Aí é uma porretada na cabeça. Porque aí vai ser, como diz, completar o quadro daquilo que eu vinha já lembrando dos tempos antigos. É, deixa eu rodar a música, que aí você. Maurício sempre fica falando por parábola, você vai falar, esse bicho é doido. Esse camarada aí não tem juízo, não. Mas sabe o que é? É que essa música aqui eu fiz uma homenagem à minha mamãe. E depois, então, essa música esparramou para todos os cantos. E até porque a minha mãe, ela sempre participava comigo de todas as coisas que eu fazia. Onde eu viajava, eu ia para as pescarias, eu ia para os meus shows, ela sempre me acompanhava. Então era minha amiga mesmo em todos os momentos. Então, como eu viajei no tempo, ela viajava, ela também fez parte desse meu passado, desse meu tempo. Ela também, então, sempre estava presente comigo. E é por isso que eu tô dizendo que essa música vai me fazer voltar mais ainda no tempo. É o Maurício Fares cantando Minha Mãe Querida. Roda lá, menino.

Minha gente, vamos seguindo com o nosso programa, vamos seguindo com o programa Maurício Fares. Eita, mas rapaz, daqui um pouco eu vou trazer a carta de destaque de hoje, a carta da mulher sem teto de algum lugar do Brasil. E agora eu rodo para vocês uma música internacional bonitona. É Shawk Steven, Give Me Your Heart Tonight. Quase que eu destronco a língua, caramba. Roda lá, menino, roda, roda, roda.

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1: 8:47.
2: 87.
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9: Vamos lá, gente, vamos seguindo. Mais uma música eu vou trazer pra vocês, porque depois dessa música aí tem a carta destaque. Daqui um pouquinho, viu, menina? Tá chegando a hora. E logo depois dessa música que eu rodo agora, é o Eduardo Araújo. Vocês se lembram do Eduardo Araújo? Eita, ele era do tempo da Jovem Guarda, mas era um fazendeirão. Ele foi casado com a Silvinha, que infelizmente também era uma grande cantora, mas infelizmente já tá cantando em outra dimensão, né? Então Eduardo Araújo é dos tempos da Jovem Guarda. Ele vem aí cantando. Ele é o bom, é o bom, é o bom. Au! Ele é o bom, é o bom, é o bom. Roda, menino, roda, roda.

0: Agora sim, agora chegou a hora, agora chegou o momento, é o instante de trazermos a nossa carta destaque.
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Meu amigo Maurício Fares, tudo bem com você? Graças a Deus, tá tudo bem comigo. Maurício, eu preciso que você me dê um conselho. O que é que eu posso fazer na minha vida? Olha, moço, eu tive que levar meu pai para fazer uns exames. E na viagem, eu fiquei conhecendo um rapaz que estava sentado na poltrona ao lado da minha. É porque eu e meu pai não tinha poltrona junto, então eu comprei uma para o meu pai e uma para mim, né? Mas era um rapaz de um olhar tão triste que eu não resisti, puxei conversa com ele. Aí aos poucos ele foi contando a sua vida. Então eu vi que nós tínhamos problemas iguais. Porque ele tinha acabado de perder os seus pais também velhinhos e ainda não tinha conseguido se acostumar à ideia de que não mais iria vê-los. Puxa, Maurício, aquela história me comoveu tanto. E aí nós conversamos a viagem toda. Ele se despediu de mim com um beijo no rosto e disse que iria dar um jeito de se encontrar comigo no hospital onde eu estava levando meus pais para exames. O meu pai, né, para exames. E assim ele fez. Quando eu vi ele me esperando na portaria do hospital, meu coração se encheu de alegria. E assim, sem mais nem menos, eu estava beijando ele, Maurício. Olha, foi amor à primeira vista. Só que eu tive que voltar para o quarto onde meu pai estava e ele foi embora. Nós trocamos telefones. Só que na viagem, Maurício, eu perdi o meu celular ou ele foi roubado, sei lá. E eu fiquei sem contato com o rapaz. Só sei o primeiro nome dele, que é Renato. Eu gostaria muito de reencontrá-lo, porque acredito que temos uma história de amor para viver. Que coisa, né, gente? Que coisa, né, menina? Amor à primeira vista. E ainda tem gente que não acredita que isso possa acontecer. Claro que acontece. Engraçado, né? A gente pensa que conversou bastante com a outra pessoa, mas o mais importante a gente ficou sem saber, né? O nome completo, a idade, o endereço e por aí afora. Aí você perguntou, uai, o que é que foi que conversaram tanto então? Isso é coisa de jovem, coisa de jovem. Olha, menino, eu fiquei teu fã. Só por você dizer que nunca vai abandonar os seus velhos pais, que lindo, né? Que coisa linda. Deus vai te abençoar por ser essa filha assim tão amorosa e carinhosa. Pode ter certeza que sim. Eu só não gostei desse pseudônimo que você arranjou de mulher desesperada. Afinal, desespero pra quê, não é mesmo? Não. Tá certo, você tem essa vontade de reencontrar o rapaz? Você vai reencontrar. Alô, Renato. Ô, Renato. Você que teve esse romance com essa menina, conversaram no ônibus e tal, depois foi no hospital. Ela perdeu o telefone dele, mas ele deve ter o telefone dela. Você não, assim, falar nisso, você não conseguiu outro telefone? Eu acho que você conseguiria até o mesmo chip, com o mesmo número. Não sei, eu não sei como é que funciona essa coisa aí. De repente eu tô até falando uma besteira aqui, né? Não, porque se você tivesse. Se você conseguisse o telefone com o mesmo número, aí na hora que ele por certo, ligaria para você alguma hora, não é mesmo? Mas não sei se pode ser essa coisa, não. Se sumiu, eu acho que sumiu com tudo, né? Aí tem que ser outro número. Então, ele vai entrar em contato com você. Pode ter certeza. E se precisar que eu faça a ponte para vocês dois, eu faço. Ou você, então aí, eu já tô aqui dando um recado para ele, né? E se ele estiver ouvindo também e quiser entrar em contato com você e não souber como, basta entrar em contato comigo, viu, Renato? Que aí eu faço a ponte para que vocês dois possam se reencontrar e vamos ver se esse amor de vocês vai em frente, tá bom? Menina, deixa desse negócio de desespero, tá? Deixa desse negócio de desespero e vamos pensar em coisa boa. E ó, meus parabéns mesmo de coração por ser essa filha tão amorosa e carinhosa. Deus sempre vai te abençoar por isso. Pode ter certeza que vai, viu? Beijão no seu coração. E já que aconteceu essa fatalidade de perder o telefone, mas só o telefone. A fatalidade é só em ter perdido ou terem roubado seu telefone. Mas não tem mais nada de fatalidade na sua vida, a não ser essa de ter perdido o telefone, tá? Tá aí, Diana canta, fatalidade. Roda lá, menino!

0: Uau, agora tá na hora, gente. É, chegou o instante, o momento de encerrarmos o programa, que pena. Ai, ai, mas tem nada não. A gente volta a se encontrar no próximo, com muito carinho, com muita alegria. Então eu deixo aqui, ó, um beijão pras meninas, um abraço pros meus amigos. Tchau, gente. Tchau, obrigado.
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2: 9 horas e 2 minutos.

Brasil, está no ar o Central de Notícias. E vamos aos destaques desta hora. Já está valendo. Quem for tirar a primeira habilitação no Rio Grande do Sul terá que realizar o exame toxicológico. O teste antes era válido apenas para as categorias C, D e E. O exame busca identificar o uso de substâncias como anfetaminas, canabinoides e opiáceos. A coleta deve ser realizada em laboratórios credenciados à Secretaria Nacional de Trânsito. Um menino de 6 anos morreu após ser atingido por um disparo acidental de uma espingarda bate-bucha em Miguel Alves, no norte do Piauí. Segundo a polícia, a criança estava sozinha em casa, pegou uma arma sob as roupas e atirou no próprio braço. O Central de Notícias volta a qualquer momento ou em edição especial.

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programa, meus amigos. O Ligação Nacional está no ar. Bom dia do Edelson Moura, gente. Quanta amizade, né? Quantos amigos nós construímos ao longo de todos esses anos, por isso que eu tenho a liberdade de falar com vocês assim, porque somos todos amigos de muitos anos, com o nosso programa no rádio, com o nosso trabalho aqui na comunicação. Meus colegas de hoje, Franklin Russo, Charles Elpe, Zélia Maria e Marcelo Moura. Vamos em frente, porque atrás vem gente, tocando a primeira música do Ligação Nacional.

Supere a insegurança. Ela surge quando você deixa de opinar, mesmo se tem certeza. Quando evita amar, por pensar que será incompreendido. Quando, precisando, não sai às ruas, só por causa dos ladrões, do trânsito, da chuva. A insegurança é natural. Se aparece quando você trata de um assunto sobre o qual não tem conhecimento. Mas é doentia se provém apenas de pensamento fraco. Sinta-se com força interior. Ore a Deus. Diga a si mesmo com convicção que pode fazer o que é certo, que não teme pôr os pés no chão e que será feliz tanto quanto possível. A segurança surge quando você não dá razão às fraquezas.

0: Veja que situação que nós vivemos neste Brasil.
1: Nacional.
0: Se você for bandido, tiver com a metralhadora praticando as barbaridades por aí, nada acontece com você. Ninguém vai atrás, polícia não vai atrás, ninguém toma arma, ninguém faz nada, tá por aí. O crime organizado tá por aí. Agora, se você tiver com um carrinho de banana na beira de uma calçada, numa praça, tentando ganhar a sua sobrevivência, você corre o risco de a qualquer momento chegarem ali policiais, fiscais, para prender as mercadorias de pais e mães de família que apenas tentam garantir o sustento honesto nas ruas. É uma inversão de valores inadmissível. O vendedor ambulante não é um criminoso, veja bem, ele é uma vítima da falta de emprego formal e da crise econômica. Tratar esta gente como criminoso é uma vergonha. O Estado deveria se envergonhar, o prefeito deveria ter vergonha. E a sociedade deveria se enojar de um prefeito que manda fazer uma coisa dessa. Ao invés disso, a prefeitura deveria acolher, cadastrar, organizar, ajudar. Aí sim, este é o papel do Estado.

0: sudeste tem uma leve melhora no tempo. O Rio de Janeiro fica com céu mais aberto, entre 18 e 28 graus. Vitória segue parecida, entre 18 e 28 graus, ainda com chance de chuva isolada. Já Belo Horizonte amanhece bem mais fria, com mínima de 12 graus e máxima de 27 graus. A recomendação em BH é se agasalhar bem pela manhã, já que o frio ainda se faz sentir na capital mineira. As informações são do Instituto Nacional de Meteorologia. Sofia Muniz, o tempo e a temperatura.
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de rádio no Brasil. Para realizar tal operação, a Westinghouse Electric teve que instalar uma estação de 500 watts no Morro do Corcovado. Menos de um ano depois, Roquete Pinto e Henrique Morizzi fundaram a Rádio Sociedade do Rio de Janeiro, a primeira estação de rádio do Brasil.

0: Tem gente querendo falar comigo, vamos ouvir as pessoas.
1: Bom dia, Adelso Moura.
0: Bom dia,
1: Adelso Moura.
0: Sim.
1: Gostaria que você passasse uma música aí das suas mesmo.
0: Sim.
1: Pra oferecer a todos os amigos, a todos.
0: Bacana.
1: Que tá falando aí, Jacó, no programa nacional, viu?
0: Certo,
1: valeu, amigão, Deus abençoe.
0: Igualmente.
1: Se você no, na coisa, no TikTok, no Kawaii, no Facebook.
0: Ô, Jacó, obrigado.
1: Valeu, amigão, Deus abençoe.
0: Valeu, Deus abençoe você também, meu amigo. Que prazer receber a sua mensagem aí, legal demais. Aqui eu quero mandar hoje um abraço para Vitório Santana. Um abraço, Vitório, muito obrigado. Muito obrigado a você, obrigado à família. Ele pediu uma música aqui para nós. Qualquer música para oferecer para ele. Vitório Santana, obrigado, amigo, obrigado. Toca aí para ele uma música bem legal, Franklin Russo.
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0: 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Obrigado, viu? Um grande abraço para você.

0: Olá, Brasil, está no ar o Central de Notícias e vamos aos destaques desta hora. Neta do geólogo que cunhou o termo genética e filha do antropólogo Gregory Bateson, a cientista Nora Bateson declarou que a inteligência artificial pode fazer muitas coisas pela humanidade, mas não pode contar uma história de seu ponto de vista pessoal ou de uma experiência social. O que acontece quando contamos histórias é que desdobramos em experiências e compartilhamos nosso conhecimento. É assim que os humanos têm aprendido, afirmou. E a Agência Nacional de Vigilância Sanitária, Anvisa, determinou ontem a interdição cautelar de um lote da água mineral natural sem gás da marca Vitoriosa, após coliformes totais serem encontrados em uma análise microbiológica. O Central de Notícias volta a qualquer momento ou em edição especial.
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8: Quer mandar mensagem pro Edelson Moura? Vamos anotar aí o nosso WhatsApp, gente. É importante, né? Guarde aí o meu número na sua agenda do Zap para você participar do nosso programa Ligação Nacional, mandar mensagem, falar comigo. Anote aí, por favor, 61 999369557. 61 999369557. Eu quero também convidar você a seguir o Edelson Moura nas redes sociais. Muita gente comenta, eu estou lhe seguindo no TikTok, eu estou seguindo você no YouTube, estou seguindo no Facebook, bacana, e no Instagram também. Portanto, eu conto com você. Vá lá, curta meus vídeos, comente, fale comigo, tá legal? Eu tô lá em todas elas.

0: Besteiro. Oi, Zélia.
1: Oi, Adelson.
0: Tudo legal? Como é que está ainda a semana?
1: Ai, como é que... bom demais, né? O tempo tá passando tão rápido. Eu queria que o tempo passasse um pouquinho mais devagar.
0: É, tem uma música minha que fala, né? Eu gostaria que o tempo parasse quando você estivesse comigo. Eu tenho uma música que fala isso, mas infelizmente o tempo não para. Ele prossegue. Qual é o besterol de hoje?
1: O que que tem cidade, mas não tem casa?
0: Tem cidade,
1: rio, mas não tem água.
0: Tem cidade, mas não tem casa.
1: Tem rio.
0: Tem rio.
1: Mas não tem. Mas não tem água.
0: Não tem água.
1: Uhum.
0: Olha, essa é braba, viu?
1: Essa é boa,
0: essa é difícil de adivinhar.
1: Essa é difícil?
0: Será que alguém em casa tá sabendo o que que é isso?
2: Nossa, cara!
0: O que é que vem ser? É o quê?
1: É o mapa. Peguei.
0: Oh, gente, tão fácil. Eu nem imaginei que seria isso.
1: Ai.
0: Tchau, Zélia.
1: Tchau, Edelson.

0: 9:43.
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0: chego lá.
1: Tem mais uma pessoa querendo falar neste programa.
2: Oi, Adelson Moura, bom dia, tudo bem com o senhor?
1: Tudo ótimo.
2: Comigo tá tudo bem, graças a Deus.
1: Que maravilha.
2: Eu ouvo o senhor todos os dias, não perdo um programa do Adelson Moura.
1: Que bacana.
2: Eu ouvo o senhor todos os dias. Eu queria pedir uma música com Ginigeno. Ofereço para todos os ouvintes aqui da rádio, que eu ouvo o senhor aqui todos os dias.
1: Obrigado.
2: Todos os ouvintes da rádio, para Alessandra, Maluís, Dona Antônia, todos que ouvem o senhor aqui, tá?
1: Certo, tá certo.
2: Um abração, fica com Deus. Eu fiquei muito feliz do senhor me atender a primeira vez. Agora é a segunda vez.
1: Olha,
2: tem mais vez, que agora eu achei o senhor. Viu?
1: Achou, né, amiga?
2: Um abraço.
1: Outro abraço pra vocês. Ano político, ano de eleição. Vamos ter cuidado para não ser tragado pelas promessas. Vamos ter cuidado para não ser tragados pelos mentirosos, picaretas. Todo cuidado é pouco, né, gente? Porque quem paga as consequências somos nós. Eles ficam aí de boa, numa belezura, né? Vamos agora trazer o nosso quadro A Hora da Velha Arada. Toca aí para nós, Franklin Russo.

0: Já vamos embora. E amanhã tem mais Ligação Nacional. Muito obrigado a todos. Nacional. Fiquem com Deus. Até lá.
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3: 3 de setembro de 2026. Mendonça teve encontro reservado com Daniel Vorcaro. Lula lidera Quest e Augusto Cury avança na disputa. Eu sou o Ailton Moreno e o Rádio Notícias está no ar.
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0: Após matéria do ICL Notícias divulgando o caso, o ministro André Mendonça, do Supremo Tribunal Federal, confirmou que se reuniu com Daniel Vorcaro, dono do Banco Master, em março de 2025. As mensagens e áudios extraídos do celular do banqueiro indicam que o encontro foi articulado pelo advogado Ciro Rocha Soares e pelo deputado Cezinha de Madureira, do PL de São Paulo. Os registros mostram que interlocutores de Vorcaro já haviam conversado com Mendonça sobre problemas envolvendo o Banco Central. Em nota, o ministro afirmou que o encontro ocorreu por iniciativa de Vorcaro e que se limitou a ouvi-lo. Mendonça afirmou ainda que o assunto tratado foi um processo sobre precatórios de interesse do Banco Master. O presidente Luiz Inácio Lula da Silva, do PT, mantém a liderança na corrida presidencial, segundo pesquisa Quest, divulgada nesta quarta-feira 2. Lula tem 37% das intenções de voto contra 30% de Flávio Bolsonaro, do PL. O destaque é o crescimento de Augusto Cury do Avante, que chegou a 10% e assumiu isoladamente a terceira colocação. Na pesquisa anterior, divulgada em agosto, Cury tinha 2%. Renan Santos do Missão aparece com 3%, enquanto Ronaldo Caiado e Romeu Zema têm 1% cada. A Quest ouviu 2.004 eleitores entre os dias 30 de agosto e 1º de setembro, com margem de erro de 2 pontos percentuais para mais ou para menos.
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0: Agenda do Rádio, hoje, 3 de setembro, dia do biólogo e dia do guarda civil. E hoje também é celebrado o fim da censura no Brasil e é dia do capoeirista.
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0: Fazem aniversário hoje o ator e dublador americano Charlie Sheen. O apresentador de TV aqui no Brasil, Luciano Huck, nasceu em 1971. Também tem idade nova hoje para Gustavo Lima, cantor sertanejo que nasceu em 1990. Ainda Bianca Bin, atriz brasileira. E Isa, cantora e compositora brasileira que também faz o maior sucesso. Foi em 3 de setembro de 1843 que chegava ao Brasil Dona Teresa Cristina Maria de Bourbon, noiva de Dom Pedro II. Em 1939, a Inglaterra e a França declararam guerra à Alemanha e iniciaram a Segunda Guerra Mundial. Já em 2021, Sérgio Mamberti, ator, diretor, produtor, artista plástico e político brasileiro, falecia. Ele havia nascido em 1939. Então, a gente fica por aqui com a Agenda do Rádio e amanhã o nosso encontro é marcado. Um grande abraço e até amanhã. Uhum.

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5: No Pergunte ao Doutor de hoje, vamos atender aos ouvintes: Maria Félix Silva, José Francisco Muniz e também a Maria de Nazaré Fernandes Bezerra e ao Francisco Rezende. Eles escreveram para o programa para tirar dúvidas sobre hérnia de hiato. Há vários tipos de hérnia. A hérnia de hiato, também conhecida como hérnia de estômago, caracteriza-se por uma fraqueza do músculo diafragma. Este músculo separa o abdômen do tórax. Quando há uma fraqueza do músculo diafragma, parte do estômago desliza em direção ao tórax, formando então a hérnia de hiato. O maior inconveniente causado pela doença é a sua relação com o refluxo gastroesofágico, que nada mais é do que o retorno do conteúdo do estômago para o esôfago. Como o revestimento interno do esôfago não está preparado para receber este líquido muito ácido, ocorre uma inflamação conhecida como esofagite. O sintoma mais frequente é a queimação ou dor no peito. Algumas pessoas têm a sensação de líquido voltando para a garganta, podendo causar dor e dificuldade para engolir. Outra sensação é a de bolo na garganta ou engasgos. A esofagite está muitas vezes associada a asma ou a bronquite e pode causar problemas respiratórios como tosse seca, laringite ou faringite crônicas. Nestes casos, o tratamento habitual não melhora os sintomas. Em casos raros, o refluxo causado pela presença da hérnia de hiato pode apresentar sintomas parecidos com os das doenças cardíacas. Isso causa enorme preocupação aos pacientes e aos familiares. Para que possamos entender um pouco melhor o que vem a ser a hérnia de hiato, convidamos o Dr. Afonso da Rocha Campos, que é gastroenterologista e hepatologista do Senado. Dr. Afonso, vamos começar primeiro explicando o que é a especialidade de hepatologia.
6: Hepatologia é uma especialidade que estuda as doenças do fígado, que o exemplo principal é as hepatites, de modo geral, né? O efeito do álcool no fígado, as lesões do fígado, as cirroses hepáticas, né? É basicamente isso, tá certo? E o fígado é um dos órgãos importantes, que é o fígado é que produz a bile, é o órgão que metaboliza tudo que a gente come, as gorduras, as proteínas que vão para o intestino, são depois de metabolizadas e absorvidas, elas vão para o fígado. O fígado é uma espécie de fábrica que produz a energia para o organismo, para tudo. Então é um órgão importante. Ele, quando doente, a causa principal são as hepatites. A outra é o depósito de gordura, às vezes nos indivíduos obesos. Então é uma área muito grande de estudo. Mas estuda só esse órgão. Ele produz a bile também, a bile que é guardada na vesícula biliar. Ela é produzida continuamente e quando o indivíduo come, a bile, ela, vamos dizer, torna facilmente absorvível as gorduras que a gente come. Então ela é fundamental para a digestão das gorduras. Então essa é a função do fígado.
5: Doutor, vamos começar atendendo primeiro a nossa ouvinte, Maria Félix. Ela conta que a sua mãe, Dona Eva, fez uma cirurgia de extração de pedras no fígado e que deu tudo certo. Depois, a Dona Eva voltou ao médico e teve um novo diagnóstico, o de hérnia de estômago. A Maria Félix, então, ficou muito preocupada, pois ela não entende muito bem o que vem a ser este problema.
6: Sim.
5: E por isso enviou para o nosso programa suas dúvidas. Ela quer saber se a sua mãe tem mesmo que fazer uma cirurgia ou se haveria um outro tratamento. Também quer saber se ela pode correr risco de vida. E quais seriam os cuidados com a doença? Como deve se alimentar e que remédios deve tomar? Doutor, o que vem a ser a hérnia de estômago ou hérnia de hiato?
6: Na realidade, a hérnia de hiato ou hérnia de estômago é uma hérnia interna, né? Que está justamente no tubo digestivo. Você, quando ingere o alimento da boca, ele atinge o estômago. Para atingir o estômago, ele percorre o esôfago. O esôfago é um tubo que fica dentro do tórax. E quando esse tubo chega no abdômen, tem um músculo, que é o diafragma, que é um músculo membranoso que separa o peito, né, o tórax do abdômen. Tem um orifício. Esse tubo atravessa e esse orifício se chama hiato. Por isso que o nome se chama hérnia de hiato. O correto seria hérnia pelo hiato, né? Aí depois que passa o hiato, entra dentro do estômago. Em condições normais, quando o alimento cai dentro do estômago, ele não retorna. Não retorna porque ali embaixo existe uma espécie de válvula entre o esôfago e o estômago. Funciona como se fosse uma válvula. O que vai para o estômago não deve retornar. O que é a hérnia de hiato? A hérnia de hiato é quando a fixação do estômago naquele lugar é um pouco frouxa e o estômago sobe um pouquinho para dentro do tórax. Sobe, ele não fica dentro do tórax, mas ele sobe assim, 1-2 centímetros para dentro. E isso faz com que essa válvula não funcione bem. Então isso é que se chama hérnia de hiato. Na realidade seria uma hérnia do estômago pelo hiato do diafragma, seria o nome mais correto. Mas o pessoal chama, vulgarmente se chama hérnia de hiato, então hérnia de estômago. Isso faz com que o alimento que cai no estômago regurgite para o esôfago. O esôfago, a parede do esôfago é mais frágil que o estômago. O estômago produz um ácido muito forte, que é usado para digerir os alimentos, principalmente as proteínas. Tá? Quando esse ácido reflui para o esôfago, a parede do esôfago, a mucosa do esôfago, não tolera esse ácido. Isso causa o sintoma principal do refluxo, que é a azia, que é aquela queimação que sobe, vem às vezes até a boca, às vezes volta até o alimento, até regurgita, porque aquela válvula não funciona bem, tá certo? Então seria mais ou menos a definição essa.
5: Todo paciente que tem hérnia de hiato, ele tem também refluxo gastroesofágico, doutor?
6: Sim, por esse motivo que eu falei. Normalmente aquela válvula, o estômago ficando um pouquinho frouxo naquela entrada ali, ele insinua, ele sobe um pouquinho para dentro do tórax, isso favorece, esse deslizamento faz com que a válvula não funcione bem, o mecanismo de válvula não funcione bem. Então, a hérnia propicia o refluxo. Toda vez que você enche o estômago, faz pressão dentro do estômago, é como se fosse uma bexiga, você abre assim a tampa e ela volta, tá? Então retorna tudo, pode voltar o alimento também, mas o que dá o sintoma da azia é principalmente o ácido que o estômago produz. Então toda hérnia de hiato se acompanha de refluxo, obrigatoriamente.
5: O senhor citou no começo da entrevista, doutor, que tem vários tipos de hérnia. Todas elas têm a mesma aparência e as mesmas causas?
6: Não, no estômago só existe esse tipo de hérnia, tá certo? As outras hérnias não são internas, são hérnias na parede, hérnias na barriga, no pé da barriga, na íngua, tá? Que são outras coisas completamente diferentes, não tem nada a ver com hérnia de estômago. E essa é que dá o sintoma, e essa é que é uma das grandes causas de procura de pacientes em consultórios de gastroenterologia. A pessoa que chegou com aquela queimação, uma digestão pesada, e você vai ver, faz um exame, faz uma endoscopia e vê que a pessoa tem uma hérnia de hiato.
5: E a hérnia de hiato, ela é muito frequente?
6: Muito frequente, extremamente frequente. Isso se deve a muitas coisas, né? Primeiro, o modo de alimentar da pessoa, né? Os glutões, né? Os indivíduos que enchem muito o estômago. Segundo, as pessoas muito obesas. Essa válvula fica um pouco frouxa quando a pessoa engorda muito. Até pelo peso da parede do abdômen. pessoa muito gorda, tem um abdômen muito, a parede faz muita tensão em cima do estômago. Se essa válvula já for um pouco frouxa, aí reflui mesmo. Então esse é um dos fatores de hérnia de estômago. Então por isso, hoje em dia, os comilões são muito frequentes. O prazer da dieta e as comidas gordurosas, as massas, os doces, a pessoa que toma muito café, são coisas que dão muito refluxo, bastante, são três coisas que dão bastante refluxo. Então por isso é uma coisa bastante comum.
5: E é certo dizer que pessoas mais velhas ou mulheres gestantes também têm uma tendência maior a ter hérnia de hiato?
6: Tem, porque no caso das pessoas mais velhas, principalmente se obesas, né, os tecidos de sustentação do estômago, eles se afrouxam um pouco. O tecido já não é tão rígido, a musculatura da válvula ali já é um pouco mais frouxa. A outra que você me perguntou em relação às grávidas, né?
5: Uhum.
6: As grávidas, a pessoa fica, depois dos 7 meses, a criança cresce. Muita pressão dentro do estômago e sobre o estômago, quer dizer, dentro do abdômen, sobre o estômago, é muito grande. Então, quanto mais filhos tem, mais tempo a pessoa passa comprimindo aquela região ali. Então, é mais frequente em pessoas multíparas, em mulheres que têm muitos filhos. É relativamente comum você encontrar uma hérnia de estômago ou hérnia de hiato, como se chama.
5: Doutor, quais são os sintomas, as queixas dos pacientes com hérnia de hiato?
6: O sintoma principal é a azia, pelo que eu expliquei, né? Já que a válvula não consegue segurar o ácido dentro do estômago, o ácido reflui para o esôfago. E o ácido, a gente sente uma ardência, é uma queimação. Essa queimação pode ser dor mesmo. Então, o indivíduo, por isso mesmo, acontece mais o sintoma quando a pessoa come. Tá? A pessoa come, enche o estômago, aumenta a pressão dentro do estômago. A válvula não consegue segurar, o ácido reflui. Então, o sintoma característico é a queimação, a azia que sobe pelo peito, vem às vezes até a boca, com o resto de alimento ou um líquido ácido que atinge a boca, e a dor mesmo. A pessoa acaba de comer e o estômago fica doendo e pesado. A impressão que dá é que você comeu muito. São os três principais sintomas. Esse sintoma agrava mais quando a pessoa deita depois da refeição. Às vezes a pessoa come muito, dá aquela sonolência, o sujeito vai deitar. Se ele já tem a tendência a refluir, aí o negócio volta mesmo. Então seria basicamente os sintomas principais esses.
5: Doutor, e como diagnosticar? Quais os exames?
6: O exame hoje em dia mais usado é a endoscopia digestiva. Tá? A radiografia de estômago, que o indivíduo toma um contraste à base de bário, praticamente não se usa mais. Você tem a exposição ao raio-x, tá certo? E no caso da endoscopia, é um exame rápido, dura 5, 10 minutos, você vê com detalhes. Você diagnostica não só a hérnia, como diagnostica as lesões que o ácido pode causar no esôfago. Pode irritar o esôfago, pode até causar úlcera no esôfago. Então, endoscopia é o exame que se usa.
5: Doutor, qual é a aparência, então, dessa hérnia? Quando você faz esse exame, como que é a hérnia de hiato?
6: Então, a hérnia de hiato, você está dentro do esôfago, você vai descendo com a sonda, olhando, né? A sonda, você vê tudo que você vai caminhando lá por dentro, né? Quando chega perto, no final do esôfago, você já vê um pouco do estômago subindo para dentro do tórax. Você vê uma parte do estômago ali, que não devia estar ali. Você devia passar e já cair dentro do estômago, mas o estômago é todo ele dentro do abdômen. Na hérnia de hiato, você ainda dentro do tórax, já quase chegando aqui na boca do estômago, vamos dizer assim, você já vê um pouquinho de estômago que aparece ali. Essa é a visão que você tem.
5: Doutor, e é perigoso a hérnia de hiato? Pode ter uma complicação maior?
6: As complicações principais são as úlceras de esôfago, tá certo? E o refluxo persistente durante anos vão fazendo feridas no esôfago. Essas feridas, com o tempo, cicatrizam. E podem, o esôfago tem que ser um tubo, mas um tubo que tem elasticidade. Então, com o tempo, essas feridas vão cicatrizando e vão diminuindo a elasticidade do esôfago. Você pode até obstruir o esôfago, tá certo? E o alimento ficar para engolir, às vezes você não consegue engolir porque ele prende aqui no final da deglutição, aqui embaixo, na entrada do estômago. E muitas vezes isso pode partir para a cirurgia. A outra consequência é que o refluxo do ácido pode causar alterações pré-cancerosas no esôfago, pode facilitar o câncer do esôfago, né? Naquela parte mais distal do esôfago. Seria basicamente isso. Fora um mal-estar que dá, que é muito grande, né?
5: Doutor, e como que é feito o tratamento para a hérnia de hiato?
6: É um tratamento, é um tratamento medicamentoso e por orientação dietética, né? Então, a primeira conduta a tomar é o seguinte: mastigar bem o alimento. A primeira grande regra é mastigar bem o alimento para que ele desça com facilidade. Comer devagar, até porque se você não come devagar, você não consegue mastigar.

0: seja, nunca saciar o apetite. Quer dizer, o bom é você terminar a refeição ainda com vontade de comer um pouco mais. Isso indica que o estômago não está muito cheio. E como eu já disse, a hérnia de hiato é uma válvula que não segura o conteúdo do estômago. Então, se aumenta muito a pressão dentro do estômago, aquilo reflui. É tomar pouco líquido à refeição. Se você tomar um copo inteiro de líquido, em termos de volume, equivale a uma segunda refeição em cima daquela. E o que faz aumentar mais ainda. Se você tem muita sede, toma uma meia hora antes, uma hora depois. E o líquido que você toma durante a refeição, só um pouco para ajudar a engolir. Tá certo? Outra coisa, deve evitar sobremesas de doces, principalmente. E depois que você já encheu, também já vai comer doce a doce. O doce tem uma digestão difícil, tá? E nunca deitar antes de uma hora e meia, depois de ter alimentado. Você tem muito sono, tem aquela sonolência depois de uma refeição, você deve ficar mais recostado. Um tipo dessas cadeiras de espaldar duro, né? Que se conhece também como cadeira de papai. Mas nunca deitar numa cama, assim, bem rente a uma cama deitada. Porque um dos tratamentos importantes para evitar o refluxo é durante a noite você elevar a cabeceira da cama. Por quê? Porque o ácido que o estômago produz, que é o principal causador da inflamação no esôfago, ele é produzido durante as 24 horas do dia. Durante a noite, você não está controlando essa acidez com alimento e tudo. Então, se você estiver deitado numa cama normal, o esôfago, não segurando o ácido reflui para dentro do esôfago. Tá certo?
1: Uhum.
0: Então, o que é que se faz? A gente eleva a cabeceira da cama. Ou coloca um calço debaixo do pé da cama, do lado da cabeceira, para elevar a cabeceira uns 15 centímetros. E não adianta botar travesseiro. Por quê? Porque o travesseiro só levanta a cabeça e vai fazer você ter dor no pescoço. Na realidade, o esôfago está dentro do peito, do tórax. Você tem que levantar o tórax. Esses são os cuidados de dieta, os cuidados de posição e de maneira de alimentar, que são muito importantes. E que se você não faz, os outros cuidados até não resolvem tanto se você não faz essas coisas também. O que é que dá mais refluxo? Café. Então, o hábito de tomar café indiscriminadamente, a cafeína, dá muito refluxo. Os alimentos gordos, as frituras, os condimentos, ketchup, mostarda, as coisas defumadas, tudo que vem dentro de latinha com conservante, aquilo dá muito refluxo. As bebidas extremamente açucaradas, os refrigerantes, as bebidas doces dão muito refluxo. Pimenta, como já disse, a bebida alcoólica, evidentemente, o fumo é uma das causas de refluxo importante também. Então, esses seriam os cuidados mais importantes. A par disso, você tem os medicamentos. O medicamento principal que se usa são medicamentos que diminuem a formação de ácido no estômago, já que o ácido é o principal agressor do esôfago, né? E tem uma variedade grande. E outros remédios que facilitam o esvaziamento do estômago. E todos nós temos ondas de mobilidade, motilidade dentro do esôfago, do estômago, ondas de refluxo, ondas que propelem. Por exemplo, você pode alimentar e deitar na cama que o alimento segue o caminho normal. Tem medicamentos que facilitam esse esvaziamento do esôfago. Então são esses dois tipos de remédios. Aí tem uma variedade grande no comércio.
1: No programa de hoje, estamos conversando sobre hérnia de hiato, ou hérnia de estômago, com o Dr. Afonso da Rocha Campos, que é gastroenterologista e hepatologista do Senado.
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1: Gente, Almanac Musical no ar, por aqui Eduardo Maidana, e hoje a gente fala de Girls Just Wanna Have Fun, uma canção da cantora norte-americana Cyndi Lauper. A música faz parte de seu álbum de estreia, She's So Usual, de 1983. A canção foi escrita e cantada em 1979 por Robert Hazard, mas Cyndi Lauper alterou a letra com a permissão do próprio Hazard para dar um toque mais feminino à música. A faixa foi lançada como single para execução em rádios em 6 de novembro de 83. Girls Just Wanna Have Fun foi o maior sucesso de Cyndi Lauper, alcançando a segunda posição da Billboard Hot 100 por 2 semanas consecutivas, e continua sendo uma das canções mais relevantes a terem sido lançadas nos anos 80. Vamos relembrar?

0: Almanac Musical de hoje fica por aqui. Até nossa próxima edição. Tchau.
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3: Uma pergunta para todos vocês. Vale a pena dizer não? Sim ou não? Um amigo reclama de sua mãe, afirmando que ela diz sim para tudo e para todos, e acaba se complicando porque não consegue realizar o que prometeu. De fato, esse é um comportamento que compromete a atuação e a credibilidade de algumas pessoas. Educadas desde a infância para serem gentis e atenciosas, acabam exagerando na dose e se transformando nas populares concordinas. Isto é ruim? Porque o não faz parte da vida e deve ser usado para estabelecer nossos limites. Mas ele deve ser aplicado sempre com carinho, gentileza e sinceridade. Nossos amigos vão entendê-lo e aceitá-lo. E o não deve estar presente também nas relações comerciais. Aquele velho dogma de que o cliente tem sempre razão deve ser pensado criteriosamente. Nem sempre podemos atender a todos os desejos de nossos clientes para evitar perdas para ambos os lados. Muitas vezes, um não pode ser o melhor caminho para o encontro de uma nova e melhor solução que venha atender aos dois lados. Basta entendermos o verdadeiro desejo do amigo ou o cliente e encontrarmos, juntos, a solução ideal para nós.
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0: Sabe aquela música?
3: Moro no país tropical, abençoado por Deus.
0: Não é verdade? Esse país tão contraditório, mas que nós amamos. Essa pátria que queremos ver crescer, sem desigualdades e com oportunidade de qualidade de vida. Essa terra-mãe, calorosa e acolhedora. Esse povo tão sofrido e ao mesmo tempo feliz, prestativo e que acredita sempre que ainda é um bom lugar para se viver. 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Somos brasileiros e não desistimos nunca. Desejamos a você um feliz 7 de setembro.
4: Hora certa. 10 horas e 36 minutos.

0: Aquele abraço, torcida brasileira, sempre ligada na Rádio Acês FM. Ontem à noite, Maracanã, jogo isolado da Série A do Campeonato Brasileiro. O Flamengo recebeu a visita do Mirassol e o Flamengo não teve dificuldade. 2-0, bastou o Flamengo jogar primeiro tempo, 45 minutos, fez 2-0 na etapa final. Tirou o pé do acelerador, deixou o jogo correr e garantiu 3 pontos, já encostando definitivamente no Palmeiras. Era um jogo atrasado de ontem, agora está a 1 ponto do Verdão e na briga, rigorosamente na briga, pelo título brasileiro da Série A. O fato, mais uma vez, o Flamengo jogou apenas 45 minutos. Fez um futebol envolvente, alta rotatividade, marcação forte, a saída de bola da defesa para o ataque, a rotatividade muito alta. No segundo tempo, deu uma pane, o Flamengo parou de jogar, deixou inclusive o Mirassol gostar do jogo e o Mirassol andou até ameaçando algumas vezes. Comentários maldosos no Maracanã davam conta de que o Flamengo segurou no 2-0, porque se ele faz um terceiro gol, a tabela de classificações da parte baixa haveria uma modificação. Ajudaria o Vasco da Gama, que sairia da zona do rebaixamento e empurraria o Mirassol para baixo. Então, as línguas, as más línguas disseram no Maracanã que o Flamengo fez de propósito, não quis fazer o terceiro, quarto gol, porque tinha condições para isso, para exatamente não favorecer o seu arquirrival Vasco da Gama. Copa do Brasil, ontem, rodada eletrizante, o Santos empatou com o Palmeiras em 0-0, Palmeiras avança, porque no primeiro jogo, jogo de ida, 3-0, o Palmeiras simplesmente administrou a vantagem sem se expor muito. Neymar machucou no primeiro tempo, mais uma vez Neymar sai machucado e o Palmeiras então avançou nessa fase para a semifinal da Copa do Brasil. Outra partida muito disputada, Vasco da Gama foi à Bahia e venceu Vitória por 2-0, um jogo que era considerado um verdadeiro fio desencapado para o Vasco, mas o Vasco teve competência, os gols foram de André Gomes. Aos 81 minutos, o colombiano fez 1-0 e Pumita Rodrigues, aos 97, ampliou para 2-0, o Vasco se classificando para a semifinal e vai enfrentar quem? O Palmeiras, isso já está definido. Nesse jogo muito disputado, o Vasco fez um jogo consistente, compactado defensivamente, com transição ofensiva rápida. O fato é que o treinador português Pedro Emanuel arrumou bem o time vascaíno, jogando num 4-3-2-1, compactado com 3 volantes no meio de campo para proteger a sua entrada de área, mas com saídas muito rápidas para o ataque, onde o time do Vasco partia para cima do Vitória, sempre com muito perigo. O que vimos ontem? Um Vasco bastante diferente daquele Vasco da Gama que vinha jogando pelo Campeonato Brasileiro, com poder de fogo, com um ataque, enfim, um time bastante competitivo. Acredita a torcida vascaína que daqui para frente, com os reforços que chegaram, os argentinos principalmente, o Vasco vai ter uma competitividade maior no Campeonato Brasileiro e precisa disso, que no Brasileirão Série A, o Vasco está ali na zona de rebaixamento com 17 pontos e precisa vencer. Já no sábado tem jogo pelo Campeonato Carioca contra o Fluminense, clássico contra o Fluminense. Semifinal, portanto, Vasco da Gama e Palmeiras, já definido, e o Atlético Mineiro, que venceu o Cruzeiro e já é semifinalista, aguarda o vencedor do Grenal. Pelo menos esta a nossa opinião nesta quinta-feira para o torcedor brasileiro. Tchau, tchau, amigos.
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6: Eu.
5: E Geraldão.
7: Eu também.
6: Ô, Geraldão, e aí, tá tudo certo?
7: Ô, Zezinho, tá tudo bem, senhor.
6: O que aconteceu contigo e a Juarda, vocês discutindo ontem?
7: É que a Juarda pediu pra mim um presente que durasse o ano todo.
6: E daí?
7: Ô, eu dei.
6: Mesmo você dando presente, ela brigou contigo daquele jeito?
7: É, Zezinho, é que eu dei pra ela um calendário, ué.
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9: É verdade.
5: Com Zé Bonito e Geraldão. Se queres, queres. Se não queres, diz.
10: Ah, mas é assim tanto, né? Forçasse.
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12: Estamos conversando com o Dr. José Kfouri, que é pediatra, nutrólogo. E, doutor, crianças podem ter a síndrome metabólica?
13: Pode ter a síndrome, sim. As crianças, depois da globalização, onde os hábitos de vida da criança foram modificados e muito, trocando-se as brincadeiras de rua por videogames, a dieta saudável por fast foods, onde tem muito mais gordura, muito mais sódio, que é o sal, onde existe a fritura sempre acompanhando um sanduíche, que seriam as batatas fritas, os refrigerantes, que também tem uma carga de sódio muito grande, fez com que a estatística para obesidade e sobrepeso infantil quase que quadruplicasse em menos de 10 anos. E isso fez com que as crianças se tornassem resistentes à insulina e a reação em cadeia ocorreu da mesma forma que o adulto. Então, desde o começo da adolescência ou mesmo na idade infantil, se deve fazer consultas com pediatras e avaliações no sentido de se estudarem os exames pertinentes à síndrome metabólica.
12: Crianças pequenas já devem começar a fazer esse tipo de exame, principalmente as crianças que não fazem exercício e estão acima do peso, doutor?
13: Com certeza. Os exames são pertinentes principalmente nas crianças que estão acima do peso.
12: Essas crianças podem apresentar colesterol alto, triglicerídeos altos e pode ocorrer, por exemplo, de uma criança com essa vir a ter um problema cardíaco?
13: Pode ocorrer. A síndrome metabólica na criança, como no adulto também, ela é um sinal que, graças a Deus, que ele existe. É um sinal onde você tem que tomar as providências. Se vai acontecer ou não um problema cardíaco no futuro, isso depende das providências que forem tomadas a partir do momento que se diagnostica a síndrome metabólica. Tratar a hipertensão, tratar a obesidade, tratar a resistência à insulina, melhorar a alimentação e melhorar a atividade física.
12: Doutor, como é feito o tratamento quando a pessoa não consegue fazer dieta?
13: No adulto, o tratamento é medicamentoso. Na criança, nós insistimos, né, até ela adquirir uma fase onde se possam fazer medicamentos.
12: Que tipo de medicamentos, por exemplo?
13: Na criança, os medicamentos são muito raros. Não existe medicação que possa ser aplicada em criança para tratamento da obesidade, mesmo que ela tenha repercussões importantes na clínica da criança. nenhum serviço ético, que são os serviços que fazem pesquisas e que tem trabalhos publicados, indica o tratamento medicamentoso para obesidade na criança. A hipertensão arterial só em casos mais sérios que se pensa em se fazer algum tipo de tratamento medicamentoso. E a hipercolesterolemia, que seria as alterações do colesterol e triglicerídeos, também se espera até em última instância para se pensar em tratamento medicamentoso.
12: E no caso do adulto, doutor, quando é recomendado então o uso de medicação?
13: No adulto, a hipertensão leve, a pré-diabetes, o aumento do colesterol até a níveis limítrofes e um pouquinho alto, ainda se tenta o tratamento conservador. A partir do momento que se tem uma hipertensão moderada associada à resistência à insulina, que não melhorou com a dieta, e a uma obesidade onde o IMC, que é o índice de massa corporal, mostra que é uma obesidade, e há um sobrepeso onde evoluiu para a obesidade, se usa tratamento medicamentoso. No caso de hipertensão arterial, os hipotensores hoje são muito bem estabelecidos, existem inúmeras opções no mercado e não se tem dificuldade de se tratar uma hipertensão arterial, a não ser em poucos casos que são resistentes ao tratamento. A pré-diabetes, que seria a resistência à insulina ou intolerância à insulina, existe também uma forma de se avaliar quando se precisa de medicação. Existem alguns critérios que já são bem estabelecidos pelos endocrinologistas, e quando eles são alcançados pelo paciente e não revertidos antes com a dieta, são lançado mão essas medicações. Na obesidade, a indicação é mais simples. Se você tiver um IMC acima de 30, for uma obesidade do grau 1, ou grau 2 ou grau 3, independente do grau que seja, você já tem indicação de se fazer algum tratamento medicamentoso para se melhorar o resultado. Se você tiver sobrepeso, que seria o IMC, que é o índice de massa corporal, entre 25 e 30, você só vai usar tratamento medicamentoso se estiver comorbidades associadas. Quais são essas comorbidades? As que eu acabei de citar: hipertensão arterial, diabetes mellitus, problemas circulatórios.
12: Nesses casos, já que é para mudar, para fazer uma virada nessa síndrome metabólica, para que essa pessoa volte de novo a ter índices normais nos exames, é recomendado, né, o uso do remédio.
13: O resultado do tratamento dietético para obesidade nem sempre é bom. Para sobrepeso, às vezes é satisfatório. Então, o tratamento medicamentoso, que tem seus efeitos colaterais, que são conhecidos pela população, que não fazem bem, que tem algumas precauções e às vezes precauções sérias a serem tomadas antes de iniciar um tratamento com o paciente, nós temos poucas medicações, poucos grupos de medicação para se usar na obesidade. Nós temos os anoréticos, que são os derivados de anfetaminas, que todo mundo fala tão mal, que é a anfepramona, o fenproporex, o mazindol, onde ele tem efeitos colaterais importantes, com agitação, irritabilidade, palpitações e principalmente o risco de dependência. Estes medicamentos já não se usam na maior parte dos países. São medicamentos que realmente não faz bem para o paciente e também não faz bem para o médico iniciar para algum paciente, porque a gente não sabe por quanto tempo que a gente vai manter e por quanto tempo que a pessoa vai precisar dessa medicação. Existem outros medicamentos, como os sacietógenos, que seria a sibutramina, que é um medicamento mais leve, mas que também tem seus efeitos colaterais importantes, como insônia, tonturas, arritmias, e que há pouco tempo eles foram proibidos em outros países também. Tanto que no Brasil era comprado de uma maneira mais livre, e hoje já existe um controle bem maior para se vender a sibutramina. Existe um outro medicamento que seria os que diminuem a absorção de gordura, que é o Orlistat. Este medicamento, de todos, é o que tem menos efeitos colaterais. Os efeitos colaterais são mais efeitos indesejáveis, onde a pessoa tem fezes muito oleosas, tem incontinência fecal, às vezes ela está conversando e defeca na frente de todo mundo e não sente que defecou. São os efeitos colesterais são mais desagradáveis do que perniciosos à saúde. É um medicamento que tem um grande problema, que é o preço. É um medicamento muito caro ainda para a população em geral. Mas são medicamentos que cada dia que passa o médico procura usar menos, visto que a reeducação alimentar é a única coisa que realmente funciona na obesidade, que realmente faz com que a pessoa perca o peso e ele não retorne. Senão a medicação fica sem dia para você retirá-la. Porque cada vez que você retira, a pessoa engorda tudo de novo e volta ao peso que ela tinha antes do tratamento.
12: Então, pacientes que fazem a dieta certinha e fazem toda essa mudança de hábito, deixam de fumar, de beber, começam a fazer exercício, eles podem reverter esse quadro?
13: É, a síndrome metabólica não é que ela tenha uma cura. Ela vai, a partir do momento que ela é instalada, que você faz o diagnóstico, você entra num grupo de risco. E você pode melhorar esse grupo de risco. Se você, por intermédio da dieta, por intermédio de medicação, por intermédio de exercício físico, seja por qual arsenal terapêutico usado na sua recuperação, a tendência é você diminuir esse grupo de risco para o futuro. Nós sempre temos a esperança que com a reeducação alimentar, que com o exercício físico de rotina, a gente consiga reverter esses riscos para índices bem baixos. Porém, nem sempre isso é possível. Quando se chega a um resultado intermediário, já é bom, porque a gente diminui o risco. Quando se chega a um resultado igual ao que se tinha no começo, também não desesperamos, porque o paciente está preocupado, está tentando, está usando medicação. Então, a gente acha que também é um ganho, que esse risco não aumentou. Então, a nossa proposta é fazer um segmento bem a miúde, um segmento de rotina, todo mês vir ao médico, todo mês conversar com os profissionais para que o risco não aumente, para que o risco não se torne uma coisa onde o futuro passa a ser hoje.
12: Tá joia, doutor. Muito obrigada pela sua participação do nosso programa.
13: Obrigado você.
12: Você acabou de ouvir o programa Pergunte ao Doutor. Hoje conversamos sobre síndrome metabólica com o Dr. José Kfouri, que é pediatra, nutrólogo e coordenador do programa de síndrome metabólica. Pergunte ao Doutor. Produção e apresentação, Adriana Carla Aragão. Áudio, Josevaldo Souza.
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9: 10 horas e 55 minutos.

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aqui no Central Esportivo, retornando para mais uma participação. Hoje, quarta-feira, 2 de setembro de 2026. De volta com mais informações do esporte. Abel Ferreira é denunciado no STJD por chutar microfone no jogo entre Mirassol e Palmeiras.

Procuradoria do Superior Tribunal de Justiça Desportivo STJD por chutar o microfone na beira do campo no empate entre Palmeiras e Mirassol disputado no último domingo no interior paulista. Também foram denunciados o árbitro João Vitor Coppi, o quarto árbitro Roger Goulart e o VAR Hilbert Estevão da Silva para prestar esclarecimentos por não ter expulsado o treinador na partida. O técnico foi enquadrado no artigo 258 do Código Brasileiro de Justiça Desportivo CBJD, que trata da conduta contrária à disciplina não tipificada e tem pena prevista de suspensão de 1 a 6 jogos. O CBJD diz ainda que o órgão pode substituir a pena de suspensão por advertência se a infração for de pequena gravidade. Abel Ferreira, porém, ainda em abril deste ano recebeu uma suspensão de 8 partidas por conta das expulsões contra Fluminense e São Paulo em jogos do Brasileirão. No pleno do STJD teve a punição reduzida para 7 partidas de suspensão. Da sala de redação, Manuel Silva, aqui no Central Esportivo.

0: aí.
1: 11 horas e 2 minutos.
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gente vai tocar, sim senhor! Sim senhor, de verdade! Falando aí bem o nosso português, ó, de verdade! Vamos chegando, meu amigo, minha amiga! Você aí do outro lado já está sintonizado? Então aumente seu volume, eu estou chegando. Quem é? O inigualável Wilson Meirelles, para trazer sucesso, música boa aqui nessa sintonia, nessa rádio.

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0: sucesso, música boa na melhor. Não sai daí já que eu volto.
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6: De onde, querida?
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1: De volta, e pra falar que duas vozes do pagode se encontram em uma turnê que promete ser histórica, tá? Péricles e Ferrugem estão preparando uma parceria que vai ganhar a estrada neste mês de setembro. Os dois se juntaram para a turnê As Vozes, que passa por várias cidades brasileiras e tem apresentação marcada já pro dia 19 em Lauro de Freitas, na Bahia. De um lado, a experiência e a voz.

0: voz marcante de Péricles. No outro, a nova geração representada por Ferrugem. O projeto aposta justamente nesse encontro de gerações do samba e do pagode. Vale a pena conferir esse show, hein? Péricles e Ferrugem. E a primeira parada é em Lauro de Freitas, na Bahia. Fique ligado, amanhã eu volto com mais notícias do mundo da música. Até lá, tchau.
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3: É isso. O Brasil inteiro ligado, seja através do site, aplicativo, assim. Hoje em dia, vou te falar, hoje em dia tem até o sistema Alexa, né? Você fala pra Alexa, ou Alexa, tocar rádio tal. Eu tô falando tal é porque eu não tô, né, citando o nome da rádio, mas você pode citar o nome da rádio na qual está ouvindo nesse exato momento o programa Rádio Escuta e, é claro, ouvir a nossa programação de onde quer que você esteja. É sucesso, é tecnológico. E a gente tem que se adaptar a tudo, né? Vamos que vamos!

0: Diego e Arnaldo, magia do boteco. E aí, será que tem magia esse boteco?
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2: E a hora certa. 11:35.
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deixa eu falar de Dani Suzuki e seu autógrafo. Isso mesmo, ela reuniu famosos em lançamento do seu primeiro livro no Rio de Janeiro. Dani Suzuki marcou uma nova fase de sua trajetória.

área ao lançar seu primeiro livro, Humanos do Futuro. Por que a revolução tecnológica exige uma revolução humana? Em uma livraria do Shopping Leblon, no Rio de Janeiro. A publicação, que recebeu amigos da atriz como Paulo Oliveira, Malvina Salvador, Marcos Pasquim, reuniu aí reflexões sobre os efeitos da tecnologia na mente e nas relações humanas, a partir de estudos em neurociência, psicologia social e experiências pessoais de Dani, que é pós-graduada em neurociência pela PUC Rio Grande do Sul, onde também atua como professora. Ah, eu quero esse livro. E você? Também? Vamos lá, vamos comprar o nosso, né? É, revolução humana aí, ó, caramba! É, novo livro aí da nossa queridíssima Dani Suzuki. Eu já volto, tem mais fofocas por aqui, viu? Fiquem ligados.

maior sintonia com os melhores ouvintes do Brasil, né? Ligado junto com a gente, onde quer que você esteja acompanhando, aquele fortíssimo abraço. Mas ó, tem que mandar mensagem, que é pro Wilson Meirelles saber onde é que você está. Ô Wilson, estou vindo aqui pela rádio tal, fulano de tal, pela cidade tal, ou ouvindo através de tal coisa, né? Tem que informar pra gente. Informe aí, mande sua mensagem.

0: Mano, da onde você tirou esse papagaio aí, velho?
1: Pai, eu sei não, achei que ia ficar massa, mas ele acabou cagando em mim tudo.
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0: Lopes, no olho aqui no programa Rádio Escuta.
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2: Onze horas e 51 minutos.
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0: É isso, já de volta, Cleiton e Romário, não namora.

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8: Olá, muito boa tarde para você. Eu sou Miguel Ângelo e a partir de agora o nosso playlist Roquete Pinto, hoje até às 15h para você. São 3 horas de duração. A programação musical é dele, Gabriel Telesso. A sonoplastia é de Guilherme Salles. E a gente começa muito bem o nosso playlist com Vanessa da Mata, participação João Gomes, comentário a respeito de John. Boa tarde, Rio.

0: Meio-dia e 26 minutos.
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3: Olá, Brasil, está no ar o Central de Notícias e vamos aos destaques desta hora. Aquecimento global vai superar limite de 1,5 graus centígrados, diz ONU. Relatório do PNUMA reconhece fracasso global para reduzir emissões que mudam o clima do planeta. A nova estratégia passa a ser limitar ao máximo a ultrapassagem da meta e tentar retornar a patamar inferior o quanto antes. Entrou em vigor uma nova regra para o PIX, que amplia a proteção contra golpes envolvendo pedidos indevidos de devolução de dinheiro. A mudança aumenta de 30 para 80 dias o prazo para contestar devoluções feitas pelo Mecanismo Especial de Devolução MED. A medida busca dificultar fraudes como o golpe do PIX por engano.
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0: agenda do rádio hoje, 3 de setembro, dia do biólogo e dia do guarda civil. E hoje também é celebrado o fim da censura no Brasil e é dia do capoeirista.
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0: Fazem aniversário hoje o ator e dublador americano Charlie Sheen. O apresentador de TV aqui no Brasil, Luciano Huck, nasceu em 1971. Também tem idade nova hoje para Gustavo Lima, cantor sertanejo que nasceu em 1990. Ainda Bianca Bin, atriz brasileira. E Isa, cantora e compositora brasileira que também faz o maior sucesso. Foi em 3 de setembro de 1843 que chegava ao Brasil Dona Teresa Cristina Maria de Bourbon, noiva de Dom Pedro II. Em 1939, a Inglaterra e a França declararam guerra à Alemanha e iniciaram a Segunda Guerra Mundial. Já em 2021, Sérgio Mamberti, ator, diretor, produtor, artista plástico e político brasileiro, falecia. Ele havia nascido em 1939. Então, a gente fica por aqui com a agenda do rádio e amanhã o nosso encontro é marcado. Um grande abraço e até amanhã. 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

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Como? Lembrando-se sempre: você nasce sem pedir, morre sem querer.

0: Brasil. Vamos refletir?
1: Vamos sim, hoje o tema é poliamor, mas olha, por favor, não confundam isso com suruba. Tem nada a ver. Tem nada a ver. Tá? Poliamor é uma tendência. Suruba é uma saliência. Né? Mas de qualquer maneira, eu também fico meio que, bom, não é a minha opinião que tá valendo, mas o poliamor é o motivo da nossa reflexão. Ah, então, galera, o que que é? Eu pensei que era safadeza. Você pode até continuar achando que seja, mas é uma filosofia. É uma filosofia que tem desafiado os conceitos de família tradicional. O que que é uma família tradicional? Aliás, se você pegar, né, a sociedade conservadora, os machistas hétero, aquelas pessoas radicais, família é papai, mamãe, filhinho, filhinha, ou filhinhos. Numa interpretação mais elástica, bem mais progressista, hoje, família pode ser mamãe, papai, filhos, pode ser mamãe, mamãe, filhos, papai, papai, filhos. Então, a família é isso, para aí, né? O que pode acontecer é aumentar o número de filhos, mas a coisa fica restrita à relação de duas pessoas. Porém, no poliamor a coisa é diferente. E eu vou explicar contando para vocês um dos casos que mais chamou a atenção nacional, envolvendo a rainha de rodeio Lara Alves Rueda e a sua irmã gêmea

0: você esteja. Já já tem mais, hein? Tem Lucas e Igor pra tocar daqui a pouquinho. Tem Simone Mendes também, fica por aí.
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1: Onde quer que você esteja, para onde quer que você vá, o Conexão Nacional tá contigo nesta quinta-feira. Você que tá trabalhando, um bom trabalho, você que tá descansando, um bom descanso para você e tudo de melhor. Tamo junto. A Elida, o Jorge, também a Patrícia acompanhando a programação em Virgolândia, Minas Gerais. Obrigado pela companhia. Turma de Fortaleza, sempre acompanhando a gente, tem o Rafa, o Gustavo, também a Melanie. Obrigado pela sintonia. Tamo junto. Moro Pará, na Bahia, todo mundo ligado na programação. Tem a Eliana, sempre ouvindo a gente, obrigado pela parceria. Também o Tomás e ainda a Vanessa, agora sim, muito bem, obrigado pela companhia, tamo junto. Galera que nos ouve sempre, acompanhando a programação em Luiz Eduardo Magalhães, na Bahia, sempre sintonizados. Tem a Laís, também tem o Fernando e ainda a Helena, obrigado pela sintonia, tamo junto. Vamos nessa, a festa continua. Seja pelo rádio, site, aplicativo, enfim.
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1: A festa continua com ela, nossa querida Simone Mendes, minha mão me larga, ótima quinta-feira, tamo junto.

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1: E aí, tudo bem? Tô chegando com as notícias do mundo da música desta quinta-feira. E pra falar que boiadeira vai invadir Rondônia, hein? Ana Castela começa setembro acelerando a agenda, hein? A cantora tem dois compromissos seguidos em Rondônia. Hoje, dia 3, ela se apresenta na Expo Jaru, em Jaru. Amanhã é a vez de Expovel em Porto Velho. A boiadeira chega pra esses shows mantendo uma das agendas mais movimentadas do sertanejo. E ainda com repertório renovado pro segundo semestre. É uma sequência que mostra que Ana Castela ela continua entre os grandes nomes da nova geração. Vale a pena conferir Tubarões, a música de Ana Castela. Ah, e tem mais novidade, tá? Ana Castela continua trabalhando sua música Tubarões. Vale a pena conferir, hein? Daqui a pouquinho eu volto com mais notícias. Até já.
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0: Lucas e Igor, Flash. Essa música é demais pra você ouvir aqui no nosso Conexão Nacional, programa oficial da música boa. Muito obrigado pela sua companhia e audiência. É um prazer ter você ligado com a gente, fazendo a programação da Rádio Mais Ouvida, escolhendo sua música preferida e participando sempre. Já já tem mais.
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3: Olá, Brasil, está no ar o Central de Notícias nesta quinta-feira, 3 de setembro de 2026. E vamos aos destaques desta hora. A Comissão de Constituição e Justiça do Senado aprovou ontem a proposta de emenda à Constituição, a PEC 221/2019, que prevê o fim da escala 6x1. O texto reduz a jornada máxima de trabalho de 44 para 40 horas semanais, com limite de 8 horas diárias, e garante 2 dias de descanso remunerado por semana, sem redução salarial para os trabalhadores. O ator Gracindo Júnior morreu ontem, aos 83 anos. A notícia foi compartilhada pelo ator e amigo Leonardo Brício, filho do ator Paulo Gracindo. Ele atuou em novelas como Mandala, em 1987, O Salvador da Pátria, em 1989, Rainha da Sucata, em 1990, e Celebridade, em 2003. Também atuou na direção de programas importantes da Rede Globo, como Os Trapalhões, e aí apresentou clipes musicais do Fantástico.
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2: Sim, eu mesmo. Vamos juntos aqui na programação da Rádio Mais Ouvida, com muita música legal, com informação e entretenimento. Do jeito que você gosta, curte e merece nesta quinta-feira. É bom demais ter você por aí, ligadaço, fazendo a programação, curtindo a sua música preferida e participando sempre. Tamo juntos. Conexão Nacional. Sempre aqui na Rádio da Galera, de segunda a sexta-feira. Bora que bora! Matheus e Cauã, Ana Castela, Ilusão de Ótica, para começar tudo de novo. Excelente quinta-feira, aproveita ao máximo o seu dia.

De volta por aqui, deixa eu contar essa pra vocês. Tata Werneck reage à polêmica com bom humor. O que melhor sabe fazer, né? Tata Werneck caiu como um pato. Um dia após repercutir na mídia que Tata Werneck teria dito que não guarda boas lembranças do ex Renato Góes, a atriz usou as redes sociais para dizer que caiu como um pato ao responder uma pergunta. Embora não tenha comentado diretamente a polêmica com o ator, fãs especularam que a resposta publicada nos stories estaria relacionada ao assunto. A repercussão começou após Tatá ser questionada pelo programa Fofocalizando do SBT sobre como seria voltar a encontrar o ex nos bastidores de Quem Ama Cuida. Na ocasião, ela respondeu: se eu tiver que contracenar com Renato Góes, será uma relação profissional. Não preciso ter uma relação próxima com quem eu contracenar. Não ficaram boas lembranças do relacionamento, claro. E não somos amigos, afirmou Tata Werneck. Vale lembrar que os dois devem atuar juntos na novela das nove da Globo, na qual o ator entrará em breve e fará parte do mesmo núcleo que ela. Oh, o ex maravilhoso ele, né? Mas a Tata Werneck é também maravilhosa e muitíssima inteligente. Sou fã. Eu volto já.

0: muito mais música. Tem os aniversariantes do dia também. Fica por aí.
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0: 2:08.
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0: agenda do rádio hoje, 3 de setembro, dia do biólogo e dia do guarda civil. E hoje também é celebrado o fim da censura no Brasil e é dia do capoeirista.
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0: Fazem aniversário hoje o ator e dublador americano Charlie Sheen. O apresentador de TV aqui no Brasil, Luciano Huck, nasceu em 1971. Também tem idade nova hoje para Gustavo Lima, cantor sertanejo que nasceu em 1990. Ainda Bianca Bin, atriz brasileira. E Isa, cantora e compositora brasileira que também faz o maior sucesso. Foi em 3 de setembro de 1843 que chegava ao Brasil Dona Teresa Cristina Maria de Bourbon, noiva de Dom Pedro II. Em 1939, a Inglaterra e a França declararam guerra à Alemanha e iniciaram a Segunda Guerra Mundial. Já em 2021, Sérgio Mamberti, ator, diretor, produtor, artista plástico e político brasileiro, falecia. Ele havia nascido em 1939. Então, a gente fica por aqui com a agenda do rádio e amanhã o nosso encontro é marcado. Um grande abraço e até amanhã.
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3: Vamos nessa porque a sua quinta-feira é muito melhor aqui no Conexão Nacional, que tá de volta. Obrigado pela companhia e audiência, onde quer que você esteja. Você que tá nos acompanhando, curtindo a programação pelo radinho, site, aplicativo, onde quer que você esteja neste momento, trabalhando, estudando, no trânsito, na academia, no momento de lazer, enfim. É bom demais ter você por aí, sempre ligado com a gente. Eu sou o Edu, sigo contigo por aqui na próxima hora com música boa, informação e entretenimento. 3 de setembro de 2026, a gente parabeniza você que está completando mais um ano de vida hoje, né? Muita felicidade, sucesso sempre, saúde mil, tudo de melhor na sua vida, aproveita ao máximo, tá? O Luciano Huck, apresentador brasileiro, loucura, loucura, loucura, tá de aniversário hoje. Charlie Sheen, ator e dublador norte-americano. Léo Lins, ator e humorista brasileiro. Ainda o Carlos Eugênio Simon, ex-árbitro de futebol brasileiro, claro, fez Copa do Mundo. Quem mais de aniversário hoje? A gente atualiza, claro. A gente segue atualizando a galera que tá de aniversário. A Bianca Bin, atriz brasileira. Isa, cantora e compositora brasileira. E ainda ele, o homem, o mito, o embaixador Gustavo Lima, cantor e compositor brasileiro. Aí sim, bebê. O cantor favorito, bebê. Isso aí, né? Então tá, tá bom. Vamos de música por aqui. Sempre por aqui com todo prazer e todo carinho do mundo aqui na Mais Ouvida.
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3: Falei no cara, é hora de ouvir a música dele. Gustavo Lima, Bala Alojada.

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1: De volta, e pra falar que Menos é Mais, prepara um churrasquinho. É, o Menos é Mais já está de olho no final de semana e tem uma parada especial marcada pro próximo sábado, dia 5, em Belo Horizonte. O grupo leva para a capital mineira o famoso churrasquinho. É, formato que mistura pagode, descontração e um repertório recheado de sucessos. E o grupo vive também uma fase de novidades. Aquele Lugar foi apresentada como música de trabalho do projeto O Molho, gravado ao vivo no Rio de Janeiro, reunindo inéditas e clássicos do pagode. Vale a pena conferir então, hein? Aquele Lugar, do grupo Menos é Mais. Daqui a pouquinho eu volto com mais notícias. Até já.
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0: Maraísa, Quem Sente Saudade Sou Eu, para você ouvir aqui no nosso Conexão Nacional, programa oficial da Música Boa. Obrigado pela sua companhia, prazer imenso. A gente volta em seguida com muito mais.
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1: Que bom ter você por aí ligado com a gente. Já estamos de volta por aqui. O Conexão Nacional continua e a gente aproveita para mandar beijos e abraços, carinho sem ter fim. Para Marizete, sempre ouvindo a programação. João Alberto e a Margarete, ouvindo a gente em Frei Inocêncio, Minas Gerais. Quem mais? Galera que nos acompanha em Marechal Deodoro, Alagoas, sempre acompanhando a.

ligada conosco, acompanhando a programação, e ainda o Osvaldo, obrigado pela parceria, tudo de melhor. Ainda a galera de Samambaia no Distrito Federal acompanhando, tem a Flávia, abraço especial também pra Dani e a Janaína, tudo de melhor, sucesso sempre, tamo junto. Seja pelo rádio, site, aplicativo, enfim, tá todo mundo aqui, ó. Cleiton e Romário e Zé Felipe, se eu te perdoar.

Não é o lugar, viu? É a pessoa. Xande Avião, Henrique e Juliano, pra você ouvir aqui no nosso Conexão Nacional, programa oficial da música boa, rolando as melhores

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1: 2 horas.

0: Brasil está no ar, o Central de Notícias. E vamos aos destaques desta hora. A União Europeia começa a barrar a carne brasileira a partir desta quinta-feira. A medida vale também para outros produtos de origem animal, como frango, peixes, ovos e mel. O bloco quer garantias do Brasil sobre o uso de medicamentos na pecuária. E aprovada em plenário a indicação do senador Rodrigo Pacheco, do PSB de Minas Gerais, para o ministro do TCU. Foram 63 votos favoráveis e 4 contrários. Para ocupar a vaga aberta com a saída de Bruno Dantas, Pacheco precisa ser aprovado pela Câmara dos Deputados e nomeado pelo presidente da República. O Central de Notícias volta a qualquer momento ou em edição especial.
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5: Pois é, bêbado quando pega pra encher o saco, sai de baixo. E o bar, né? O bar já tava fechando, aí chegou um bêbado lá. O bêbado começou a bater na porta pedindo pra entrar. Aí deixou o garçom puto, né? Já tá fechando, o cara vem encher o saco. O garçom pegou e deixou ele entrar, né? O que que o senhor quer? Aí o bêbado falou pra ele, né? Ó, eu queria que o senhor me vendesse 1 metro de pinga. Ah, o garçom ficou pistola. Falou, vai, pode deixar que esse bêbado aí, eu vou sacanear ele. Aí ele foi lá, catou 1 litro de pinga, catou a pinga e começou a derramar em cima do balcão. 1 metro. 1 metro de pinga ele derramou. Ó, tá aí, ó. Pronto, aí, 1 metro de pinga pro senhor, vai pegar. Aí o bêbado deu uma olhada assim, né? Ó, por favor, agora você embrulha pra mim que eu vou levar.
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7: Que bom ter você por aí, sempre com a gente, fazendo a programação da Rádio Mais Ouvida nesta quinta-feira. Vamos juntos por aqui.

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1: De volta, e pra falar que duas vozes do pagode se encontram em uma turnê que promete ser histórica, tá? Péricles e Ferrugem estão preparando uma parceria que vai ganhar a estrada neste mês de setembro. Os dois se juntaram para a turnê As Vozes, que passa por várias cidades brasileiras e tem apresentação marcada já pro dia 19 em Lauro de Freitas, na Bahia. De um lado, a experiência e a voz marcante de Péricles. Do outro, a nova geração representada por Ferrugem. O projeto aposta justamente nesse encontro de gerações do samba e do pagode. Vale a pena conferir esse show, hein? Péricles e Ferrugem, e a primeira parada é em Lauro de Freitas, na Bahia. Fique ligado, amanhã eu volto com mais notícias do mundo da música. Até lá, tchau.
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Imagina eu, Eduardo Costa, o meu xará, pra passar a régua e fechar assim mais uma edição do nosso Conexão Nacional, edição desta quinta-feira. Curtiu? Foi bacaninha? Eu espero que sim, eu curti demais. A gente volta a se encontrar amanhã na sexta-feira em mais uma edição da Vinha Folha do Conexão Nacional. Tudo de melhor, sucesso sempre, paz e bem, um grande abraço e já já, mais uma atração pra você.

0: por aí, a gente se fala amanhã. Tchau.
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Aquele abraço, torcida brasileira, sempre ligada na Rádio Acês FM. Ontem à noite, Maracanã, jogo isolado da Série A do Campeonato Brasileiro. O Flamengo recebeu a visita do Mirassol e o Flamengo não teve dificuldade. 2-0. Bastou o Flamengo jogar primeiro tempo, 45 minutos, fez 2-0 na etapa final. Tirou o pé do acelerador, deixou o jogo correr e garantiu 3 pontos, já encostando definitivamente no Palmeiras. Era um jogo atrasado de ontem, agora está a 1 ponto do Verdão e na briga, rigorosamente na briga, pelo título brasileiro da Série A. O fato, mais uma vez, o Flamengo jogou apenas 45 minutos. Fez um futebol envolvente, alta rotatividade, marcação forte, a saída de bola da defesa para o ataque, a rotatividade muito alta. No segundo tempo, deu uma pane, o Flamengo parou de jogar, deixou inclusive o Mirassol gostar do jogo e o Mirassol andou até ameaçando algumas vezes. Comentários maldosos no Maracanã davam conta de que o Flamengo segurou no 2-0, porque se ele faz um terceiro gol, a tabela de classificações da parte baixa haveria uma modificação. Ajudaria o Vasco da Gama, que sairia da zona do rebaixamento e empurraria o Mirassol para baixo. Então, as línguas, as más línguas disseram no Maracanã que o Flamengo fez de propósito, não quis fazer o terceiro, quarto gol, porque tinha condições para isso, para exatamente não favorecer o seu arquirrival Vasco da Gama. Copa do Brasil, ontem, rodada eletrizante, o Santos empatou com o Palmeiras em 0-0, Palmeiras avança, porque no primeiro jogo, jogo de ida, 3-0, o Palmeiras simplesmente administrou a vantagem sem se expor muito. Neymar machucou no primeiro tempo, mais uma vez Neymar sai machucado e o Palmeiras então avançou nessa fase para a semifinal da Copa do Brasil. Outra partida muito disputada, Vasco da Gama foi à Bahia e venceu Vitória por 2-0, um jogo que era considerado um verdadeiro fio desencapado para o Vasco, mas o Vasco teve competência, os gols foram de André Gomes. Aos 81 minutos, o colombiano fez 1-0 e Pumita Rodrigues, aos 97, ampliou para 2-0, o Vasco se classificando para a semifinal e vai enfrentar quem? O Palmeiras, isso já está definido. Nesse jogo muito disputado, o Vasco fez um jogo consistente, compactado defensivamente, com transição ofensiva rápida. O fato é que o treinador português Pedro Emanuel arrumou bem o time vascaíno, jogando num 4-3-2-1, compactado com 3 volantes no meio de campo para proteger a sua entrada de área, mas com saídas muito rápidas para o ataque, onde o time do Vasco partia para cima do Vitória, sempre com muito perigo. O que vimos ontem? Um Vasco bastante diferente daquele Vasco da Gama que vinha jogando pelo Campeonato Brasileiro, com poder de fogo, com um ataque, enfim, um time bastante competitivo. Acredita a torcida vascaína que daqui para frente, com os reforços que chegaram, os argentinos principalmente, o Vasco vai ter uma competitividade maior no Campeonato Brasileiro e precisa disso, que no Brasileirão Série A, o Vasco está ali na zona de rebaixamento com 17 pontos e precisa vencer. Já no sábado tem jogo pelo Campeonato Carioca contra o Fluminense, clássico contra o Fluminense. Semifinal, portanto, Vasco da Gama e Palmeiras já definido, e o Atlético Mineiro, que venceu o Cruzeiro e já é semifinalista, aguarda o vencedor do Grenal. Pelo menos esta a nossa opinião nesta quinta-feira para o torcedor brasileiro. Tchau, tchau.

0: Olá, Brasil, está no ar o Central de Notícias e vamos aos destaques desta hora. Aquecimento global vai superar limite de 1,5 graus centígrados, diz ONU. Relatório do PNUMA reconhece fracasso global para reduzir emissões que mudam o clima do planeta. A nova estratégia passa a ser limitar ao máximo a ultrapassagem da meta e tentar retornar a patamar inferior o quanto antes. Entrou em vigor uma nova regra para o PIX, que amplia a proteção contra golpes envolvendo pedidos indevidos de devolução de dinheiro. A mudança aumenta de 30 para 80 dias o prazo para contestar devoluções feitas pelo Mecanismo Especial de Devolução MED. A medida busca dificultar fraudes como o golpe do PIX por engano. 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
1: Chegamos à edição de quinta-feira aqui do programa Saúde com Beleza. Quintamos, senhoras e senhores, quinta-feira do TBT. Muita música gostosa por aqui. Quinta-feira, nossa quarta edição da semana, né? Quarta edição da semana, então. 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Bora lá então? Hoje começamos o programa com Diego e Vitor Hugo, o sucesso da atualidade que todo mundo tá cantando. E os Tubarões.

hoje, quinta-feira, com Diego e Vitor Hugo e os Tubarões. Música incrível, com uma letra que não é nem letra, é uma pancada, né? Agora eu compartilho com você o nosso toque reflexivo de hoje, que diz o seguinte: não permita que as suas metas tornem-se um peso nas suas costas. Você é quem as cria e tem o poder de mudá-las. Não esqueça, é sobre isso. Depois do toque reflexivo compartilhado, tá chegando Simone Mendes, Me Devorando.

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1: Uma salva de palmas do Guerrinho, por gentileza.
2: Murilo Ruf, senhoras e senhores.
3: Pra fechar a nossa primeira sequência do programa de hoje, quinta-feira, você conferiu o Hugo Henrique com o Murilo Ruf. Dia 1. Já eu tô de volta compartilhando as dicas, compartilhando mais música com você também. Quinta-feira dentro.
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2: A gente aproveita pra abraçar todo mundo, né? O Cauã tá ligado conosco também, o Alisson e a Nayara ouvindo a gente em Volta Redonda, Rio de Janeiro. Obrigado pela companhia.
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0: 7 de setembro de 1922. Exposição Internacional do Rio de Janeiro, diretamente da Praia Vermelha.
1: Por ocasião do primeiro centenário da proclamação da independência de nossa adorada nação.
0: O discurso do presidente Epitácio Pessoa é a primeira transmissão oficial de rádio no Brasil. Para realizar tal operação, a Westinghouse Electric teve que instalar uma estação de 500 watts no Morro do Corcovado. Menos de um ano depois, Roquete Pinto e Henrique Morizzi fundaram a Rádio Sociedade do Rio de Janeiro, a primeira estação de rádio do Brasil.

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1: Oi, gente, Almanac Musical na área. E a gente fala hoje de There Must Be an Angel, single da dupla britânica Eurythmics. O hit foi lançado em 1985 e contou com a participação super especial do músico americano Stevie Wonder. There Must Be an Angel é a segunda faixa de trabalho do álbum By Yourself. A parceria do Eurythmics com Stevie Wonder resultou em um sucesso estrondoso. A canção ganhou diversos prêmios na Europa, onde liderou por muito tempo as paradas de sucesso na segunda metade da década de 80. Vamos ouvir um trechinho?

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0: Claudinha. Ai, ai.
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3: 3:31.
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6: 3 de setembro de 2026. Operação Nacional contra Abuso Infantil prende 44 pessoas. Oxxo é condenada por falhas na proteção de funcionários. Eu sou Ailton Moreno e o Rádio Notícias está no ar.
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0: Polícia Federal e as polícias civis realizaram nesta quarta-feira 2 uma operação nacional contra crimes de abuso sexual de crianças e adolescentes. A operação cumpriu 153 mandados de busca e apreensão em todas as unidades da federação. Ao menos 44 pessoas foram presas, sendo 31 em flagrante e 13 por mandados de prisão preventiva. 3 adolescentes foram apreendidos e 2 vítimas de abuso foram identificadas e resgatadas. A ação mobilizou 755 policiais e teve participação direta das polícias civis de 20 unidades da federação, incluindo Rio de Janeiro, São Paulo, Bahia e Pernambuco. A investigação mira o armazenamento, compartilhamento, comercialização e produção de material de abuso sexual infanto-juvenil. A Justiça do Trabalho condenou a empresa responsável pela rede de minimercados Oxxo a pagar R$2 milhões por dano moral coletivo. A decisão aponta falhas na proteção de funcionários expostos a assaltos e outros episódios de violência nas lojas. A Justiça rejeitou o argumento de que a segurança seria responsabilidade exclusiva do Estado e considerou os riscos da operação 24 horas, inclusive com poucos funcionários em determinados turnos. A sentença também determina mudanças nas medidas de segurança e saúde ocupacional da rede. A empresa afirmou que a decisão não é definitiva e que vai recorrer.
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De volta por aqui, deixa eu contar essa pra vocês. Tata Werneck reage a polêmica com bom humor. O que melhor sabe fazer, né? Tata Werneck caiu como um pato. Um dia após repercutir na mídia que Tata Werneck teria dito que não guarda boas lembranças do ex Renato Góes, a atriz usou as redes sociais para dizer que caiu como um pato ao responder uma pergunta. Embora não tenha comentado diretamente a polêmica com o ator, fãs especularam que a resposta publicada nos stories estaria relacionada ao assunto. A repercussão começou após Tatá ser questionada pelo programa Fofocalizando do SBT sobre como seria voltar a encontrar o ex nos bastidores de Quem Ama Cuida. Na ocasião, ela respondeu: se eu tiver que contracenar com o Renato Góes, será uma relação profissional. Não preciso ter uma relação próxima com quem eu contracenar. Não ficaram boas lembranças do relacionamento, claro. E não somos amigos, afirmou Tata Werneck. Vale lembrar que os dois devem atuar juntos na novela das nove da Globo, na qual o ator entrará em breve e fará parte do mesmo núcleo que ela. Oh, o ex maravilhoso ele, né? Mas a Tata Werneck é também maravilhosa e muitíssima inteligente. Sou fã. Eu volto já com a nossa ultimazinha pra hoje.

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1: Zé Neto e Cristiano pulando o muro. Vamos assim seguindo a programação do Saúde com Beleza.

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0: Vou ali pegar um café, volto já com a finaleira pra você.
1: 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E a hora certa.
2: 3:48.
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1: Última de hoje, quinta-feira, começando com as gêmeas Mari e Maraísa, sorte é que você beija bem. Depois tem Marília Mendonça e Zezé e Lulu.

0: última de hoje foi com Zezé e Luciano. Flores em Vida. Só música boa para você conferir aqui no Saúde com Beleza. Mais uma grande edição do programa. Um big beijo, valeu pelo carinho da companhia de sempre, pela grande audiência. Agradecimentos a toda a nossa equipe do Saúde com Beleza. E até amanhã com a nossa última edição da semana.
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0: agenda do rádio. Hoje, 3 de setembro, dia do biólogo e dia do guarda civil. E hoje também é celebrado o fim da censura no Brasil e é dia do capoeirista.
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0: Fazem aniversário hoje o ator e dublador americano Charlie Sheen. O apresentador de TV aqui no Brasil, Luciano Huck, nasceu em 1971. Também tem idade nova hoje para Gustavo Lima, cantor sertanejo que nasceu em 1990. Ainda Bianca Bin, atriz brasileira. E Isa, cantora e compositora brasileira que também faz o maior sucesso. Foi em 3 de setembro de 1843 que chegava ao Brasil Dona Teresa Cristina Maria de Bourbon, noiva de Dom Pedro II. Em 1939, a Inglaterra e a França declararam guerra à Alemanha e iniciaram a Segunda Guerra Mundial. Já em 2021, Sérgio Mamberti, ator, diretor, produtor, artista plástico e político brasileiro, falecia. Ele havia nascido em 1939. Então, a gente fica por aqui com a agenda do rádio e amanhã o nosso encontro é marcado. Um grande abraço e até amanhã.

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0: 7 de setembro de 1922. Exposição Internacional do Rio de Janeiro, diretamente da Praia Vermelha.
1: Por ocasião do primeiro centenário da proclamação da independência de nossa adorada nação.
0: O discurso do presidente Epitácio Pessoa é a primeira transmissão oficial de rádio no Brasil. Para realizar tal operação, a Westinghouse Electric teve que instalar uma estação de 500 watts no Morro do Corcovado. Menos de um ano depois, Roquete Pinto e Henrique Morizzi fundaram a Rádio Sociedade do Rio de Janeiro, a primeira estação de rádio do Brasil.
2: Estatuto de namoro é ter poucas demonstrações de paixão em público. Carinhos ligeiros e discretos já são o suficiente. E mais, não fique contando como é seu par para ninguém. Guarde isso só para você.

0: no bolso. E aí, tá curtindo? Daqui a pouquinho tem Aretuza com Love.
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2: Acho que todo mundo tem alguém especial. Ou então pode ser você mesmo que vai voltar pra casa com a prata no bolso. Todo mundo tem aquele sonho, todo mundo tem alguém distante e ama aquela pessoa e tá esperando ela voltar. Ou pode ser você mesmo que tá voltando pra casa e tem alguém que te ama te esperando.

0: 4:32. Agora, as rapidinhas do Hora Extra, com Zé Bonito.
1: Eu.
0: E Geraldão.
2: Eu também.
1: Geraldão, que bom te ver.
2: Zezinho, que alegria saber que você fica feliz quando vê eu.
1: Tem um enigma pra você.
2: Uai, sô, mas que é isso?
1: Um enigma.
2: Eu já falei pra você que eu não sei o que é isso.
1: Enigma, Geraldão, aquelas perguntas difíceis.
2: Entendi. Então por que você, em vez de complicar, não fala algo que você vai fazer a pergunta?
1: Geraldão, presta atenção. Eu tenho 6 ovos. Quebrei 2. Fritei 2. Comi 2. Quantos sobraram?
3: Oi.
2: Zé Bonito. Eu acho que deve ter sobrado uns 4, uai.
1: Bom mesmo.
2: Isso é bonito. Você acha que eu morando na lagoa vou perder pra sapo? De besta, só tem o jeito de falar. E o mal de andaço, que é mineiro.
0: Palavra de sabedoria.
4: É melhor sentar em um bar pensando em Deus.
5: Por quê?
4: Do que ir em uma igreja pensando na cerveja. Provérbio cachaceiro.
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7: É verdade.
0: Com Zé Bonito e Geraldão. Se queres, queres. Se não queres, quis.
8: Ah, mas é assim tanto, né? Forçasse.

0: também é considerado maus tratos. A matéria seguiu para análise do plenário em regime de urgência.
1: O Senado aprovou o projeto do Executivo que cria a Universidade Federal da Fronteira Norte.
0: A nova instituição herdará a estrutura, os estudantes, servidores e professores atualmente vinculados ao campus Oiapoque da Universidade Federal do Amapá. Repórter Alexandre Campos.
2: A população do extremo norte do Amapá, que vive no município do Oiapoque e imediações, contará com uma nova instituição de ensino superior. Isso porque o Senado aprovou nesta quinta-feira o projeto do Executivo que cria a Universidade Federal da Fronteira Norte a partir do desmembramento da Universidade Federal do Amapá. Em julho, um projeto semelhante havia sido analisado pelos senadores. No entanto, a proposta foi vetada pelo governo por ter sido apresentada por parlamentar e não pelo Poder Executivo, como manda a Constituição. Representante do Amapá, o presidente do Senado, Davi Alcolumbre, destacou a importância estratégica da Universidade Federal da Fronteira Norte.
3: É fundamental termos a condição de formarmos capacidade intelectual na academia, na universidade, no conhecimento, nessa nova perspectiva das riquezas da exploração do petróleo e das riquezas que o petróleo pode proporcionar para o Brasil e vai proporcionar para a Amazônia, de conhecimento, de inteligência, e a universidade só ela é capaz de gerar todas essas perspectivas.
2: Além da oferta de vagas em cursos de graduação e pós-graduação, a nova instituição também atuará em pesquisa e extensão e buscará promover o desenvolvimento regional. O projeto segue para a sanção presidencial.
0: Com edição de Paula Groba e trabalhos técnicos de Eliseu Caires, o Jornal do Senado fica por aqui. Acompanhe agora as notícias da Câmara dos Deputados. Boa noite.
1: Boa noite e até amanhã.
4: Jornal Câmara dos Deputados. Plenário da Câmara zera imposto sobre importações de até $50.
5: Câmara confirma Brasil em acordos de proteção à mulher no trabalho.
4: Deputados aprovam Plano Nacional de Cultura para a próxima década.
5: Boa noite. A Câmara aprovou o Plano Nacional de Cultura para os próximos 10 anos. O repórter Antônio Vital tem os detalhes da proposta.
6: A Câmara dos Deputados aprovou o projeto do governo que institui o Plano Nacional de Cultura para os próximos 10 anos. A proposta estabelece princípios, diretrizes, eixos estratégicos e mecanismos de gestão para orientar as políticas culturais do país. Entre os princípios das políticas públicas voltadas para o setor estão o respeito à diversidade cultural, a valorização dos trabalhadores e a garantia de direitos, como o acesso universal à cultura, a liberdade de expressão e a preservação do patrimônio imaterial. Entre os eixos estratégicos estão o financiamento descentralizado, a redução das desigualdades regionais no acesso aos recursos, a presença das artes e da cultura nos currículos escolares e a proteção de culturas tradicionais, indígenas e de matriz africana. Outro eixo é a proteção de direitos autorais no ambiente digital, principalmente em função do uso de ferramentas de inteligência artificial. Cada eixo apresenta objetivos que servirão de base para a elaboração de metas específicas, ainda a ser definidas. O texto também prevê mecanismos de monitoramento do alcance dessas metas, tanto pelo governo federal quanto por estados e municípios. A proposta foi enviada pelo governo ao Congresso no ano passado, a partir de debates da 4ª Conferência Nacional de Cultura e consultas abertas ao público pela plataforma Brasil Participativo, com mais de 85 mil acessos. O relator da proposta, deputado Pedro Czai, do PT de Santa Catarina, acrescentou outros pontos ao projeto, como a prorrogação até 2028 do prazo para que estados e municípios façam a adesão ao Sistema Nacional de Cultura ou criem seus próprios fundos de cultura como condição para receberem recursos da Política Nacional Aldir Blanc de Fomento à Cultura. Esse prazo hoje termina no ano que vem. Pedro Czai disse que os objetivos, diretrizes e eixos estratégicos do Plano Nacional de Cultura contam com fontes de recursos e incentivos fiscais já existentes, mas ele anunciou que o governo vai elaborar um projeto para aumentar as fontes de financiamento para o setor.
7: As ações estratégicas e os indicadores serão democraticamente construídos com estados e municípios do Brasil. Isso para deixar claro, diferente do Plano Nacional de Educação, nós fizemos metas, definimos financiamento, definimos PIB, etc. Neste ponto, em relação ao financiamento, nós vamos apresentar um outro projeto para discutir novas formas.

0: formas de financiamento da cultura brasileira.
1: O projeto cria um colegiado para gerir o Plano Nacional de Cultura, com representantes do Ministério da Cultura, do Conselho Nacional de Política Cultural e dos órgãos gestores dos estados e municípios. A aprovação do Plano Nacional de Cultura para os próximos 10 anos foi acompanhada no plenário pela ministra da Cultura, Margarete Menezes, e foi comemorada pela bancada do governo. A deputada Jandira Fegali, do PCdoB do Rio de Janeiro, destacou a importância da cultura para o país.
2: Cultura é economia, é trabalho, é disputa, é compreender o Brasil profundo, é entender o que ele é capaz, de que forma a gente faz a integração civilizatória de toda a sociedade na sua diversidade. Não há nenhuma luta de resistência e luta por independência que a cultura não tenha sido um fator fundamental. E no momento que tenta nos recolonizar, aprovar esse plano é um instrumento de resistência.
1: O projeto que institui o Plano Nacional de Cultura para os próximos 10 anos foi enviado para análise do Senado. Da Rádio Câmara de Brasília, Antônio Vital.
3: Saúde. Rosiana Sarney, do MDB do Maranhão, quer obrigar o SUS a encaminhar pacientes com câncer para hospitais privados quando os prazos legais para diagnóstico ou início do tratamento não forem cumpridos. A medida também prevê encaminhamento preventivo quando o atendimento público estiver prestes a estourar o prazo.
4: Rosiana Sarney afirma que a proposta dá efetividade aos prazos já previstos para o atendimento oncológico. Pelo texto, o paciente deverá ser comunicado do encaminhamento, terá transporte garantido quando necessário e continuará acompanhado pela rede pública durante todo o tratamento.
3: Previdência. Beto Preto, do PSD do Paraná, propõe que a remuneração de adolescentes e jovens contratados como aprendizes deixe de entrar no cálculo da renda familiar do Bolsa Família. A medida valeria durante a vigência do contrato de aprendizagem e preservaria os demais critérios do programa.
4: Beto Preto explica que a proposta evita que famílias percam o benefício quando um jovem consegue o primeiro emprego como aprendiz. O deputado afirma ainda que a mudança incentiva a qualificação profissional e reduz a evasão escolar.
3: Trabalho. A Câmara aprovou a adesão do Brasil a dois tratados internacionais sobre trabalho que protegem as mulheres. O repórter Marcelo Lascher traz os detalhes.
5: A Câmara dos Deputados aprovou a adesão do Brasil a dois tratados internacionais sobre direitos dos trabalhadores e, em especial, as mulheres. Um dos textos aprova a adesão do Brasil à Convenção da Organização Internacional do Trabalho, a OIT, com medidas contra violência e assédio no trabalho. A Convenção 190 da OIT é o primeiro tratado internacional a reconhecer o direito de todas as pessoas a um mundo de trabalho livre de violência e assédio. Os países que ratificarem o texto ficam obrigados a adotar medidas para proibir violência e assédio contra trabalhadores e garantir reparação às vítimas e sanções aos autores. A convenção considera violência e assédio baseados no gênero como práticas inaceitáveis e inclui o assédio sexual como violência praticada contra as pessoas em razão de seu sexo e gênero. Outro trecho estabelece que as medidas previstas na convenção se aplicam à violência e assédio que ocorre no trabalho, inclusive durante os deslocamentos do empregado. A adesão do Brasil ao tratado recebeu parecer favorável da relatora, deputada Benedita da Silva, do PT do Rio de Janeiro, mas foi criticada pelo deputado Kim Kataguiri, do Missão de São Paulo. Segundo ele, os termos que designam o assédio no ambiente de trabalho são vagos e podem encarecer os encargos trabalhistas.
6: Gente, não é à toa que só 30% dos países que integram a OIT concordaram com esse tratado. Nós, mais uma vez, Brasil, América Latina, África, estamos sendo feitos de tonto pela Europa, que vão lá, usam seus 3 votos, cada país lá na OIT, e empurram legislação trabalhista para nós. A gente fica com a legislação mais cara, a gente fica com a legislação mais burocrática.
5: O plenário também aprovou a adesão do Brasil a outra convenção da OIT. Esta voltada para promover a igualdade de oportunidade de tratamento para trabalhadores, homens e mulheres, com responsabilidades familiares. Segundo a convenção, as responsabilidades familiares não podem ser usadas como uma razão para demissão. Os trabalhadores devem ter direito à livre escolha de um emprego, levando em conta suas necessidades com responsabilidades familiares. A deputada Benedita da Silva também ofereceu parecer favorável à adesão do Brasil a esse tratado.
7: A ratificação da convenção reforça demais as respostas às interrupções de trajetória laboral impostas pelas responsabilidades de cuidado, que reduzem a densidade contributiva das trabalhadoras e comprometem sua cobertura previdenciária na velhice.
5: As propostas que ratificam a adesão do Brasil às duas convenções da Organização Internacional do Trabalho sobre assédio e cuidado seguiram para análise do Senado. Da Rádio Câmara de Brasília, com informações de Antônio Vital, Marcelo Larcher.
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9: Segurança Pública.
4: Silvia Cristina, do PP de Rondônia, defende a aprovação da proposta de emenda à Constituição que reduz a maioridade penal de 18 para 16 anos. A deputada argumenta que a medida pode ajudar a reduzir a violência e responsabilizar jovens envolvidos em crimes graves.
3: Silvia Cristina cita a experiência pessoal com a violência ao lembrar o assassinato do pai e diz que criminosos adultos usam adolescentes para cometer delitos. Para ela, é preciso endurecer as punições para quem participa da destruição de famílias por meio da criminalidade.
10: Se diminuir a maioridade, até porque rapaz e meninas aos 16 anos eles já votam, já casam, já sabem muito bem, já tem noção do que estão fazendo, a gente diminui essa violência que assola o Brasil. Então é um fato que causa muita discussão, mas para quem sabe, já sofreu na pele o efeito da violência, não pode deixar de ser favorável a algo que a gente sabe que tem que ser mais rigorosa. Nós temos que ser mais rigorosos nas penalidades de quem sabe que está destruindo família.
4: Sargento Faur, do PL do Paraná, apoia a redução da maioridade penal para casos de crimes graves. O parlamentar lembra sua experiência na Polícia Militar para defender punições mais severas a infrações hediondas e de envolvimento com o crime organizado.
11: Muitas vezes fala-se que queremos prender crianças. É mentira. Nós queremos prender menores bandidos. Menores cometem crimes graves transportando drogas químicas, estuprando e matando crianças, matando pessoas para roubar. Precisam ser punidos severamente de acordo com a gravidade dos seus crimes. Comissão especial instalada, já começamos os trabalhos e tive contato com o relator e ele deu a entender que vai fazer uma consulta pública, um plebiscito para que o povo decida finalmente se quer ou não a redução da maioridade penal no Brasil.
3: Na opinião de Sargento Faur, a revisão da legislação penal responde a uma demanda expressiva da sociedade por mais segurança. O deputado garante que a maioria dos integrantes da comissão especial é favorável à proposta.
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9: Justiça.
4: Cássio Favacho, do MDB do Amapá, é autor de proposta que consegue gratuidade da justiça a pessoas que recorram ao judiciário para obter atendimento de saúde do poder público ou de planos privados. Pela matéria, o benefício poderá ser concedido antes da análise da situação financeira do paciente.
3: A gratuidade abrange ações sobre medicamentos, tratamentos, cirurgias, internações e outros recursos relacionados à saúde. A Cássio Favacho avalia que a medida facilita o acesso à justiça em situações nas quais os gastos médicos podem comprometer a renda do paciente.
9: Política.
4: Vinícius Gurgel, do PL do Amapá, apoia projeto que impede condomínios e proprietários de proibir o funcionamento de sedes partidárias em imóveis comerciais. De acordo com a proposta, a regra vale desde que sejam respeitadas normas de segurança, acessibilidade e vizinhança.
3: Vinícius Gurgel considera que a medida protege a liberdade de organização dos partidos políticos. O texto torna nulas cláusulas que imponham esse tipo de restrição e prevê que o prejudicado solicite a reparação indenização por eventuais danos. A matéria está no Senado após a aprovação da Câmara.
9: Desenvolvimento Regional.
4: Altineu Cortes, do PL do Rio de Janeiro, defende um regime especial para acelerar obras de reconstrução em cidades atingidas por eventos climáticos extremos. Ele explica que a proposta simplifica licitações, reduz prazos administrativos e prioriza a recuperação da infraestrutura.
3: Na visão de Altineu Cortes, é preciso agilizar as ações de reconstrução e prevenção em estados e municípios em situação de calamidade pública. Para ele, o Estado precisa garantir socorro rápido e eficiente às populações afetadas por desastres naturais.
4: Paulo Litro, do União do Paraná, apresentou o projeto que reforça as regras de segurança para a abertura de comportas de barragens. A proposta do parlamentar determina que a liberação da água seja feita de forma gradual, conforme o volume de chuvas e o nível dos reservatórios.
3: Paulo Litro também propõe a instalação de sistemas de alerta para moradores de áreas próximas às barragens. O texto, que atualmente tramita na Comissão de Integração Nacional, prevê ainda de divulgação dos planos de abertura das comportas para reduzir riscos de inundações.
9: Votação.
4: Deputados aprovam medida que isenta de imposto compras internacionais de no máximo $50. O repórter Antônio Vital tem mais informações sobre a chamada taxa das blusinhas.
1: A Câmara dos Deputados aprovou medida provisória que isenta do imposto de importação as compras internacionais de até $50, conhecida como taxa das blusinhas. A medida provisória, aprovada faltando 5 dias para perder a validade, já está em vigor desde maio, quando foi publicada. Até então, as compras de até $50 pagavam taxa de 20%. O texto também zera a alíquota de importação para medicamentos destinados a doenças raras que não tenham similar nacional. Estabelece ainda a taxação de 30% para as compras entre $50 e $3 mil, com a possibilidade de o governo impor limites para os produtos mais caros. Além disso, obriga as plataformas de comércio eletrônico a adotarem mecanismos contra fraudes, como preços fictícios abaixo dos preços reais e fracionamento das compras de modo a evitar a taxação. O descumprimento sujeita as empresas a multas, suspensão de atividades e até proibição de operar no país. O texto final cria ainda um sistema de avaliação periódica sobre os impactos da isenção, com dados sobre os impactos da medida sobre os empregos, a arrecadação e o comércio. Os relatórios devem considerar especialmente setores considerados mais atingidos pela concorrência de produtos importados, como de roupas, calçados, brinquedos e cosméticos. Deputados da oposição criticaram a proposta e disseram que o fim da taxação sobre os produtos importados prejudica a indústria e o varejo nacionais. Foi o que disse o deputado Gilson Marques, do Novo de Santa Catarina.
12: O empreendedor brasileiro, aquele que paga DARF, que paga Selic a 15%, que contrata e paga um imposto caríssimo, tem que concorrer com o exterior. A China, por exemplo, que tem regra trabalhista análogo à escravidão, que se diz, entra no solo brasileiro sem nada de imposto.
1: Já deputados da base do governo disseram que eventual prejuízo a comerciantes e fabricantes brasileiros será compensado com a entrada em vigor da reforma tributária no ano que vem, o que vai acabar com o imposto cumulativo sobre os produtos. O deputado Reginaldo Lopes, do PT de Minas Gerais, disse que a medida beneficia quem não pode fazer compras pessoalmente no exterior.
13: É fundamental para aquelas pessoas de menor poder econômico, que não tem condição de fazer viagens internacionais, como os 16 milhões de brasileiros assim fazem e têm o direito à isenção até $2 mil.
1: Já o presidente da Câmara, Hugo Mota, disse que a medida beneficia também aqueles empreendedores que dependem de compras no exterior para seu comércio. Ele disse que a Câmara está atenta ao impacto da isenção no setor de varejo.
14: Sabemos que existem preocupações da indústria e do varejo em relação a essa medida. E a Câmara dos Deputados não dará as costas a essas preocupações. A Câmara continuará dialogando com o setor produtivo, buscando conciliar a proteção do poder de compra das famílias, sem deixar de olhar para a competitividade da indústria e a força do varejo nacional.
1: A medida provisória que isenta do imposto de importação as compras internacionais de até $50 seguiu para análise do Senado. Da Rádio Câmara de Brasília, Antônio Vital.
3: Logo em seguida, a aprovação da MP na Câmara, o Senado retomou sessão própria com a inclusão do tema na pauta de votações.
9: Economia.
4: Mauro Benevides Filho, do União do Ceará, é autor de proposta que obriga o Banco Central a enviar ao Congresso as informações solicitadas por deputados e senadores. Ele explica que a medida visa dar mais transparência à relação entre a instituição e o poder legislativo.
15: Restabelecer a obrigatoriedade do Banco Central prestar informações ao Congresso Nacional, tanto à Câmara quanto ao Senado, de qualquer informação que o Congresso deseje. Por exemplo, eu quero pedir informação não só do Brasil, quero pedir informação quanto é a taxa de juros lá da Suíça. O Banco Central tem isso e terá que informar para a gente poder fazer uma avaliação da atuação do Banco Central, que eu acho que o Banco Central hoje privilegia muito o sistema financeiro, com taxas de juros muito elevadas, em detrimento da iniciativa privada, das famílias, das pessoas, e nós temos, portanto, que acabar com isso.
3: Mauro Benevides Filho avalia que a fiscalização do Congresso pode ampliar a responsabilidade do Banco Central na definição da política monetária do país. Ele avalia que a taxa de juros atual representa um custo adicional de pelo menos 300 bilhões de reais por ano.
4: Kleber Verde, do MDB do Maranhão, apresentou o projeto que altera o sistema de consórcios para garantir novos direitos aos participantes desistentes e excluídos. O deputado propõe regras para a devolução de valores, limita multas e veda a cobrança de taxa de administração após a saída do grupo.
3: Kleber Verde acrescenta que o texto prevê o envio de saldos não resgatados ao Banco Central para, segundo ele, facilitar o resgate do dinheiro. Na opinião do parlamentar, a medida busca dar mais transparência e equilíbrio à relação entre clientes e administradoras.
4: Termina agora o Jornal Câmara dos Deputados, produzido pela Rádio Câmara, com trabalhos técnicos de Everson Urani e apresentação de José Carlos Andrade e Márcio Aquilissardi. Uma boa noite para você.
3: Ótima noite, a Voz do Brasil está de volta amanhã.
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16: 8 horas.
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chegando no Central Esportivo, hoje, quarta-feira, 2 de setembro de 2026. Atlético Mineiro vira sobre o Cruzeiro e é o primeiro semifinalista da Copa do Brasil.

Atlético Mineiro está na semifinal da Copa do Brasil. O time de Eduardo Domingues venceu o Cruzeiro por 2-1 de virada ontem na Arena MRV. Caio Jorge colocou a Raposa em vantagem no primeiro tempo. Na etapa final, porém, Vitor Hugo e Fred marcaram para o Galo e definiram a classificação. Como o primeiro encontro terminou empatado em 1-1, o Atlético Mineiro fechou o confronto com vitória por 3-2 no placar agregado. O Atlético Mineiro começou melhor e conseguiu controlar a posse de bola nos primeiros minutos. O time alvinegro circulou a bola, criou dificuldades para a defesa cruzeirense. O clássico, entretanto, foi marcado pelo excesso de faltas e pelas provocações entre os jogadores. Mesmo sem dominar as ações, o Cruzeiro encontrou gol. Vitão cometeu falta em Caio Jorge dentro da área e o árbitro marcou pênalti. O próprio atacante cobrou e abriu o placar para a Raposa. O Atlético Mineiro voltou para o segundo tempo disposto a buscar reação. Logo aos 2 minutos, Matheus Pereira recebeu de Vilalba e finalizou para fora. Pouco depois, Wesley tentou avançar pela esquerda, mas foi parado por Vitão. O Galo, por sua vez, aumentou a pressão sobre a defesa adversária. Aos 14 minutos, Bernard acionou o Renan Lodi. O lateral invadiu a área e bateu para a defesa de Otávio. 1 minuto depois, o Cruzeiro perdeu o Vilalba, expulso após receber o segundo cartão amarelo. Com um jogador a mais, o Atlético passou a controlar ainda mais o confronto. A pressão atleticana aumentou após a expulsão do jogador do Cruzeiro. A insistência finalmente funcionou aos 32 minutos. Fred encontrou Vitor Hugo dentro da área e o meia girou antes de finalizar forte para empatar o clássico. O gol mudou o cenário da partida e colocou o Atlético novamente em vantagem na disputa pela classificação. Aos 42 minutos, Vitor Hugo recebeu dentro da área e finalizou rasteiro. A bola explodiu na trave e quase virou o jogo. A virada veio no minuto seguinte. Coelho tocou para Vitor Hugo, que ajeitou para Fred. O volante bateu de primeira e mandou a bola para o fundo da rede. O Atlético administrou a vantagem até o apito final e confirmou a classificação para a semifinal da Copa do Brasil. Da sala de redação, Manuel Silva, no Central Esportivo.

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1: Doutor Lisboa, o que os pais podem fazer para evitar que o filho mais velho sinta ciúme do mais novo?
2: Bom, primeira coisa, isso é praticamente impossível. Tem crianças que são muito cordatas, porque o temperamento da criança ele varia, né? São todos diferentes, né? Mesmo irmãos, eles são diferentes. Então tem os irmãos mais tranquilos, mais cordatos e tal, que sentem pouco o nascimento do irmãozinho, mas é a maioria não aceita. E às vezes não aceita até antes de nascer, porque teve um caso que eu conheço que perguntaram ao menininho se ele queria ter um irmãozinho ou uma irmãzinha. E ele virou para os pais e disse pro filho ter um cachorro, porque ele não queria nem que nascesse ninguém na casa, né? Agora, isto tem que ser levado com muito cuidado. Eu costumo dizer que nós temos, quando é um filho sozinho, vamos supor que ele fosse um tipo reizinho, é tudo para ele, as atenções, principalmente as atenções são só dele, na casa é a avó que adora o netinho, a tia, a mãe, o pai, todo mundo fazendo festinha nele. Aí nasceu o segundo, então os carinhos são divididos. A maioria das crianças não aceita isso. Ela sente-se meio rejeitada. Ela sente que está perdendo força dentro de casa. Ela sabe que está dividindo o amor dos pais com outro indivíduo que chegou na casa. E aí que tem que ter um trabalho muito bom dos pais, no sentido de dar muita atenção ao maiorzinho. Ele tem que ficar convencido que o amor dos pais, dos avós, continua igual por ele. Que as atenções não vão pro pequenininho só e não para ele. E vê como é que a situação é difícil, porque o pequenininho ele mama. Então o maiorzinho vê o menino mamando a mãe toda hora, a mãe tá com ele no colo, conversando e dando de mamar e tal. E o outro fica lá de fora, olhando. Então isso, realmente, nós temos que ter um trabalho, ter muito carinho, muita paciência, porque o maiorzinho fica muito irritado, agarra na saia da mãe, fica muito aborrecido, e com razão, porque ele está dividindo alguma coisa, o amor da mãe, que ele adora, do pai, com outra pessoa que chegou na casa de repente, né? Que para ele é um estranho, né? Então, tem que redobrar a atenção, tem que ter paciência com ele, e no fim de alguns meses, porque isso dura um pouquinho, aí a gente consegue ter a tranquilidade necessária dentro de casa.
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8: 8 horas e 11 minutos.

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0: 7 de setembro de 1922. Exposição Internacional do Rio de Janeiro, diretamente da Praia Vermelha.
1: Por ocasião do primeiro centenário da proclamação da independência de nossa adorada nação.
0: O discurso do presidente Epitácio Pessoa é a primeira transmissão oficial de rádio no Brasil. Para realizar tal operação, a Westinghouse Electric teve que instalar uma estação de 500 watts no Morro do Corcovado. Menos de um ano depois, Roquete Pinto e Henrique Morizzi fundaram a Rádio Sociedade do Rio de Janeiro, a primeira estação de rádio do Brasil.

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3: Brasileirinho, de Valdir Azevedo, é um dos choros mais emblemáticos da música brasileira. Lançado na versão instrumental do próprio Valdir, Brasileirinho foi a música mais tocada no país em 1949. E no ano seguinte, ela voltaria a fazer muito sucesso. Dessa vez com letra de

Delicado, lançado em 1951, tornou-se o recordista da era dos discos de 78 rotações, com mais de 600 mil cópias vendidas só no Brasil. Um êxito que se somou ao das gravações feitas por artistas internacionais. A releitura do canadense Percy Faith foi a mais bem-sucedida. Em 1952, ela atingiu o topo da parada norte-americana e vendeu mais de 1 milhão de cópias. Assim como o Brasileirinho, Delicado também ganhou letra, assinada por Aloísio de Oliveira e que é lembrada como uma das últimas músicas cantadas por Carmen Miranda. Nos anos 60, passada mais de uma década do estrondoso sucesso, Valdir Azevedo ainda se surpreenderia quando, numa viagem ao Oriente Médio, comprou de um camelô uma caixinha de música que tocava o baião Delicado. Valdir Azevedo morreu em 1980. Para homenageá-lo, vamos ouvir a primeira gravação do maior sucesso de vendas do músico e que rendeu a ele fama internacional. Valdir Azevedo com Delicado.

0: Acabamos de ouvir a primeira gravação do Baião Delicado, composto por Valdir Azevedo e lançado por ele em 1951. Essa foi a homenagem ao cavaquinista e compositor Valdir Azevedo.
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2: 8:43.
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1: E a hora certa.
2: 8:56.
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